Gil vai ouvir Olhos Negros, Maurício Rabelo e Dani Miller. Depois, cantando Menino da Canoa, Barreirito. E ainda, as irmãs... pera aqui, o Goiano e o Paranaense fugindo... Fugindo da solidão, segura Celso Ribeiro, mete moda, Olhos Negros! Ô, 3, 21 e 2!

0: 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Maurício Rabelo,
1: cara legal. Pois é, gente, agora 21 horas e 10 minutos, atendendo o pedido goiano e paranaense. Quem pediu goiano e paranaense, Fátima? Quem pediu? Goiano e paranaense fugindo da solidão. Quem pediu? Juarez do Rio de Janeiro, fugindo da solidão, toca Celção, a moda é boa!

0: Pois é, gente, agora 21 horas e 16 minutos. Mauroni Mendes lá de Roraima falando. Alô, Mauroni, boa noite.
1: Alô, Maurício Ameiro, boa noite, Fatia, boa noite, Celso, boa noite a todos os ouvintes da Rádio Nacional de Brasília. Ô, Maurício, ontem eu pedi uma música e não deu prazo, não rodou, mas eu vou mudar ela hoje. Ah. Eu quero que você roda pra mim Telefone no Ar.
0: Ah, Telefone no Ar. Com
1: Chico, toquei xodó aí.
0: Chico Amado e xodó.
1: E quero oferecer pra... Deixa eu olhar aqui. É problema de ontem. Sara Alberto, Belo Horizonte e Keila Souza. Da lanchonete, Dani e Ana. É, da minha sobrinha, essa lanchonete, rapaz. O trem magrão, filho que tem aqui, Mucajaí. E eu ofereço essa música pra elas. E você grava e retorna pra mim. Grava pra mim, que uma hora dessa, ela não tá no lanchonete mais. Uhum. E a menina lá de Belo Horizonte não conseguiu baixar o aplicativo. Até hoje, pelejou, não conseguiu não. E eu expliquei pra ela, pra ir no Google também, ela se não consegue não. Roda então essa do
0: Chico
1: Telefone
0: Amado
1: no Ar. E quero oferecer pra elas. Sara Alberto e Keila Souza. Falou! Tá falado!
0: Alô.
1: Manda ver hoje, vê se dá prazo.
0: Não,
1: hoje... só semana que entra, né?
0: Não, hoje vai dar prazo. Prepara essa moda aí, Telefone no Ar, que a gente já paga logo, Celso. Tá no ponto? Então, deixa eu mandar um abraço aqui. É, meu amigo Mauroni Mendes, lá em Boa Vista, Roraima. Hoje ele está em Mucajaí, Roraima, pedindo a música do Chico Amado e Xodó, Telefone no Ar, para mandar para Sara Alberto, lá em Belo Horizonte, Minas Gerais. Sara Alberto em Belo Horizonte, Minas Gerais. E para Keila Souza, na lanchonete Dani e Ana, em Mucajaí, no estado de Roraima. Alô, Keila Souza. Alô, lanchonete Dana e Ana, em Mucajaí, Roraima. É o abraço caloroso do Mauroni Mendes. Solta o modão, Celso Ribeiro. A moda é bonita. Telefone no Ar. Chico Amado e Xodó.

0: Pois é, gente, agora 21h22, eu de cá, você de lá, direto da Bahia, o Deca do Acordeon, dizendo valeu, valeu, Maurício Rabelo, muito obrigado. É, meu amigo, aqui é o baiano da Bahia. Pronto, ainda bem que é da Bahia, não é do Piauí, né? O Piauí é o piauiense do Piauí, o baiano da Bahia. Tá dizendo, olha, o Deca do Acordeon. Um abraço pra você, pra todos, né? É, por ter tocado o meu forró aí pro povo do Brasil. Obrigado, baiano da Bahia, Deca do Acordeon.
1: E tem um outro baiano aqui da Direcê, o baiano Direcê, que é o William. Também está na escuta, mandando um abraço para você.
0: Obrigado.
1: Ele pede para ouvir a música Cobra Sucuri, que disse que ontem você falando negócio da cobra, né? Falando de cobra, ele lembrou dessa música com Teixeirinha, Cobra Sucuri, para ouvir.
0: Quem é o nome dele?
1: É o William lá, Direcê, na Bahia.
0: William, Direcê, Bahia, Cobra Sucuri do Teixeirinha, beleza pura. Lá
2: e
0: do...
2: uma música com André e Andrade.
0: É Josefa Moraes. Obrigado, obrigado, Josefa Moraes, do estado do Maranhão, pedindo André e Andrade. Eu quero, como é que é o nome daquela música? Alugar o canto da sua cama? Não é a sua não, Celso, não é a sua não. É, era alugar o canto da sua cama.
1: O canto, para, é? Pá, pá.
0: Não é o canto não, uma parte da sua cama. É boa, viu? Ô, Josefa, pera aí que era alugar.
2: Não, eu música não... com André e Andrade.
0: É, tá bom, eu não vou alugar o canto da sua cama, que você deve ter compromisso e eu também, né? Um abraço, minha amiga Josefa, aí no estado do Maranhão.
1: E o Manuel Messias, aqui do setor Pessoa, também está na escuta, mandando um abraço para você, para o Celso, para o Anderson. Abraço também para o Pedro Paulista, lá em Pernambuco, para Benício, Beatriz. Falar nisso, ontem a Beatriz participou, né? Tinha tanto tempo que a Beatriz participava.
0: É verdade.
1: Menino. Uhum. E o Manuel Messias mandando um abraço também para a Beatriz, né? Benício, para o Rubens, para o Francisco Estrela. Muito tempo Francisco Estrela também não participa. Para Sandrinha Baldinéia, para Maria de Jesus e Nildinha em Parangatu.
0: Alô, Nildinha! Um grande abraço. O nome da música do André Andrade é Metade da Sua Cama. Metade da sua cama.
1: É, porque só o cantinho.
0: É, não, aí o cantinho fica apertadinho demais.
1: No cantinho
0: só cabe o gatinho. Né? É gatinho, é? Não é cachorrinho, não?
1: Também,
0: não.
1: Cabe o cachorro também, né? O pequenininho.
0: E cachorrão. Cachorrão.
1: Tem que ser
0: Celsão, a metade. Cachorrão, esse aí.
1: Ai, tem
0: é
1: que
0: um
1: ser
0: cachorrão,
1: a metade.
0: Pitbull, Celsão aí, ó. Ó, Romário Santana. Alô, Romário Santana, no Piauí, terra querida. Muito obrigado, Romário Santana. Um abraço.
1: E o Taiguara aqui do Paranoá, DF, também está na escuta. Tinha tempo que ele não participava, né, Maurício? O Taiguara disse para mandar um alusão para ele. Está lá aguardando. Alô, o Maurício Rabelo vai mandar para ele.
0: Alô, Taiguara, onde ele está?
1: Paranoá.
0: No Paranoá. Taiguara no Paranoá. Muito obrigado, Taiguara. Uma excelente noite para você. Muito obrigado. Tem Minas Gerais aqui falando. Alô, Minas Gerais, boa noite. É o Pedro.
3: Alô, meu amigo Maurício Rabelo. Boa noite, Maurício.
0: Boa noite.
3: Aqui, Maurício, é o Pedrinho, o Pedro Neto. Pedrinho Neto aqui de Patos de Minas. O que tá falando, Maurício? Ah, Maurício, dá essa roda para minha velha porteira. Eu quero mandar pro menino do Lava Jato, Marcinho. Mas o irmão dele lá, o Hernando.
0: Uhum.
3: Mandar pro todos os ouvintes da Nacional de Brasília.
0: Opa.
3: Aí, Maurício. Ah. Uma hora que você vem cá, nós temos que ir lá no chumbo, não tem? Na Campininha do Chumbo. Nós temos que ir lá naquele chumbo pra ver como é que tá lá.
0: Beber um trem.
3: Posso passar aí lá, né, Maurício?
0: É verdade, né,
3: Pedro? Que é o Pedrinho Neto, viu, aqui do Parque de Minas, que tá falando. Se você puder, você roda bem, porque...
0: Não, ô, não, Maurício, roda na hora, senhor.
3: Olha meu áudio aí, ó.
0: Ó, não tô vendo aqui.
3: Eu quero mandar pro Marcinho, pro Lava Jato, aqui de Parque de Minas, pra todo mundo que estiver ouvindo seu programa. Alô, Maurício.
0: Jato, beleza. E ele falou muito.
3: Meu amigo Maurício Rabelo, esse programa, eu de cá, você de lá. Esse programa é bom demais.
0: É bom demais, né, Pedro Neto? Bom
3: aqui demais. É o Pedrinho Neto que tá falando aqui de Patos de Minas. Não esquece do meu áudio, não. É o Maurício.
0: Obrigado, rapaz.
3: Olha meu áudio aí.
0: Olha o áudio.
3: Esse programa é bom demais.
0: Alô, obrigado, amigão Pedrinho Neto, em Patos de Minas, Minas Gerais. Ele mandando a velha porteira do Lourenço e Lorival pro Marcinho do Lava Jato. Alô, Marcinho do Lava Jato. Um abraço do Pedrinho Neto. do Maurício Rabelo aqui também, mandando pro seu irmão Hernandes também, e nos convidando pra gente ir lá na Capineira do Chumbo tomar uma pinga com limão, né? Um grande abraço,
1: caldo,
0: amigão.
1: De cana, né?
0: Um caldo de cana, uma pinga com limão, um abraço, Pedro Neto, Pedrinho Neto, é aí em Patos de Minas, Minas Gerais, o Marcinho do Lava Jato e o Hernandes também, muito obrigado.
1: Um abraço também para o Juarez Expedito lá em Itaguaí, para Laurência, para Maria Helena e Heleninha, todos na escuta, viu? Lá no Rio de Janeiro.
0: Beleza pura, muito obrigado, muito obrigado. Vamos para Mato Grosso. Alô, Mato Grosso, boa noite.
4: Boa noite, Maurício Rabelo. É o Alaí Camilo daqui do Mato Grosso, aham, de Mirassol do Oeste. Estou aqui sintonizado na Rádio Nacional da Amazônia. Aham. Eu de cá e você de lá. Ô Maurício, toca para mim uma música aí, meu amigo, sua, mais do Cristiano. O nome da música é Gabiraba. Pra mim curtir, pra tudo que tiver na escuta do programa, pra você e pra minha irmã Sandra Cristina, que está sintonizada também lá em Porto Esperidião.
0: Porto Esperidião, Mato Grosso. Rapaz, aí você foi bem demais. Uai, Celso, vai arrebentar meu ouvido aqui mesmo, é, rapaz? Tá bom demais, né? Eu também comprou e pagou, né? Pode arrebentar os tímpanos aí, não tem problema não.
1: Arrebenta, olha, os tímpanos,
0: acaba com tudo aqui, eu vou ficar moco aqui mesmo. Aumentou de uma vez aqui, mas tá bom. Obrigado, Alair Camilo. Muito obrigado, amigão. Alair Camilo, Mirassol do Oeste, no estado de Mato Grosso, pedindo Maurício Rabelo e Cristiano Gabiraba, mandando pra irmã Sandra Cristina, em Porto Esperidião, no estado de Mato Grosso, pra todos os ouvintes do Eu de Cá, Você de Lá. Obrigado, Alair Camilo, Mirassol do Oeste. Obrigado, Sandra Cristina, Porto Esperidião, no Mato Grosso.
1: Mandar um abraço também aqui, Maurício, para dona Sandra e seu Valdeci, lá na Serra da Mesa, condomínio Paraíso. Eu falei com a Iana ainda agora, com minha filha, ela falou que a dona Sandra está mandando uma abóbora para a gente tomar com um cafezinho aqui, hein?
0: Abóbora com café?
1: É, nós vamos cozinhar aqui,
0: né? É refogada, né? Ou cozida?
1: Cozida.
0: Casca e tudo,
1: casca,
0: né?
1: Casca e tudo, já que a gente come aqui com café, pois é.
0: Bom demais.
1: A Iana falou que a gente gosta de
0: comer... Abóbora madura com casca e tudo, porque eu aprendi a comer com casca tem pouco tempo.
1: A madura, a verde, né?
0: Mas agora a madura... Sempre tirava-se a casca e dá um trabalho para tirar a casca dura.
1: Agora tá comendo
0: mas
1: com casca,
0: come com
1: e tudo.
0: Casca e tem muita vitamina na casca e fica muito gostosa, inclusive.
1: Pois é, ela tá mandando uma abóbora pra gente. Eu vou cozinhar, trazer já prontinha para gente tomar com um cafezinho. Obrigada, viu, dona Sandra?
0: Dia que acontecer isso, os pintos vão nascer dente, viu? Não traz de jeito nenhum.
1: Trago sim.
0: Pinto vai nascer dente. Pois é, então...
1: Obrigado, viu, dona Sandra? Tá sempre ouvindo Eu de Cá, Você de Lá, lá na Serra da Mesa. Dona Sandra e seu Valdeci.
0: Obrigado, dona Sandra. Obrigado, seu Valdeci. Depois você cobra a Iana aí pra ela trazer o Tiago, mas ela já trouxeram aqui, né? Um jantar delicioso. Duas vezes, aliás. A Fátima entra com a parte melhor, que é só comer mesmo, né? E distribuir, porque ela distribui pra todo mundo. Tem um pedaço aqui pra você. Tem outro pedaço aqui pra você. Muito bem, obrigado, dona Sandra. Um abraço. Tem a Mundica aqui também falando. Alô, Mundica, boa noite.
5: Bom dia, Maurício Rabelo, aqui do Sítio Felicidade, Roraima, Mundica. Maurício, eu vou ver se você não me atende, porque você, eu acho que você esqueceu de mim, que eu mando áudio, você nunca me respondeu mais.
0: Menina,
5: quero mandar um alusão lá pro Brejo Grande, município de Paulo Ramos, Maranhão, minha irmã Rosalene, minha prima Nonata, o Edmilson, a Ciane, esposa dele... E demais pessoas, lá na Lagoa Bonita, o pessoal dos Augusto, porque se eu for falar o nome, é gente demais. Lá na Brejo de Areia, meus sobrinhos, que estão sabendo, vereador Isaac. Alô, vereador Isaac, tudo bem com você? Rapaz, você é duro, parlamento duro, vai atrás da luta. Eu tava vendo aqui você falando sobre o carro do conselho que tinha sumido. Você é duro, rapaz, um parlamento desse que a gente precisa, de frente. Dessas câmaras aí do povo esquecido. Boa noite, Maurício Rabelo. E quero pedir também uma música com Rick Renner, qualquer uma do Rick Renner. E eu quero ouvir. Eu tô ouvindo você aqui, viu? Agora você não roda, não.
0: Não roda, não.
5: Feliz pra vocês aí, pra mim também, pra todos que gostaram. Boa noite, boa noite.
0: Tá bom demais. Obrigado, obrigado, Mundica. Aí no estado de Roraima, no sítio Felicidade. É em Boa Vista? Deixa eu ver se é em Boa Vista. Acho que é em Boa Vista. Ô, Mundica, fala de novo aí. sua voz. Só um pedacinho aqui.
5: Bom dia, Maurício Rabelo, aqui do Sítio Felicidade, Roraima, Mundica. Maurício, eu vou ver se você não me atende, porque você, eu acho que você esqueceu de mim, que eu mando áudio.
0: Pelo amor de Deus, de jeito não esqueço, de jeito nenhum. Mundica, muito obrigado, muito obrigado. Um abraço grande no Sítio Felicidade, em Roraima. Cumprimentando a Rosângela, Nonata, Ciane, Edmilson, todo mundo lá no Brejo de Areia, no estado do Maranhão. Alô, moçada de Brejo de Areia, no Maranhão. Alô, Rosângela. Alô, Nonata. Alô, Ciane. Alô, Edmilson. Muito obrigado. Um abraço da Mundica lá de Roraima. Qual a música que ela pediu? Qual? A do Rick Renner, né? Então, nós vamos achar uma bonita toda já pra você aí, viu? É, pode ser aquela paixão, não, aquela outra, rapaz, paixão danada, não sei, eu esqueci, é uma paixão, pode ser, você achar melhor aí. Com a música, Celso Ribeiro, agora, nesse momento, fala pra nós, Velha Porteira, Lourenço e Lorival, depois, de Paixão de Peão, Rick Renner, toca pra nós, e aí do André Andrade cantando, Alugar um pedaço da sua cama, vai escutando o Brasil. 21:33, Alô Mundica em Roraima.

Alô, Josefa! A sua música do André Andrade, Metade da Minha Cama. Essa eu vou mandar pra mim mesmo. Segura, Celção!

Pois é, gente, agora 21h50, eu de cá, você de lá, pelas ondas da Nacional de Brasília e Amazônia, para todo o Brasil, lá de São Paulo. Boa noite! Boa noite, caro amigo Maurício Rabelo, boa noite. É você que faz o programa, né? Sim. Aqui é o Rui Lopes, de Campinas, São Paulo. Obrigado, obrigado, Rui Lopes, na linda cidade de Campinas, São Paulo. Quase 1 milhão de habitantes, cidade linda, né? Muito obrigado, Rui Lopes, um abraço grande, viu? E olha, eu quero falar para vocês, meus amigos, amanhã, a partir das 10 da manhã, eu vou fazer uma live na minha rede social. Vou fazer, viu? Você é meu convidado especial, nós vamos falar de música, da nossa vida. Quero conversar com vocês, será que eu posso? Acho que eu posso, né? Então, você é meu convidado especial amanhã, a partir das 10 da manhã, lá no Maurício Rabelo Oficial, no TikTok especificamente, tá bom? Um abraço, convido todos vocês. Gleibe Oliveira.

0: Gleibe Oliveira. E eu mesmo vou fazer um negócio sozinho lá, eu mesmo vou me filmar, eu mesmo vou falar, eu vou atender o telefone, eu mesmo vou fazer um negócio tudo sozinho, viu? E preciso de vocês para me ajudar a fazer o programa, entendeu? Salve, meu amigo! 21 horas e 52 minutos. É, Gleibe Oliveira dizendo: eu sou de Caiapônia, Goiás. Um ótimo final de semana para todos, né? Vai fazer a live amanhã? Tá perguntando aqui, ó. Tá perguntando. Gleibe Oliveira. Vou sim, meu amigo Gleibe Oliveira. É no TikTok, exatamente. Ele tá lá em Caiapônia, Goiás, Brasil. Obrigado, Gleibe Oliveira. Um abraço. Conto com você. Dá um jeito de compartilhar e me ajudar aí, porque senão eu tô enrolado, né, meu amigo? Não, não compro o leite das crianças. Um abraço grande, meu amigo Gleibe Oliveira. Tem aqui a Mundica, tá escutando, agradecendo. Ô, Mundica, você fez uma cara ruim pra mim aqui, minha filha. Rosa Helena, minha mana. Beleza, ela não mandou um sorridente, ela mandou com a cara de brava. Mundica de Roraima. Muito obrigado, Mundica. É, Rosa Helena é minha mana. Obrigado, Rosa Helena. Um abração pra você. Muito obrigado pelo seu carinho lá no estado do Maranhão. Obrigado, Mundica. Tem mais aqui a Isabel Cristina de Orilândia do Norte, no Pará. Isabel Cristina dizendo boa noite. Amigo Maurício Rabelo, gostaria de ouvir o Zezé de Camargo e Luciano. Liberdade, liberdade. Oferecendo pras minhas irmãs Iris e Florícia em Tocantinópolis, no Tocantins. Flor de Lise em Cachoeirinha, no Tocantins, para todos os ouvintes. Obrigado, Isabel Cristina, de Orilândia do Norte, no estado do Pará. Muito obrigado, viu? Tem mais aqui, é, o Rui Lopes está dizendo lá de Campinas, São Paulo, obrigado, meu amigo, é, vamos ficar ligados sim na sua live, viu? Vou participar, Rui Lopes, Campinas, São Paulo, Brasil. Muito obrigado, Rui Lopes. Obrigado pela força aí, muito obrigado. Roberto Carlos dizendo assim: boa noite. Boa noite, caro amigo Maurício Rabelo. Sou o Roberto Carlos de Jaborandi, Bahia. Roda pra nós aí. Amor com amor se paga, milionário José Rico. Oferecendo para todos os ouvintes do Eu de Cá, Você de Lá. Muito obrigado, Roberto Carlos, Jaborandi, Bahia, Brasil. Muito obrigado, onde já estive. Foi muito bem recebido em Jaborandi. Obrigado, Jaborandi, Bahia. Obrigado, São Manuel. Obrigado, Correntina. Muito obrigado. Tem mais aqui, Maria Deni. Ô, minha amiga Maria Deni, tá lá em Goiânia. Dizendo boa noite, meu amigo. Tô aqui te ouvindo. Que Deus te abençoe sempre. Maria Deni é uma baiana gente boa que está morando agora em Goiânia e ouve o nosso programa e relembra os seus tempos de criança, de adolescente lá na Bahia. Hoje ela é realizada, plena e muito feliz na cidade de Goiânia, mas guarda saudades do seu tempo de criança, junto com a família inteira. Que coisa boa! Obrigado, obrigado, Maria Deni, muito obrigado. Tem mais outra aqui falando comigo, é, boa noite. Boa noite, caro amigo Maurício Rabelo, povo lindo da Rádio Nacional. Mando um alusão aqui para Marcos Índio de Barreiras, Bahia. Marcos Índio, Barreiras, Bahia, Brasil. Muito obrigado, muito obrigado. Tem o Rio Mar Santana dizendo: Maurício, pergunta o Pedro se ele conhece o Nego Rosa em Patos de Minas, Minas Gerais, né? Alô, Pedrinho, aí em Patos de Minas, é o Pedrinho, né, que participou há pouco, é, é o Pedrinho Neto, lá de Patos de Minas, o Rio Mar Santana, de Bonito de Minas, lá das Panelas, tá perguntando se você conhece, é, o Nego Rosa aí de Patos de Minas, viu, é amigo dele, do Rio Mar Santana. Beleza pura, tem mais outra aqui, o Jair Benedito de Trombas, em Goiás. Ô, Jair Benedito, cadê sua conversa, rapaz? Fala comigo, Jair Benedito. Jair. Deixa eu colocar o Edson Zavascki aqui falando. Já, já, eu falo contigo, viu, Jair? Pera aí, pode aguardar.
1: Boa noite, Maurício Cabelo. Boa noite, Maurício Cabelo, rapaz.
0: Bom, Edson.
1: Desejando aí uma boa noite, um abraço aí pra todo mundo aí da sala aí que transmite o...
0: Eu de cá e você
1: de lá, rapaz.
0: Sim, rapaz.
1: Um abraço pra Fatinha.
0: Sim.
1: E pra galera

Toda aí, rapaz. Mandar um alô aí pra toda a nação garimpeira daqui da Guiana Inglesa, Suriname, Guiana Francesa.

0: Muito bom, gostei. Deixa eu só atender o Jair Benedito para não sair do rumo aqui, que senão minha coisa, você está querendo montar numa égua e puxa ela, aí ela sai do rumo, você cai, não adianta, né? Então, Jair Benedito, pera aí, rapaz, nesse momento, montar no cavalo, né? Você vai pisar no estribo, aí ele caminha, você cai, não monta. Jair Benedito, fala comigo aí, caboclo. Boa noite! Opa! Cadê você? Ah. Opa! Cadê você, rapaz? Trem tá baixo demais. Fala, Jair Benedito.
1: Olá, boa noite, Maurício Sabelo. Jair de Trombas. Gostaria de ouvir aí do Biade no Franco, Porto de Paranaguá. Porto de Paranaguá, Biade no Franco. Valeu!
0: Valeu!
1: Legal, de volta aí, Maurício.
0: Obrigado, amigão Jair de Trombas, Goiás, Brasil. Muito obrigado, Jair. Pedindo Porto de Paranaguá, com Biaide no Franco, no Sonzão da Nacional. Obrigado, Jair Benedito, o marido da dona Alessandra, ouvindo a gente lá em Trombas, no estado de Goiás. Muito obrigado, viu? Opa! E agora deixa eu mandar um alô aqui certinho. O Edson Zavascki, rapaz, o Celso, você é um menino competente, rapaz, nossa

0: culpa é do Celso, né? Vem cá, Edson Zavascki, mandando um abraço para toda a nação garimpeira, lá na Guiana Inglesa, na Guiana Francesa, no Suriname, no Parazão, pedindo Amado Batista sua partida. Obrigado, Edson Zavascki, aí na Guiana Inglesa, abraçando os garimpeiros, a nação garimpeira, nas duas Guianas, Inglesa e Francesa, e também no Suriname, e para o povo do Pará, nos garimpos desse imenso país. Muito obrigado, Edson Zavascki, pedindo sua partida.
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Pois é, gente, agora são 22 horas e 3 minutos. Eu de cá, você de lá. Nosso querido amigo lá do estado do Paraná, de Telêmaco Borba. Meu amigo Ademir Casturino e a dona Marisa. Fala, Ademir Casturino. Boa noite.

Ademir Castorini e a Marisa, Lima com barba no Paraná.

Obrigado, Ademir Castorino e Marins em Telêmaco, Borba, no Paraná, terra do Danilo. Ele é de lá do Paranazão, terra querida. Será que ele falou alguma coisa no final? Não, só a música mesmo, né? Obrigado.

0: Obrigado, meu amigão Ademir Castorini, Marisa Telemaco Borba, no Paraná. Gaúcho Show falou assim: alô, Gaúcho, boa noite.
1: Boa noite, Maurício Rabelo.
0: Boa noite.
1: Boa noite, aqui é do Paraná, Imbaú, Paraná. É Gaúcho Show. Amanhã aqui é do Paraná. Imbaú, Paraná.
0: Uhum.
1: É Gaúcho Show.
0: Uhum.
1: Amanhã eu tenho show lá na cidade de Reserva, Paraná.
0: Uhum.
1: Mando um abraço para todo esse povo hospitaleiro, desta querência, desse território nacional.
0: Sim.
1: Nosso amigo também, aí Dirceu do Ferro Velho, Dirceu da Mecânica.
0: Uhum.
1: Ah, Dirceu Velho, um abraço para você e para todo esse povo do nosso Brasil querido, do nosso Paraná e do nosso Brasil. Fique com Deus, Maurício Rabelo. Até a próxima. Bota uma música bem boa para nós aí. Qualquer um que vim, tá bom. Fique com Deus, tchau.
0: Cobra Sucuri foi pedida, né, Fatinha? Cobra Sucuri. É, tem aí, Celso, a Cobra Sucuri? Teixeirinha. Então vamos lá, nós vamos achar ela aqui agora, nesse momento. Tem aquele programa Aqui Agora, Gil Gomes, né? Aqui tem Aqui Agora, Cobra Sucuri. Pera aqui, rapaz. Cobra Sucuri, Teixeirinha. O que foi, Celso? Essa aqui foi pedida no começo do programa. É, então, pera aí, só um minutinho. Vou botar no ponto aqui, Celso. Nesse momento, eu quero mandar um abraço para o Gaúcho Show, lá em Imbaú, no estado do Paraná. Quem nasce em Imbaú, imbauense, imbauensa. Meu amigo Gaúcho Show está dizendo: amanhã vou me apresentar, show do Gaúcho Show, em Reserva, no Paraná. Abraçando a todo o povo de Reserva, convidando para o show do Gaúcho amanhã. Viu? Mandando um abraço especial pro Dirceu do Ferro Velho, o Dirceu da Mecânica. Muito obrigado, Gaúcho Show em Imbaú, Paraná, Brasil. A música é essa aqui, Teixeirinha, cantando, né? A música Cobra Sucuri. Solta o som, Celso Ribeiro.
2: Eu tenho o pronome Gildo de Freitas e a Cobra Sucuri.

É, joga, Celso. Pois é, a cobra engoliu o homem, abriu a cobra, o homem tava lá dentro, depois é mentira, né? Pelo amor de Deus. Isso é culpa do Celso, viu? Celso Ribeiro, a moda agora, a sua partida. Amado Batista, quem pediu foi o meu amigo Edson Zavascki, lá na Guiana Inglesa. Alô, Edson Zavascki, mandando para todos os garimpeiros de lá, lá da Guiana Francesa também, do Suriname, mandando um abraço para os amigos e irmãos do Brasil. A moda é essa e sua partida. Amado Batista, depois Milionário e José Rico. Amor com amor se paga. 22:10, hora de Brasília.

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1: Pois é, gente, agora 22 horas e 16 minutos. Eu de cá, você de lá. É, mandar um alusão mais uma vez lá para o meu amigo João Mineiro, lá na Fazenda, Fazenda Jaciara, em Pacajá, no estado do Pará. Ele está dizendo assim: Maurício Rabelo, manda outro alô aí, outro áudio aí, um abraço pro Chico Tozetti, né? Então já está a caminho, já está passando por Tucuruí, um abraço, por Novo Repartimento, passando em Maracajá, chegou em Pacajá. Alô, Transamazônica, alô, meu amigo Chico Tozetti, aí na Transamazônica, um abraço do Maurício Rabelo, de toda a equipe do Eu de Cá, Você de Lá, Brasília inteira, aqui a região inteira, é Tozetti pra tudo quanto é lugar, não é? E eu já tive o prazer de me hospedar aí no hotel Tozetti de Pacajá, no Pará. Madeira bonita pra tudo quanto é lugar, no piso, na parede, no teto, tudo quanto é lugar, e a gente foi muito bem recebido. Um abraço, Chico Tozetti, um abraço do João Mineiro e de todos nós aqui da Rádio Nacional. Boa noite!
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1: 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Alô, Chico Tozetti. 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
1: Aham, um abraço, meu amigo Chico Tozetti, meu amigo João Mineiro, na Fazenda Jaciara. O Chico tá lá em Pacajá, né? E o João Mineiro tá lá na fazenda. Um abraço grande!
2: Um abraço também pro seu Militão lá em Pernambuco, que tá desejando uma boa noite a todos os ouvintes da Rádio Nacional.
1: O Militão em Pernambuco, muito obrigado. Um abraço grande, Militão. A Erenilda falou assim: alô, Erenilda, cadê você, moça? Fala comigo aí, não some não, né? Erenilda, rapaz, eu tô tentando abrir o áudio dela aqui, Maurício Rabelo. Erenilda. Nossa, mas estou misturando o trem aqui. Peraí, Fatinha, só um segundo. Achei. Erenilda dizendo: Maurício Rabelo, rode a música que eu pedi, estou esperando, viu? A música é do Tonico e Tinoco, Couro de Boi, Celso Ribeiro. Uai, não, com Tonico tem, não? Vou tocar por aqui, então. Um abraço, Erenilda. Olha, pode esperar aí que eu vou tocar. A próxima vai ser ela, Couro de Boi, Tonico e Tinoco.
2: E o Lael Jorge, de Mato Grosso do Sul, também está mandando um alô para todos os ouvintes do programa Eu de Cá, Você de Lá.
1: Aham, Lael, muito obrigado. Couro de Boi, Tonico e Tinoco, beleza pura. Celso Ribeiro, pode colocar no ponto aí para nós aí. A Erenilda pediu, né? E a gente atende o seu pedido com satisfação, com amor e com carinho, Erenilda. Você que está nesse momento no estado do Piauí, terra querida. Obrigado, Erenilda. A música é essa aqui, ó. Toca Celso Ribeiro, Couro de Boi, senão a mulher dorme lá. Obrigado, Erenilda, um abraço aí no Piauí, tá tocando a sua música.
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0: Pois é, gente, agora 22:22, foi para Erenilda, em Queimada Nova, no estado do Piauí. Tem também o Jerônimo Santos falando assim: alô, Jerônimo, cadê você, rapaz? Fala comigo. Jerônimo dizendo boa noite, amigo Maurício Rabelo, Fatim e Celção. Toca para nós aí, para nós, meus filhos Renan e Raí. Vida Nova, Novo Amor, de Nova Aurora, Goiás, né? Toca aí pra nós, eu e meus filhos, Renan e Raí. Uai, Jerônimo? Eu e meus filhos do Renan e Raí, Vida Nova, Novo Amor, Aurora, Goiás, Nova Aurora, Goiás. Obrigado, Jerônimo! Jerônimo Santos, um abraço!
1: Boa noite, Maurício Rabelo, Fátima, Celso e Anderson, aqui é o Francisco Luna, de Goiânia, Goiás. Quero desejar ótimo serviço para vocês. Um abraço, Maurício Rabelo. Mando um abraço para minha namorada. O nome dela é Elisângela. Uhum. Mando um áudio de volta. Aí eu vou mandar para ela.
0: Como é o nome dele?
1: Francisco Luna, a namorada Elisângela.
0: Alô, Francisco Luna. Alô, Francisco Luna em Goiânia. Elisângela, o amor da sua vida. Um abraço grande para vocês dois, viu? Muitas alegrias, muitas felicidades. Um grande final de semana. Tem mais aqui falando que 18 é do estado de São Paulo. Fala, São Paulo. Boa noite.
2: Boa noite, Maurício Rabelo, Cacheado.

0: morador ali do presidente Venceslau, o cargueiro pesado, movimentando aqui o Paraná, Urtiqueira, indo ali, ali pro Venceslau, QTH. Pegar uma folga merecida aí. Tá bom, Maurício, Maurício Abelo. Eu por cá, um pouquinho frio, 14 graus. Tá bom, Maurício Abelo.
1: Beleza, pura cachaça.
0: Escutando aqui o programa, eu de cá, você de lá. Manda um modão aí pra, pra todos os caminhoneiros, pra todos os ouvintes, pra todos aí da Rádio Nacional de Brasília.
1: Sim.
0: Ok. A música de Amado Batista, Folha Seca.
1: Folha Seca.
0: Tá bom, Maurício Ribeiro? Eu agradeço e permaneço aqui. Boa noite a todos.
1: Obrigado, obrigado, amigão Cacheado. Nesse momento, passando lá por Ortigueira, no estado do Paraná, sintonizado no Eu de Cá, Você de Lá. Obrigado, Cacheado. Uma grande viagem para você. Muito obrigado.
2: Vamos ouvir a mensagem do Osias Rocha, que é a primeira vez que ele participa, Maurício.
1: Osias Rocha.
3: Boa noite, Maurício Rabelo. Maurício Rabelo, primeira vez que estou fazendo contato com o seu programa aí.
1: Obrigado.
3: Mas sou teu fã faz muito tempo. E eu ouço sempre, praticamente todas as noites, o teu programa.
1: Coisa boa.
3: E gosto muito do, da maneira como você fala. Representando o povo brasileiro nos quatro cantos do nosso país. Você me faz lembrar muito, porque eu viajei bastante também, trabalhando na área de manutenção mecânica e tecnologia de vedações industriais.
1: Sim.
3: E isso me faz lembrar aí você nas minhas viagens.
1: Ah,
3: mas gosto muito do seu programa.
1: Obrigado,
3: e se você ouvir aí, você pode saber que é mais um fã seu aqui de Telêmaco Borba, Paraná, sabe? Perto de Ortigueira. Tem um colega meu que fala aí de Ortigueira aí, que eu. Colega de rádio também, de ouvir o rádio, né? Não conheço ele, mas de vez em quando eu escuto aí você falando sobre a nossa região aqui. Eu sou daqui de Telêmaco Borba, então. Que Deus abençoe você muito. Continue assim, sendo sempre essa pessoa amiga de todo mundo.
1: Obrigado, Osias.
3: Que Deus abençoe muito você.
1: Amém.
3: Um abraço pra você, pra Patinha, pro Celso também aí, que toda a sua equipe. Deus abençoe. Tchau, tchau.
1: Valeu, obrigado. Esse é nosso amigo lá do Estadão do Paraná, Telêmaco Borba, meu querido amigo Osias Rocha. Osias, mas que alegria receber a sua mensagem. Você demorou muito, hein, rapaz? Demorou que eu digo assim, demorou participar. Você ouve já há tanto tempo, né? Olha, uma pessoa que se expressa tão bem, que conhece o Brasil, trabalha com tanta gente, né? Participe mais vezes, vai ser uma alegria. Vou cadastrar seu nome aqui, viu? Osias Rocha é meu amigo de Telêmaco Borba, no estado do Paraná. Quero que um dia você vire o seu jato aqui para os lados de Brasília e venha nos visitar por aqui, viu, Osias? Uma alegria muito grande. Há pouco participou o Cacheado aí de Telêmaco Borba, no Paraná. Há pouco também participou de Ortigueira, no Paraná. Olha, fico muito honrado, filho. Não conheço o seu estado. Tenho muita vontade de conhecer o estado da Terra Roxa. Paraná querido, sua terra e seu povo, eu venho de novo homenagear. Uma moda bonita, né? Um abraço, Osias Rocha. Muito obrigado, viu? Depois tiver um tempinho, um pedacinho de Paraná querido aí, você toca para ele, Celso. Paraná querido, para todo o povo dessa região que acompanham o Eu de Cá, Você de Lá. Todo o povo que acompanha, né? Telêmaco Borba, Ortigueira, participou de outra cidade, acho que é o Iramutã, não é o Iramutã, não, eu tô doido. Imbaú, é o Gaúcho Show de Imbaú, que vai fazer show amanhã em Reserva do Paraná, não é? Alô, Gaúcho Show em Imbaú, um abraço grande. Paraná querido, sua terra, seu povo, eu venho de novo homenagear. Muito obrigado, Osias Rocha. Um abraço. Tem mais aqui conosco, falando no Eu de Cá, Você. Sim, essa aí é Paraná querido. Um pedaço aí para homenagear os paranaenses e as paranaenses também. 22h29.

0: Paraná querido, sua terra, seu povo. Obrigado, Osias Rocha, Telêmaco Borba, no Paraná. O Jair Benedito pediu uma música chamada Porto de Paranaguá, com o Biaide no Franco. Ele deve estar reclamando que eu ainda não toquei, mas vou tocar agora. Fala, Jair. Homem!
1: Aê, menina, aí é modão.
0: É modão, né?
1: É um monte de Amaraí, desde que te vi.
0: Mas ele tinha pedido aqui, Biaide no Franco, Porto de Paranaguá. Solta o trem aí, Celção. Agora 22h32. Alô, Paraná querido, Porto de Paranaguá.

Opa! 22 horas mais 35 minutos do Eu de Cá, Você de Lá. Recebi uma ligação agora de uma pessoa muito simpática lá de Boa Vista, Roraima. Simpática é pouco, né? É minha querida amiga Francinete lá de Boa Vista, Roraima, que está preparada amanhã. O Tepequém vai ficar pertinho demais e ela vai pro Tepequém amanhã, e ela está acompanhada de uma moça muito alegre, muito feliz. É a Melri, que é da Paraíba, está visitando o irmão Severino amanhã, uma turmona voando lá pro Tepequém. Um abraço grande, Francinete Raposo. Um abraço grande também para Melri, né? Melri da Paraíba, e para o Severino e todo

Petrolina e Juazeiro. Um abraço grande para a moça que cumprimenta a gente assim. Boa noite, com alegria. É a Francinete Raposo, lá de Boa Vista, Roraima. Obrigado, obrigado, Francinete Raposo. Obrigado a Melri, que é da Paraíba, que conhece tudo. Juazeiro e Petrolina também. É, conhece também as praias bonitas de João Pessoa. Alô, Severino, amanhã é o TPQ.

0: Muito bem, são 22h38 no Eu de Cá, Você de Lá. Falando em Roraima, tem Rondônia também presente aqui. Alô, Rondônia, boa noite.
1: Boa noite, meu amigo Maurício Rabelo. Boa noite, Fatinha, Celção. Boa noite a todos da Nacional. Aqui é o Tarcísio Martins, de Colorado Oeste, Rondônia.
0: Aham.
1: Maurício, eu quero pedir uma música com Ataíde Alexandre, Estrada do Amor, oferecer para todos os ouvintes da Nacional. E manda um alôzão para nós aqui em Colorado Oeste, meu amigo Maurício Rabelo. Estamos na escuta, ligadinho na Nacional, programa Eu de Cá e Você de Lá.
0: Rapaz.
1: Esse programa que é o melhor programa da Rádio Nacional da Amazônia.
0: Que isso?
1: Porque todas as noites eu fiquei antenado aqui junto com Maurício Rabelo, esse locutor fenomenal da Nacional.
0: Mas, rapaz, aí você foi longe demais. Obrigado, obrigado, meu querido amigo Tarcísio Martins, Colorado do Oeste, no estado de Rondônia. Obrigado, obrigado, amigão Tarcísio Martins, da linda Colorado do Oeste, Rondônia, pedindo Estrada do Amor, do Ataíde Alexandre, que é uma moda bonita demais. Obrigado aí pelas palavras de apoio, de incentivo. Valeu, Tarcísio Martins, Colorado do Oeste, Rondônia. Tem aqui o Raimundo lá, de Imperatriz, no estado do Maranhão.

0: Alô, Raimundo, fala comigo aí, boa noite.
1: Boa noite, Maurício Rabelo, rapaz, é que a exposição tá
0: pipocando.
1: Só tão na, lá, todo mundo tão na zoada,
0: zoada boa,
1: essa,
0: né?
1: Essa música boa aí pra nós, que
0: tranquilo.
1: Já fica ligado.
0: Tranquilo, obrigado, obrigado, meu querido amigo, o homem lá de Imperatriz do estado do Maranhão. Ele colocou o Haaland carregando dois jogadores da seleção brasileira nos braços, olha, que ele é grandão e os brasileiros são menores, e carregando os dois nos braços aqui. Alô, meu amigo Raimundo, aí em Imperatriz do estado do Maranhão, muito obrigado, muito obrigado. Saindo do Maranhão, vamos a Minas Gerais. Alô, Minas Gerais.
2: Boa noite, também, irmão.
0: Boa
2: noite. Tem uns três negros que eu conheço aqui na cidade. Eu não sei o sobrenome deles.
0: Ah.
2: Eu quero ver se é negro. É negro rosa de quê?
0: É só negro.
2: Deixa eu descobrir aqui, eu te falo.
0: Ai,
2: viu?
0: Beleza.
2: É, tem uns três negros que eu conheço, mas não sei se é negro rosa.
0: É o Pedrinho que tá falando, né?
2: Se eu descobrir, eu te falo. Falou,
0: é, o Rio Mar que tá perguntando. Obrigado, obrigado. É o Pedrinho Neto lá em Patos de Minas, Minas Gerais. Tem uns três negros que ele conhece, mas não precisa ser nego rosa, né? Obrigado, obrigado, amigão Pedrinho em Patos de Minas. Ouviu aí, né? Rio Mar, em Bonito de Minas. Muito obrigado, muito obrigado. Lá de Pernambuco, falando assim, alô! Pernambuco, boa noite!
3: Boa noite, Maurício Rabelo.
0: Boa noite.
3: E toda a equipe nacional do Brasília. Um abraço para Dona Maria de Fátima Fátima. E dizer que eu estou ouvindo o programa todas as noites, segunda a sexta. Meu nome é Tibúcio, eu moro aqui no interior de Aprene. Pernambuco, um forte abraço e tudo de bom, e um bom final de semana, e um abraço para todos os ouvintes.
0: Valeu, obrigado, obrigado, amigão Tibúrcio, em Afrânio, Pernambuco, acompanhando a Rádio Nacional, o programão Eu de Cá, Você de Lá. Obrigado, Tibúrcio, obrigado, Afrânio, Pernambuco, muito obrigado, muito obrigado. Meu amigo Nego Lima mandou um abraço para todos nós aqui. Andou hoje 9.347 passos, né? O homem não é fraco, não. No Lago, na Via Lago, em Araguaína, Tocantins. Mandando um abração para todos, né, que estão ouvindo em Tocantins, no Maranhão, em Goiás e no Brasil. Mandando um abraço para o João Eduardo, que é o neto dele. Para Vitória Lima também, que é neta. E a Dona Olinda, que é a dona do seu coração. Obrigado, amigão Nego Lima, aí em Araguaína. Guaína, a terra do boi gordo, da Avenida Cônego João Lima, muito obrigado, muito obrigado. Tem mais outra aqui, falando conosco, opa, 87 é de Pernambuco, alô Pernambuco.
4: Boa noite, Maurício Rabelo.
0: Boa noite.
4: Ô Maurício, eu gostaria de ouvir uma música de Amado Batista, aquela música é Nesta Cidade, né?
0: Ah, essa já
4: ofereci a todo o pessoal aqui de os ouvintes aqui de Petrolina, Pernambuco.
0: Aham.
4: E minha família que mora em Paulistana, no Piauí.
0: Aum.
4: E boa noite para todos.
0: Aham.
4: Amado Batista, Nesta Cidade.
0: É,
4: se for possível.
0: É o Davi que tá falando. Ô Davi, essa música nós já tocamos. Ela chama Sua Partida, viu? Sua Partida. É, obrigado, obrigado, amigão Davi, ouvindo Eu de Cá, Você de Lá, lá em Petrolina, Pernambuco. Ele mandou a gravação aqui para nós, ó. Ó. Alô! Escutando lá em Petrolina, Pernambuco. Muito obrigado, meu querido amigo. Que prazer grande receber a sua mensagem. Muito obrigado. Tem mais aqui conosco, José Alves. Mandou uma foto minha aqui. Rapaz, todo estiloso aqui. Feliz aniversário, Maurício Rabelo. Com a foto que eles tiraram aqui, acho que foi o Leozinho de Pádua que tirou essa foto. É, no dia do meu aniversário aqui, e o meu amigo José Alves mandou para nós, eu acho que é lá de Rondônia, não tenho certeza, mas é sim, de Rondônia. Alô, José Alves, fala comigo, boa noite.
5: Boa noite, Maurício Rabelo, boa noite, boa noite, boa noite, uma boa noite aí para Celso, boa noite, uma boa noite aí para nosso amigo Jonilton Alicate de Pressão, uma boa noite aí para Dona Vilma Branquinho, Dona Marcelei, uma boa noite, seu Romualdo, uma boa noite, seu Hélio, uma boa noite aí para pro Nildo Shoa, uma boa noite aí pro Hildon Borges, boa noite aí para nosso amigo Edgar, como ele morreu, uma boa noite para Quebra Galho, uma boa noite aí para Carminha Nós, Bernadette, Maria Divina e Raquelzinha, Maria Aparecida, boa noite. Oh. Uma boa noite aí a todos e a todas. Boa noite, Maurição.
0: Oh.
5: Então, eu de cá e você de lá. Oh. Rapaz, boa noite.
0: Falou e falou.
6: Rapaz, obrigado. Todo estiloso obrigado. Aqui. Feliz aniversário, Maurício Rabelo.
0: Opa, valeu, muito obrigado, José Alves, aí em Rondônia. Muito obrigado, muito obrigado. E agora vamos para o Piauí, terra querida, filha do sol do Equador. Alô, Piauí, boa noite.
7: Boa noite, Maurício Rabelo. Aqui é seu Haroldo José, direto do bairro. Direto do bairro Pirajá. Homenageando eu de cá, você de lá, direto de Teresina para Brasília, para a Rádio Nacional de Brasília. Aquele abraço, uma boa noite para minhas primas, primos e filha do meu padrinho que estão aí, amigos piauenses que moram aí. Aham. Todo mundo que está ouvindo eu de cá, você de lá. Beleza. Estou pedindo música de Paula Fernanda, Andando Devagar, porque tenho pressa para homenagear a dona Onete, que está aqui, amiga do senhor Rodo, e seu netinho, e todo amigo de Teresina aqui. E os amigos e senhora José. Boa noite, boa noite. Bote meu áudio para mim mostrar meus amigos lá na Rádio Pioneira, que eu trabalhei lá também.
0: Haroldo e isso, José.
7: Manda meu áudio aí, para mim mostrar aqui a turma na Pioneira. Obrigado. Esperando seu programa, você fala aí, senhor Rodo, até agora não falou.
0: Eu tô falando agora. Alô, Haroldo José, o moço de Teresina, da Pioneira. Muito obrigado, a dona Nete, os netos, ouvindo eu de cá, você de lá, da Rádio Nacional. Haroldo José, recebo o abraço do Maurício Rabelo, do Celção e da Fatinha, aqui do eu de cá, você de lá, da Rádio Nacional. Valeu, Haroldo José. Tem mais aqui. Homem, homem, homem, vem cá. O Mazinho lá de Campo Grande, no Mato Grosso do Sul, dizendo: Maurício Rabelo, estou na horizontal, ouvindo eu de cá, você de lá. Ontem acabei adormecendo e não fiquei sabendo se tocaram Dela e Delinha. Nós tocamos a música Antigo Aposento e foi pra você, meu amigo. Você não escutou, não? Homem, acho que tá até aqui, quer ver? Quer ver? Antigo Aposento, nós tocamos ontem do Dela e Delinha. Muito obrigado, Mazinho, na horizontal. Tem mais aqui o Adalto Oliveira falando. Oi, Adalto.
8: Boa noite, meu amigo Maurício Rabelo. Boa noite aí para todos os ouvintes aí da Rádio Nacional de Brasília, do programa Eu de Cá, Você de Lá. É, aqui quem vos fala é Adalto Oliveira.
0: Sim.
8: Estou ouvindo vocês aqui em Tapiramutá, Chapada Diamantina, aqui no Portal da Chapada. No centro-norte da nossa querida Bahia.
0: Sim.
8: Dizer a você que é um prazer enorme poder estar interagindo aí com vocês, tá? Mandar um abraço aqui para todos os nossos amigos.
0: Já tá no finzinho.
8: Do grupo Amigos do Amanhecer.
0: Beleza, obrigado, obrigado, amigão Adalto Oliveira em Tapiramutá, Bahia, muito obrigado a todos do grupo Amigos do Amanhecer, recebo o abraço do Adalto Oliveira, lá do Maranhão, acho que é a última aqui que vai falar, é do Maranhão, boa noite.
9: Maurício Rabelo, boa noite, estou aqui ouvindo, tá bom demais o programa, tá show de bola, viu?
0: Show de bola.
9: É o Netinho Aguiar de Colinas, Maranhão.
0: Netinho
9: Eu tô
0: Aguiar.
9: Dentro das 9 horas ligado no programa.
0: Beleza, muito obrigado, amigão Netinho Aguiar, aí do Maranhão, muito obrigado. E acabou, né, Celso? É 11 ou 11 e meia, hein? 11. Obrigado, Celso Ribeiro do Amorim, obrigado ao meu amigo Gleibe Oliveira.
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0: É o Renê e Adriano.
10: Eu sou o Adriano. Obrigado por sair com você.
0: Beleza pura, Renê e Adriano. Obrigado, Celsão. Obrigado, Fatinha, fica com Deus. Minha mãe, dona Gasparina, benção, minha mãe, durma com Deus. Marlene, um beijinho. Meu pai que está no céu, a sua benção, meu pai. Tchau, Brasil!

0: Ouvimos Ednardo Climério enquanto em Goma Calça. Antes, Cássia Eller com ST, de Carlinhos Brown, Nando Reis e Marisa Monte. Você não entende nada, Daniela Mercury, de Caetano Veloso.
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0: 11:11, Vanessa da Mata Vermelho.

Lucas, Os Cegos do Castelo, Nando Reis, música dele, Diana, Boca Livre, Toninho Horta e Fernando Brant, e Vermelho com Vanessa da Mata. 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

0: O Samba da Minha Terra, Rosa Passos, de Dorival Caymmi. Despertador, Nina Becker, de Cassim, Pedro Sá, Nina Becker. Bye, bye, Brasil, Chico Buarque, dele, Roberto Menescal.
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0: 11h41, Ivan Lins. Na sequência tem Tavito.

Meio Desligado, você ouviu Ney Matogrosso, música de Rita Lee, Sérgio Dias e Arnaldo Batista. Quando Te Vi, Beto Guedes, de Meredith Wilson e Ronaldo Bastos. Rua Ramalhete, Tavito, dele e Neia Zambuja. E Somos Todos Iguais nesta noite, Ivan Lins, dele e Vitor Martins. Já encerrando nossa participação, deixo você com Cocada, Roberta Sai, Trio Madeira Brasil. Na sequência tem a Calma, Maria Bethânia. Até mais!

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1: Olá, a partir de agora na locução, eu, Marli Arboleia, trabalhos técnicos, Jaime Batista. É um prazer ter a sua companhia aqui na Rádio Nacional. E a gente ouve Geraldo Azevedo, dele Fausto Nilo, Dona da Minha Cabeça.

foi Gal Costa e Silveira, de Peri Voyer. Teve também Brasa e Negamanda, de Brasa Olinda. Belchior, apenas um rapaz latino-americano.

Fabiana Coza, de João Cavalcante, Xícala. Fred Martins e Ney Matogrosso, de Fred Martins e Marcelo Diniz. Tempo afora. Baby do Brasil, de Moraes Moreira e Galvão, a menina dança.

Marco Ribas, dele, Aurora da Revolução. Clube do Balanço, de Matoli, Ney Lopes e Magno Souza. Time Contra. 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Chico César, dele, Pensar em Você.

0: Chico Science e Nação Zumbi, de Roberto e Erasmo Carlos, todos estão surdos. Também Cláudio Zoli, de Bernardo Vilhena, e Zoli, Manhãs de Maio. 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Paulinho da Viola, de Paulinho da Viola, 14 anos.
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1: Céu, de Céu e Alec Hayat, Malemolência.

foi Bossa Cucanova e Adriana Calcanhoto. De Adriana, Previsão. Também Marina Sena, dela e Yuri Rio Branco, Voltei Pra Mim. Tribalistas, Jornaldo Antunes, Carlinhos Brau e Marisa Monte, Velha Infância.

0: Dona Ivone Lara e Djavan, de Ivone Lara e Délcio Carvalho, Sonho Meu. Celso Fonseca, dele Ronaldo Bastos, Polaroid.
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0: Valéria Oliveira, de João Nogueira e Paulo César Pinheiro, Mineira.

Daúd, de Baden e Vinícius, canto de Ossanha. Luciana Mello, de Valmir Borges, Joia Rara. Fátima Guedes, de Lenine, Dudu Falcão, O Silêncio das Estrelas.

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1: Marina Lima, Deli Antônio Cícero, Fulgaz.

0: Ed Mota dele e Rita Lee, Fora da Lei. Seu Jorge, de Seu Jorge, Tive Razão.
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0: Roberta Campos, dela, Pro Mundo que Vive.

Criolo de Criolo, Fermento para Massa, Maria Bethânia e Omara Portuondo, de Rubens Campos e Henricão, Só Vendo Que Beleza. 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Ed Mota e João Donato, de Chico Buarque e Menescal, Bye Bye Brasil.

Rita Benedito, de Vânia Borges, a Mulheres. Mariana Aidar e Chico César, de Barro e Ed, O Futuro Já Sabia. Diogo Nogueira e Hamilton de Holanda, de Pixinguinha e Vinícius de Moraes, Mundo Melhor.

0: Marisa Molchanski, dela, não percebeu ainda. Rita Lee, de Rita, Menino Bonito.
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0: Simone e Ivan Lins, de Ivan Lins, Dandara.

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Arlindo Cruz dele, Maurição e Fred Camacho, O Que É o Amor? Bossa Cucanova e Marcos Valle, de Marcos Valle, Queria. 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Alceu Valença, música dele, La Belle de Jour.

0: Simone, de Maurício Tapajós, Paulo César Pinheiro, Tô Voltando. Maria Rita, de Marcelo Camelo, Cara Valente.
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0: Ana Rato, de Gilberto Gil, Parabólica Mará.

Adriana Calcanhoto, dela e Antônio Cícero, pelos ares. Nausete, de Rita Lee e Roberto de Carvalho, Atlântida. 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Ney Matogrosso, de Cazuza e Frejá, Poema.

Maria Naidari e Maria Gadu, de Andrei, Juliana, Mateu e Sebastian, Triste Louco ou Má. Antes teve Nando Reis, de Nando Reis, Nos Seus Olhos. 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Paralamas do Sucesso, de Herbert Viana, Bi Ribeiro e João Baroni, Alagados.

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1: Lenine, dele e Dudu Falcão, agora é que são elas.

Bossa Cuca Nova e Cris Delano, de Haroldo Barbosa e Janô de Almeida, Eu Quero um Samba. Flávia Bittencourt, Coco. 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Lô Borges, de Lô e Márcio Borges, Um girassol da cor do seu cabelo.

0: Clara Nunes, de Candeia, o Mar Serenou. Pepeu Gomes, dele, Fazendo Música, Jogando Bola.
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0: Geraldo Azevedo, dele, Capinã, Sabor Colorido.

Luiz Melodia e Gal Costa, de Melodia, Presente Cotidiano. Márcia Castro, Della e Arruda, Atalhos. Zé Cabaleiro, música dele, Flores no Asfalto.

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1: Ednardo de Ednardo, Pavão Misterioso.

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3: Alô, Brasil, bom dia. Vamos começar o nosso Brasil Rural no seu sábado. Uma ótima manhã. Eu sou o Luciano Barroso, a produção da Bruna Alves e da Cléo Borges. Aqui no estúdio nós temos Lucian Safatli, tudo bem? Oi, maravilhosa, como sempre, um espetáculo. Aí, empoderada. Tem mais, é o Tiagão. Tiagão tá na área, se não falar dele. Tiagão tem sempre que falar, porque sempre, né? É, se ele ficar nervoso, é um corre-corre, não tem tamanho. E eu não aguento correr mais. Oh, Reinaldinho. Reinaldinho. Carlos Moraes. É, Cláudio. Claudinho? É? Claudinho do Mercado. Então tá ótimo. E o Ageu. Então tá todo, quase todo mundo na área. O Lins é que deu um Criswell nas espinguelas dele, ele não tá vindo. Mas, ó, gente, a programação musical, responsabilidade é do Jaide Ribeiro do Amorim, a colaboração da Delgrácia Pinto, os colegas do Cia no Rodeador, e hoje, sábado, é o melhor da música. É, pra você que pediu, você quer ouvir a boa música, aquele musicaço, é hoje.

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1: E aí, Luciano? Vamos fazer essa galera sacudir?
2: Vambora, Zezé!
1: O que, que tá faltando então, Luciano?
2: Tá faltando alegria, mãozinha pra cima e todo mundo na maior felicidade.
1: Então quer ver todo mundo na contagem da alegria com a gente? Todo mundo!

0: Este é o Brasil Rural no seu sábado. Bom dia. Hoje, dia 11, obrigado pelo carinho da sintonia. Vá com Deus. Ana Castela e Roberta Miranda e Casa de Caboclo com Rick Renner.
1: Sucesso.

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1: Meu Brasil, que beleza. Ô Lucinha, você acha que todo homem é vagabundo, aquele negócio? Você acha? Ou tem pelo menos. Não salva alguém, Lucinha? Salva. Alguns, que... Não, é porque tem mania de dizer, não, todo homem é igual. Não, se todo homem é igual, por que que a mulher procura tanto? Não é assim? Se todo homem é igual, pega o primeiro que chegar, é. Então pra que mudar? Mas olha, o Gustavo Lima gravou uma música dizendo vagabundo. Dizem que todo homem é vagabundo. Eu não.

0: cantor, eu não sou. Aqui, Gustavo Lima e Luiz Fonsi, Vagabunda, depois, Não Quero Piedade, trio Parada Dura.
1: 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Tem cerveja aí?
2: Tem!
1: E tá gelada?
2: Tá!

Esse é o Brasil. Ah, não, Luciano, pelo amor de Deus, não é fácil não, ué. Que isso, o povo tá ouvindo você falar um negócio desse, isso é pecado, Luciano. Não, eu sou tão certinho. Então tá, quem não conhece, que te compre. Bom dia, meu Brasil, meu amigo caminhoneiro, você que sai agricultura familiar. Tem aquela música também, sabe aquela nhaca de... É, quando o casal começa assim é difícil. Não, chega. Aí aquele negócio, você não é obrigada a viver comigo se você não quer. Aí, passe livre, Teodoro Sampaio Barreto, Ed Brito e Samuel com Romance Rosa.

queremos agradecer esse grande talento da música sertaneja que aceitou o convite para cantar com a gente. Obrigado, Barreirito, o cantor das andorinhas. E vamos nós, irmãos!

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1: 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Alô, meu Brasil lindo, bom dia, Nacional Brasília, Nacional da Amazônia em Ondas Curtas, oi Amazônia, Nacional do Alto Solimões e FRN de Natal, bom dia, Porto FM em Porto Franco, no Maranhão, alô Portugal, Colômbia, Guiana Francesa, Estados Unidos, Canadá, Inglaterra, Guiana Inglesa, Alemanha, Japão, bom dia, você que está fora do Brasil, uma ótima manhã de sábado pra você, aqui tem Bruna, ô Lúcia, essa música que era da Alcione, se lembra? Você me vira na cabeça, você me diz que eu não. Então, agora tem Bruno e Marrone, você me vira a cabeça, e depois Cordão de Ouro, Chico Rei, Paraná.

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1: Aqui no Brasil Rural, só modão. Mas é modão mesmo. É pra você arrepiar o tornozelo. Você deixar cada musicaço. Tem uma aqui. Hoje à noite, devagar, sozinho, procurando os fins. Conhece essa? Ah, noite dos meus amores. Você falou. É por isso que eu não gosto daquele negócio de. Não, mais tarde, talvez. Quer dizer, como é que é lá, daqui a pouco. Não. Marcou Noite de Devaneios com Mato Grosso e Matias. E ela não foi. Depois tem velho. Não. Aí ele ficou sozinho. Sozinho. Depois tem Velha Canoa com Irmãs Freitas.

os corações. Eu falei, então capricha, Ribeiro. Ele falou assim, ó, tem Guilherme Santiago, Zezé de Camargo e Luciano, aquela pra não lembrar de mim. Maravilhosa, não é? Uhum. Aí tem Três Pedidos de Amor. Essa aqui, quem gosta dessa música, é o... Meu Deus do céu, é o homem, o Jair. Jair de Trombas. Ele fica... Aí ele manda o pedido e fala assim, tá na fila aí, né, Luciano? Quando completar um monte, aí você começa a atender. Ô, Jair... Tô te atendendo agora, Jair. Bom dia.

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1: Vai cantar bonito assim lá longe. Zezé de Camargo e Luciano.
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1: Você está ouvindo o Brasil Rural no seu sábado. Bom dia, uma ótima manhã. Meu amigo caminhoneiro, meu amigo da estrada, muita paz. Majestade o Sabiá, Jair Rodrigues, Chitãozinho, Chororó e Morena Cheirosa. Ah, meu Deus. Durval e Davi.

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1: Este é o Brasil Rural. Bom dia, ótima manhã para você. Obrigado, pessoal da Nossa FM de São Rafael, Rio Grande do Norte, a Universitária de Boa Vista, Roraima, Serra Dourada, Novo Brasil, Goiás, Rádio Placar de Ortigueira, no Paraná, Cidade FM de Bom Jardim, no Maranhão, Alta FM de Lago da Pedra, no Maranhão, BR FM em São Francisco, Minas Gerais, Comunitária Alternativa de Terra Alta, no Pará, Nossa FM, Barra do Chapéu, São Paulo, Mais FM em Maceió, Alagoas. Bom dia, bom dia. Zezé de Camargo e Luciano, Seca Verde, A Natureza das Coisas, é o forrozinho Flávio José.

Vamos lá, Lucinha, vamos nessa? Então vamos seguindo com o nosso Brasil Rural. A dona Nonata sempre pede essa música aqui. Dona Nonata, vou atender a senhora. Aí depois a senhora fala assim, eu nem ouvi. Não, mas vai ouvir agora. Dona Raimundo Nonata, ela tá sempre ouvindo a gente. Ela pede Renan e Raí com Barra Pesada. E depois tem Vestido de Noiva com João Mineiro e Marciano.

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1: Aí, Luciano, falar pra você, a voz do Marciano, hein? Que voz, né? Saudade, palavra triste, quando se perde um grande amor. Ah, na estrada longa da vida, eu vou chorando por onde eu for. Nossa Senhora, que voz linda tinha ele, né? Ele, eu tô falando. Ô, Lucinha, não precisa ser tão cruel assim. Eu sei, Lucinha, magoei agora. Eu vou trazer o Eduardo Costa, Coração Pirata, e Bruna Viola, do fundo da...

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Lucia, bom dia. Você sabe cantar em inglês? Sabe? Eu sei, eu sei. Eu sei, inclusive, tem uma música que é de minha composição, com a minha autoria e comigo mesmo, que é assim, ó. As blah, blah, do it again for you. As trombose, amen, very good. Ah, eu tô por dentro, tô te falando. Bom dia. Bom dia, japonês. Oh, falar nisso ontem, não, anteontem, foi na quinta-feira. Qual é, pra você, qual é o perfume japonês? É uma indústria de perfume japonês. Pra aquela turma que não tamba amanhã, hein? Hein? Nada? Não? Nyakatura. Pois é, eu aprendi essa com bananinha. Serra Verde FM de Viçosa, no Ceará. Liberal de Morada Nova. A Universitária FM de Teresina, no Piauí. Três Rios FM, Uruçuí, no Piauí. Rádio Antares de Teresina, Web Aventura Regional, Belém, Piauí. Lourenço de Calçoene, Web Brega Music, Belém. Mix Castanhal, Novo Tempo de Uruçuí, no Piauí. Obrigado, gente. Bala Alojada, essa aqui é Gustavo Lima. Depois tem Amaremos. O Amaremos vai pro nosso querido lá de Ribamar. Ô, Ribamar, pra você que gosta aí, Barreirito.

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Esse é o nosso Brasil Rural no sábado com o melhor da música. Lucas e Luan, hoje à noite não tem luar. Depois tem aquela que, meu Deus do céu, amargurado. Essa eu fico doido, fico latindo pro sol e uivando pra lua. É, Lucia, essa música eu vou te negar. Mexe comigo, Lucia. Eu não vou nem falar mais nada.

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1: Esse é o Brasil Rural no seu sábado com o melhor da música, meu amigo caminhoneiro na estrada. Você que está aí no seu sítio, obrigado pelo carinho da sintonia. Ah, rapaz, Lucinha, você se lembra daquela música? Quando um grande amor se faz, a versão de José Augusto, né? César Augusto. Cleito e Camargo, Quando um grande amor se faz. Depois tem Bruno e Marrone, Por um Minuto, que é também uma pedrada. O Jader hoje está atacando.

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1: Olá, ouvintes das rádios Nacional e MEC. Eu sou Renata Lima e este é o Bate-papo com a Ouvidoria, o espaço de escuta cidadã da Empresa Brasil de Comunicação.
2: Eu sou Edson França. Existem vozes que atravessam gerações. Vozes que resistem ao silêncio, enfrentam desigualdades e ajudam a construir novos caminhos para o futuro.
3: E eu sou Gal Bastos. Nessa edição, nossa conversa parte das reflexões que as manifestações recebidas pela ouvidoria despertam sobre o enfrentamento ao racismo.
1: O mês de julho amplia as reflexões sobre igualdade racial, mas o respeito à diversidade se constrói todos os dias, em cada palavra, em cada atitude e em cada oportunidade de escuta.
2: A edição do Sem Censura, exibida em 25 de junho deste ano, trouxe uma reflexão marcante sobre identidade e pertencimento. Ao relatar sua experiência com vitiligo, o multiartista Carlos Sepante contou que após a despigmentação da pele, passou a perceber mudanças na forma como era tratado pelas pessoas, sem que sua história ou sua identidade tivessem mudado.
4: Eu não sou um cara preto só porque a minha pele estava preta. Uhum. Eu não sabia que eu era preto porque eu me olhei no espelho e falei, ah, eu sou preto. Não, é porque quando você é negro no Brasil, todos os dias da sua vida, o mundo faz questão de te lembrar que você é negro no Brasil.
1: O relato evidencia que a identidade vai além da aparência e convida a reflexão sobre como o racismo pode se manifestar nas relações cotidianas e na forma como enxergamos o outro.
2: As reflexões sobre identidade também passam pela realidade vivida por milhões de mulheres negras no Brasil.
1: Em reportagem da Rádio Agência Nacional, a história da intelectual Lélia Gonzalez lembra que essas desigualdades permanecem atuais e continuam desafiando a construção de uma sociedade mais justa.
5: Se a gente for falar em termos de inconsciente cultural brasileiro, esse inconsciente cultural é negro, né? E os brancos se apropriam disso e nós vamos constatar então que, para a mulher negra, o lugar que lhe é reservado é sempre o lugar menor, é o lugar da marginalização, do menor salário, do desrespeito com relação à sua capacidade profissional.
3: As manifestações recebidas pela ouvidoria reforçam a importância de promover uma comunicação cada vez mais plural e atenta à diversidade.
2: Foi o caso de um telespectador que procurou a ouvidoria após identificar no Repórter Brasil Tarde, exibido em 9 de dezembro de 2025, o uso de uma expressão que considerou inadequada.
3: Hoje, em uma reportagem, ouvi a expressão lista negra. Esse termo não é mais aceitável e acredito que devemos refletir sobre palavras que podem reproduzir preconceitos e formas de discriminação.
1: Em resposta, a gerência executiva de telejornalismo da

0: racistas sofridos pela jornalista. Gostaria de ter visto uma demonstração mais explícita de solidariedade durante a cobertura.
1: A gerência executiva de telejornalismo da TV Brasil informou que toda a solidariedade foi prestada à jornalista e ressaltou que o telejornal mantém uma cobertura pautada pela objetividade, sem deixar de reconhecer a gravidade dos ataques racistas sofridos pela profissional.
2: Ninguém vai me silenciar, não. A gente vai denunciar o racismo até o fim.
1: As reflexões reunidas pela ouvidoria também encontram expressão na arte.
3: Encerramos com um trecho da performance da cantora Larissa Luz, apresentado em reportagem da Rádio Agência Nacional sobre ações voltadas à proteção de mulheres ameaçadas.
4: Nós merecemos mais que sobreviver. Merecemos andar sem calcular saídas, dormir sem ensaiar defesas. Ele há de parar. Eu quero amar sem ter que sanar feridas.
0: Seus versos nos lembram que respeito, dignidade e liberdade precisam estar presentes na vida de todas as pessoas, todos os dias.
3: Seguimos atentos.
0: Seguimos em diálogo.
1: Seguimos ouvindo.
3: Até o próximo bate-papo com a ouvidoria.
1: Participaram desta edição:
3: Gal Bastos, Renata Lima e o Edson França na apresentação,
1: Roberta Dante na revisão,
3: Rafael Tomás e Jaime Batista na operação de áudio
1: e Messias Melo na sonoplastia.
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7: Este é o nosso Brasil Rural. Bom dia, pessoal. Obrigado, um abraço. A Alta FM de Boa Vista, Mato Grosso, Rádio Cultura de Santa Cruz, Avinarada, Iraquara FM, pessoal que está fora do Brasil, Portugal, Colômbia, Guiana Francesa, Estados Unidos, Canadá, Inglaterra, Guiana Inglesa, Alemanha, Japão, obrigado, gente. Assino com X, Gilberto e Gilmar, e Coração Matuto, Anísio Coelho e Rafael Silva.

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Paraná tem uma voz privilegiada. Paraná canta, que é um espetáculo, parece um pássaro, né? E ele regravou essa música com orquestra, com um arranjo bonito, que é Dona da Verdade. É uma beleza essa música do Paraná. Depois tem Pássaro, Seninho, só para lembrar que Dona da Verdade, na verdade, são todas as mulheres. Porque a gente nunca tá certo. Você já viu isso, Lucina? Mulher, vamos ouvir o Paraná? É, não, não, não, mesmo concordando. Mulher, se eu concordo com você, fica quieto. Ah, tá bom. Então tá ótimo. Tá beleza. Vamos lá, gente.

0: Este é o Brasil Rural. E, Lucinha, já estamos na reta final do programa, já. Já está quase acabando, só falta uma lasquinha. Ó, tem aquela música, ainda ontem chorei de saudade, eu fico vertendo lágrimas quando meu coração já não aguenta mais e expulsa todo aquele querer, aquela saudade que inunda meu corguinho. Tô bem, não tô? Essa poesia foi boa. É, tô te falando. Aí tem As Águas do São Francisco. Vejo. Houve uma vez uma pessoa falou: é, rapaz, eu tô chorando tanto que eu vou alagar o São Francisco. Oh, diminui. Faço não, moço. Faço não, quebra meu galho. Vamos lá. Vamos lá, Brasil.
1: Ainda ontem chorei disso. Olímpia, com nós, meu irmão.

0: Vou encerrando por aqui o programa de hoje, o nosso Brasil Rural. Ah, o quê? Sobrou tempo? Não, se der, roda. Se não der, tá tudo bem. Também segunda-feira a gente se encontra de novo. Você na participação. Bom final de semana, tá? Bom sábado, bom domingo. Cuidado, gente. Vamos na paz. Alô, Brasil Rural. Valeu, bom dia.
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3: Doutor, acredita que a enfermeira me disse há pouco tempo que eu estou ansiosa?
4: Ah, mas pode estar mesmo. Tanto tempo na UTI, com essa febre e a falta de ar que não passam, tudo colabora.
3: Nem sei se é ansiedade ou se já é um luto.
4: Opa, opa, cadê a dona Terra que eu conheço? Você estava há pouco falando da sua autonomia. Coragem!
3: Doutor Cruz, mas essa doença me ataca ferozmente dia após dia. Não tem mental que dê conta.
4: Eu entendo, Terra. Bom, eu passei aqui para saber como está e também para pedir que você assine uma autorização para uma possível necessidade de procedimento invasivo.
3: Que procedimento invasivo?
4: Bem, por exemplo, a intubação.
5: Eita, que a gente já viu de tudo aqui, né, gente? Desde o início da saga da Terra, ela já apareceu com tantos sintomas. Esgotada, desidratada, com falta de ar. E para completar, esse terror que é a febre, né?
4: Confirmamos os pulmões em colapso. Tudo por conta do antropoceno.
5: E o Dr. Cruz, gente, ele segue aqui obstinado em montar esse mosaico e tentar entender os sintomas que não dão trégua à Terra. E pior do que isso, sintomas que mantêm ela em estado de atenção em uma UTI. Mas aqui entre nós, é claro que o Dr. Cruz teme pelo pior. E como se não bastasse tudo isso, a Terra agora está ansiosa. Não é pra menos, né, gente? A nossa personagem principal tem certeza que tá sendo atacada. Não tem como não ficar ansiosa.
3: Eu disse atacada ferozmente.
5: Ops, Terra, foi mal. Atacada ferozmente. Mas, gente, passando da dramaturgia pra vida real, me diz aqui, quem ataca a Terra? Tem mais uma pergunta. E quem mais sofre com os ataques? E você, no meio disso tudo, como é que você se sente? Eu sou Adriellen Alves, sou jornalista de ciência e este é o episódio 7 da primeira temporada do podcast SOS Terra Chamando. É uma parceria da empresa Brasil de Comunicação e da Casa de Oswaldo Cruz. Bom, já que a Terra fez questão de enfatizar, eu acabei indo atrás. Fui atrás de entender a palavra ferozmente. No dicionário online de português, ela está relacionada a outras duas palavras. Na verdade, a dois adjetivos. Observem só. Cruel e perverso. Se a gente pensar aqui no nosso papo desde o começo sobre as questões dessa época geológica, essa em que a humanidade é dominante, né? A gente já ouviu falar o velho e conhecido antropoceno, em muitos momentos, cabe cruel e perverso, concorda?
3: Ou seja, tenho toda a razão.
5: É claro que tem, Terra. De forma bem resumida aqui, o nosso planeta tem enfrentado desmatamento de florestas, sufocamento causado pelo efeito estufa e ainda lida com a industrialização a todo vapor. Em contrapartida, não tenho nada positivo, muito pelo contrário, o esgotamento dos recursos não renováveis.
4: Daí tantas comorbidades?
5: Bom, mas em resposta, e na lata dos humanos? Tem o aquecimento global, tem as tormentas seguidas de enchentes, as secas históricas, crise hídrica e de alimentos. Eu tô falando isso aqui tem tempo, né, gente? Tá todo mundo ligado já. E bem que eu falo que a Terra tá dando na lata dos humanos, né? Para o físico ambientalista britânico James Lovelock, ele é autor da teoria de Gaia, a Terra tem simplesmente revidado aos ataques. Tem revidado de forma sistemática.
3: Ferozmente aguerrida.
5: Em artigo publicado no jornal The Guardian, pouco antes de falecer, aos 103 anos, o ecologista deixou um recado.
1: Cuidado! Gaia pode destruir os humanos antes de destruirmos a Terra.
5: Vamos acompanhar trechos deste artigo na voz do Thiago Rigotto?
6: Não sei se é tarde demais para a humanidade evitar uma catástrofe climática, mas tenho certeza de que não há chance se continuarmos a tratar o aquecimento global e a destruição da natureza como problemas separados. Meus colegas humanos precisam aprender a viver em parceria com a Terra. Caso contrário, o restante da criação, como parte de Gaia, inconscientemente moverá a Terra para um novo estado, no qual os humanos podem não ser mais bem-vindos. O vírus, Covid-19, pode muito bem ter sido um feedback negativo. Gaia se esforçará mais na próxima vez, com algo ainda mais desagradável.
5: Bom, eu acredito que quando Lovelock se referiu aos colegas humanos, ele o fez de uma forma genérica, né? Mas é direcionado a todos nós, sim, senhores, quando ele chama a responsabilidade ecológica à humanidade. Ou seja, sou eu, é você. E essas foram as questões que eu levei a todos os nossos entrevistados aqui no podcast. De quem é a culpa? Quem mais sofre? Quais são as consequências? Então vamos por partes? E eu sigo aqui no nosso mar de questionamentos. Esse episódio vai ser dedicado a essa reflexão a partir dos questionamentos. Quem assume a responsa pelas mudanças climáticas? A resposta vem do coração da Amazônia, na voz do seringueiro que já esteve com a gente antes, o Manuel Cunha.
7: Essa pergunta que você faz é muito interessante. O problema das mudanças climáticas é que ninguém quer se sentir culpado. Os países que estão em desenvolvimento, como o Brasil, acham que não é culpado, de maneira nenhuma. Culpado é os países ricos que já destruíram tudo para se desenvolver. E nós agora estamos só pagando o pato. Os países em desenvolvimento. Os países que já estão desenvolvidos acham que o problema é dos países que estão em desenvolvimento. É eles que estão sofrendo, não sou eu aqui. Então acaba uma doença, um mal, uma pandemia, um negócio horrível sem dono. Sempre acha que a culpa é do outro e nunca dele. E isso tem sido muito difícil.
5: Então não dá mais para falar em mudanças climáticas sem fazermos relação com a política e com a economia. Nunca mais poderemos tratar a questão do clima apenas como uma questão de meio ambiente.
8: É o que eu chamo de ponto de não retorno.
5: Isso porque esse modelo socioeconômico que a gente adotou e que também é adotado na maior parte do globo terrestre, ele prega o consumismo. E o consumismo está o quê? Diretamente ligado à indústria.

0: industrialização, a exploração de recursos fósseis, a produção em massa de bens não duráveis, ao excesso de lixo, ao aumento da poluição e por aí vai, a lista segue, é imensa. E é também um ciclo que retroalimenta comportamentos e consequências. Nenhum comportamento bom e as consequências todas aterrorizadoras. Esse modelo de se organizar em sociedade, especialmente o que a gente chama de neoliberal, deixa os ricos cada vez mais ricos e os pobres, completem a frase. Cada vez mais pobres, né, gente? Acho até que tem uma música assim, não tem? Daí, pelo menos por enquanto, os ricos terão mais capacidade, obviamente, de lidar com as mudanças climáticas do que os pobres, né?
1: Por enquanto, porque logo, logo, a chapa vai esquentar pra todo mundo.
0: Tá vendo? Eu acredito, Dr. Cruz. E seguindo essa linha de raciocínio, falamos então de quem seria a culpa. E quem mais sofre com tudo isso? Vamos voltar à Amazônia? Agora vamos ser guiados pelo médico infectologista Eugênio Scanavino Neto.
2: Não tem solução se não for uma tomada de decisão mundial de cada um. Cada pessoa que está escutando esse programa, está no rádio, lá no táxi, está na sua casa, está no ônibus, tem que tomar isso à frente. Você vê que os políticos, nessas eleições, pouquíssimos falaram da questão climática, pouquíssimos. Não está no imaginário dos nossos governantes. É muito fácil você passar a mudança climática quando você está numa sala de ar-condicionado dando canetada. Aí nada parece, você sai dali, você abre a torneira, sai água. Né? Você quer comer, você vai ali no boteco, ali embaixo, na padaria e come um pão. Mas isso aí tem um preço. Né? Agora, se você estiver no meio rural ou numa área de baixa renda, né? Numa comunidade onde as coisas são mais difíceis, você vai sentir imediatamente esse impacto. Eu acho que os decisores de opinião deveriam experimentar um pouco dessa mudança na pele, experimentar um pouco do que o povo que eles governam experimenta no dia a dia.
0: Doutor Eugênio, em seu clamor, fala sobre a justiça climática. Esse é um movimento que estuda como essa mudança do clima afeta a sociedade de forma diferente. Claro, a depender de critérios como a condição econômica e, pasmem, e a raça. E já que a gente está nesse mar de questionamentos, nessa onda aqui de quiz, vamos lá, bem rapidinho. Quem é afetado de forma mais duradoura pelas enchentes? Quem mora em bairros de classe alta, que no caso de enchente pode se abrigar em um hotel, ou quem vive em regiões em que há desmoronamentos e fica até o fim, quase sem ter força, para salvar os seus bens pessoais. Outra questão. Nas estiagens históricas, quem se sai melhor? Quem pode estar sob um ar-condicionado ou um umidificador de ar? Ou quem precisa trabalhar de sol a sol e sofre também com a falta de água? Para aumentar um pouquinho mais o grau de dificuldade, uma charada, tá, gente? Contém ironia, quero dizer.
1: Quem dá a canetada e quem paga o pato?
0: Aí, gente, o Dr. Cruz entregou de bandeja, né? A resposta você já sabe, eu já sei. Então vamos seguir que o assunto aqui é sério. O termo justiça climática surgiu nos Estados Unidos e vem sendo usado desde a década de 1990. De lá para cá, ele foi ganhando espaço, especialmente porque os eventos climáticos extremos, eles foram se mostrando cada vez mais cruéis com os mais vulneráveis, especialmente as pessoas pretas e pobres. Daí vem a dobradinha justiça climática e racismo ambiental. Quem fala sobre isso também é uma jovem ativista ambiental que tem assim, uma história de vida de liderança junto à sua comunidade, é a Jazara Odá. Ela mora em São Paulo, em uma comunidade chamada simplesmente de Pantanal. E eu vou deixar para você adivinhar por que chama Pantanal. Adivinhou? Porque sempre alaga.
3: Na verdade, não tem como falar de enfrentamento ao racismo ambiental sem falar de justiça climática, porque voltando lá no que é o conceito de racismo ambiental, a gente vê que o Benjamin Franklin, que é um ativista americano de direitos humanos, ele estava pesquisando sobre as comunidades negras nos Estados Unidos que estavam sendo afetadas por resíduos tóxicos, e ele percebeu que isso era muito maior do que ele imaginava fazendo essas pesquisas. E aí ele deu o nome desse conceito de racismo ambiental. Mas a gente não precisa ir lá nos Estados Unidos para entender o que é racismo ambiental, para

0: Que aqui a gente vê isso de diferentes formas, seja na falta de demarcação de terra, seja nas periferias, a falta de saneamento básico, a insegurança alimentar, a violência policial também é um tipo de racismo mental. Porque se a gente está falando daquele jovem que está na comunidade, passando por enchente, aquele mesmo jovem que é mais vulnerável à crise climática, é mais vulnerável à insegurança alimentar e a diversos outros problemas, também é a vítima daquela violência policial que acontece naquele território. Então, também não tem como falar de justiça climática sem falar de justiça social, porque são temáticas que estão 100% interligadas e a gente não consegue resolver uma pauta sem resolver também a outra. Então, eu diria que isso está 100% interligado, até mesmo quando a gente fala de juventude. Jovens lutando pelo futuro, mas é pelo agora, principalmente, porque agora a gente já enfrenta e a gente já enxerga pessoas que têm medo da chuva, por exemplo. Isso é uma coisa muito comum, de você ver as pessoas, nossa, vai chover, então eu não vou para a escola, que eu não vou conseguir voltar para casa. Nossa, tá chovendo. Ah, vou ficar sem internet. Ah, não vou conseguir pegar o transporte público. Ah, vai alagar minha casa, vou perder o sofá. Então isso também traz uma eco-ansiedade para essa juventude que já tem acesso a muita informação e enfrenta já os desafios da crise climática ao mesmo tempo.
1: Eu ainda não disse por aqui, mas vai lá. Está tudo interligado.
2: Então, com a deixa da Jázara, vamos à minha terceira grande pergunta. Calma, estamos chegando no fim. Quais são as consequências imediatas de tudo isso que a gente está vivendo?
3: A enfermeira estava certa. Ansiedade para todo lado.
2: Isso mesmo, Dr. Cruz. Toda essa volta para a gente chegar aqui, a eco-ansiedade ou ansiedade climática. Esse mal, ele está entre as consequências imediatas à saúde humana, além daquelas que a gente já falou no episódio anterior, que são as doenças oportunistas. Essa eco-ansiedade ou ansiedade climática é uma preocupação que vai do será que vai chover até questões mais hards mesmo, sabe? Como aquelas existenciais. O que será que vai acontecer com o futuro do planeta? Então, assim, vai de um extremo realmente ao outro. Isso quem explica melhor pra gente é o pesquisador no assunto. O nome dele é Caio Maximino. Ele é autor de um estudo sobre ansiedade climática, neoliberalismo e individualismo.
4: A gente fica pensando em diversas formas, pensando nos desastres socioambientais. A gente fica pensando, por exemplo, no futuro das cidades costeiras, na sustentabilidade, da alimentação. Então, todas essas coisas que são decorrentes das mudanças climáticas e que a gente vem observando geram um grau de preocupação nas pessoas e a gente resolveu dar esse nome esquisito que é ansiedade climática. A ansiedade climática, ela é uma preocupação geral com essa questão das mudanças climáticas, mas, em certo sentido, a preocupação com o futuro do planeta meio que sempre esteve aí. É só a gente pensar, por exemplo, na década de 70, década de 80, que havia uma preocupação muito grande com a questão do futuro nuclear do planeta, né? Então você tinha uma questão com as usinas nucleares, com bombas nucleares, com as guerras, né? Então essas preocupações com a existência possível, né, da nossa espécie num futuro, ela sempre esteve por aí e agora ela ganhou essa cara, né, esse jeitão, porque é o que de fato aparece como mais urgente, mais premente para a gente. Todo dia a gente vê aí nas notícias, a gente vê nos jornais, né, informações desses impactos que vêm acontecendo, desde grandes impactos, como por exemplo as enchentes no Rio Grande do Sul, como por exemplo os problemas com a energia elétrica em São Paulo, como por exemplo secas enormes que acontecem em vários outros lugares do país. Mas tem impactos que muitas vezes passam despercebidos pela gente, como, por exemplo, a alta do preço do café, porque as secas não permitem, né, que produza café como se produzia antes.
2: O Caio explica que estas preocupações podem mesmo levar a um quadro de ansiedade, a patologia. E aí sim, gente, afetar questões como o sono e a qualidade de vida, né? Mas vamos lá. Passando aqui também para te convidar a respirar com calma, porque tá tudo bem por enquanto. Por enquanto. E após aqui todo esse quiz que eu trouxe, todas as questões, todos esses questionamentos que são para a gente estimular as reflexões, Eu vou

0: encerrar o nosso episódio hoje com uma reflexão da Dominique Miranda, ela que é pesquisadora da Fiocruz e que nos acompanha aqui desde o início da nossa jornada.
1: Tem uma responsabilização específica, não são todas as sociedades igualmente no planeta que são responsáveis por esse fenômeno chamado antropoceno. Então, assim, você tem toda a razão. Essa discussão sobre justiça climática e justiça ambiental, ela é muito importante e por isso é importante também que a gente faça uma aliança entre estudos climáticos, como eu tô chamando a atenção, e as ciências sociais e humanas também, para a gente poder fazer tanto essa discussão sobre quais ciências são importantes, né, pro antropoceno, para a gente pensar nessa aliança multiespécies, né? Nessas outras visões, né, sobre o planeta que a gente precisa. Então, a gente precisa estar em aliança com biologia, com ecologia, com estudos climáticos, mas a gente também precisa, né, das humanidades exatamente para fazer boas histórias, boas, eu quero dizer, qualificadas, né, histórias sobre o antropoceno.
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0: No oitavo episódio, qual o futuro possível para a Terra? Este é o SOS Terra Chamando, o podcast sobre a saúde do planeta. Uma coprodução da Empresa Brasil de Comunicação e da Casa de Oswaldo Cruz, Fiocruz. Eu sou Adriellen Alves, sou responsável pela idealização, roteiro e apresentação. A pesquisa e a produção são de Anitta Lucchesi e Tereza Santos. A edição de conteúdo é da Juliane Gouveia. A revisão é da Ana Elisa Santana. Fazem parte da Comissão Tecnocientífica Carlos Machado de Freitas, da Escola Nacional de Saúde Pública Sérgio Arouca, Carlos Henrique Assunção Paiva, Diego Vaz Bevilacqua, Dilene Raimundo do Nascimento e Magali Romero Sá, da Casa de Oswaldo Cruz, e Tereza Morim Costa, do Museu da Vida Fiocruz, todas unidades da Fundação Oswaldo Cruz. Os atores são Georgiana Góes e Pablo Aguilar, que é do Museu da Vida Fiocruz. Tiago Regoto faz a locução de trecho do artigo do físico James Lovelock. O apoio à produção em Brasília, Rio de Janeiro e São Paulo ficou por conta de Adriana Ribeiro, Mara Régia e Vitor Ribeiro. A operação de áudio é de Álvaro Seixas, Tiago Coelho e Reinaldo Santos, Thales Santos e Reinaldo Chiro. A edição final e a sonoplastia são da Pipoca Sound. Este episódio usa áudios do seringueiro Manuel Cunha, do médico infectologista Eugênio Scanavino Neto, da pesquisadora da Fiocruz Dominique Miranda e do pesquisador da Universidade Federal do Pará, Caio Maximino. É isso aí. Até a próxima.
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2: Vamos nós, 8 horas.
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2: Olá, o nosso bom dia. Vamos em frente, já iniciando o nosso Frequência Nacional, programa de todos os sábados, onde aqui levamos para você as informações que vão acontecendo, né? As informações precisas, os fatos que de alguma forma repercutem na sociedade. Então, tudo isso nós vamos hoje ter este compromisso com você. Eu na apresentação, a Bruna na produção, aqui de estúdio. A produção do programa foi da Luzinete Marques. Trabalhos técnicos hoje aqui com o Carlos Moraes. Na nossa central técnica temos o Reinaldo e, claro, né? Então vamos juntos aí agradecendo a você pela sua preferência. É evidente que daqui a pouco nós vamos estar falando de Copa do Mundo, já que hoje tem duas partidas que chamam aí bastante atenção, uma na parte da tarde e outra na parte da noite. Como também temos aqui o conteúdo internacional da informação. Temos também aqui o noticiário internacional, onde nós vamos principalmente estar falando aí da Venezuela. Venezuela que, de alguma forma, tem aí a parte da população de certa forma, lamentando que os apoios que lá chegaram para ajudá-los na busca de pessoas que estavam entre os escombros. Então, esses grupos, quase todos, já deixaram o país. E nisso, então, os venezuelanos estão dizendo que agora não tem ninguém, ou seja, após saída de equipes internacionais de resgate. Assunto também que vamos estar aqui pontuando para você, onde teremos aí as informações em relação a este fato. Como também vamos estar trazendo aqui o Dr. Jarbas Barbosa, ele que é diretor da Organização Pan-Americana de Saúde, OPAS. Ele fala da situação no país devastado por terremotos no fim de junho. A agência, inclusive, está buscando mobilizar cerca de 24 bilhões de dólares para resposta imediata à Venezuela. Interessante que o Dr. Jarbas Barbosa, na década de 90, ele que era o diretor da Anvisa aqui na nossa Anvisa. E por várias vezes o entrevistamos e ele nunca furtava quando ligávamos para ele para abordar algum assunto. Ele estava sempre presente, né? Ele é do estado de Pernambuco, uma sumidade realmente no campo da vigilância, saúde pública.

Pública, um expert. E por isso é que hoje ele está nesse organismo que pertence às Nações Unidas, lá ampliando, portanto, seus conhecimentos para o mundo. Então, daqui a pouquinho teremos.

0: quer dizer, a princípio não teve aí vítimas, alguma coisa nesse sentido, né? Foi 3 pontos alguma coisa na escala Richter, o tremor de terra lá pela Venezuela. Então a situação por lá ainda continua dessa forma. Pois bem, estamos numa Brasília que amanhece sem chuva, né? Quer dizer, seria diferente se tivesse amanhecido chovendo, né? Mas sem chuva, mas aquela história, né? Faz frio, durante a noite, a madrugada faz frio, até lá pelas 11 o pessoal fica caçando o sol, né? Tem uma sombrinha ali, o pessoal corre pro sol para ver se, igual na Gasticha, né? Tentando pegar ali um solzinho para poder, de alguma forma, dar uma curtida aí no couro, né? Porque realmente sol agasalho não dá, né? Aí se o pessoal também ficar muito tempo no sol, aí já esquenta, aí corre pra sombra, aí fica com um pé na sombra, outro no sol, para ver qual é a melhor posição para poder aproveitar aí a natureza. Tá rindo, né, dona Bruna, seu Carlinhos? E vamos nós aqui sempre com as informações. Falar em tempo, a Bruna já está buscando aí o pessoal do Instituto Nacional de Meteorologia para a gente então poder conversar e saber como fica o tempo hoje aqui na nossa capital federal, como também no país. Inclusive, daqui a pouco nós vamos estar mostrando uma entrevista que fizemos ontem dentro do Revista Brasil, eu, Miguelzinho e também a Jéssica Nascimento, que é lá da Rádio Universitária de Roraima. Nós fizemos uma entrevista sobre o Super El Niño. Olha, gente, tem que prestar realmente bastante atenção, viu? Nós conversamos, portanto, com um cientista aí da área e ele nos pontuou realmente que o cenário não é bom caso realmente o Super El Niño ele aconteça. Porque, na realidade, ele não vai, o Super El Niño, não vai, tipo, prejudicar o país X ou a região ou o continente X, Y, não. Vai comprometer o planeta, né? Então, por isso é que é importante também você nos acompanhar e acompanhar. Se você não tiver essa oportunidade de acompanhar o programa ontem, vai ter essa oportunidade, portanto, de acompanhar hoje, tá bem? Então, nesse sentido, é que nós vamos trazer de novo essa entrevista para você. Como também vamos estar ao vivo também fazendo uma entrevista sobre férias. Você que está se preparando para férias, então vai prestar realmente muita atenção, porque golpe é que não falta, tá bem? Então, nessa linha, nós vamos estar conversando com o Dr. Luiz Fernando Plastino, ele que é doutor e mestre em Direito Civil pela Universidade de São Paulo. Então, com ele, nós vamos estar aqui falando, né? De repente, o pessoal quer umas férias para descansar, e quando ele menos espera, vai ter uma baita da dor de cabeça, né? Ou seja, ao invés do descanso, vai ter lamentação, decepção e outras coisas mais. Então, para que nada disso aconteça, acompanhe também aí a nossa entrevista, tá bem? Então tá, então nós já vamos até o Instituto Nacional de Meteorologia. Conosco está o meteorologista, o Rony Guedes. Ô, Rony, bom dia. Bom dia, Rony.
1: É o
0: 3. É o 3, isso. Bom dia, Rony.
2: Bom dia.
0: Opa, bom dia, agora sim, está aqui. Muito obrigado, viu, Rony, por estar conosco aqui na Rádio Nacional. E vamos nós, né? Como fica o tempo hoje em Brasília? Quer dizer, de madrugada esfria, à tarde aquele sol que não é tão escaldante assim. Como fica o tempo esse fim de semana aqui para nós, hein, Rony?
2: Olha, aqui no Distrito Federal, em torno todo, praticamente todo o estado do Goiás, a gente está com o tempo apenas com algumas nuvens isoladas, poucas nuvens, como você mencionou, principalmente no período da tarde, bastante seco, sem perspectiva de chuva para nem manhã, nem tarde, nem noite. A gente está até com um aviso meteorológico vigente de baixa umidade, pegando todo o estado do Goiás. É bom o pessoal ficar atento aí para as condições mais severas no período da tarde aí, principalmente entre 12 e 16 horas, que a umidade deve ficar abaixo dos 30%. E a gente tem configuração de ter uma mudança do tempo só mais daqui uns 3 dias, tem uma frente fria subindo, e aí lá para o dia 13 a gente deve ter já um tempo pouquinho mais com algumas nuvens e uma possibilidade de chuva isolada, e aí vai mudar um pouquinho o tempo, diminuir um pouco dessa secura que a gente está nos últimos dias.
0: Chover no mês de julho aqui em Brasília, o mundo vai acabar, ô Rony, porque pelas estimativas, mês de julho praticamente chuva zero, mas a natureza é que manda, né, Rony?
2: A gente está com uma frente fria que vai provocar bastante chuva ali entre o estado de São Paulo e o sul de Minas, e aí deve deixar um pouquinho aqui mais nublada. Aí a gente está desenhando uma possibilidade de chuva, mas aí é uma coisa muito

0: isolada, passageira, mas pelo menos o tempo já não deve ficar tão seco quanto está hoje nos últimos dias.
1: É aquela chuva que o pingo sai do céu e quando chega na terra já evaporou. Mais ou menos assim, né, Rony?
0: É, mais ou menos assim. Mas pelo menos melhora a umidade,
1: claro,
0: já vai ter
1: claro,
0: a vez de umidade
1: claro.
0: Baixa.
1: Uhum. Já ajuda realmente bastante. Bom, você citou, portanto, aí o nosso centro-oeste, a região sudeste, parte da região sudeste. Tem alguma região no país onde a meteorologia preocupa e já emitiu os boletins para a Defesa Civil Nacional?
0: Isso. A região sul está com influência dessa frente fria que só vai chegar aqui lá para o dia 13 e já está provocando bastante chuva desde ontem, na verdade. A gente está com previsão até de possibilidade de granizo para lá, com pancadas de chuva e trovoadas isoladas, com o núcleo do sistema atuando entre o sul do Paraná e Santa Catarina. A gente tem dois avisos meteorológicos vigentes, né? Tem um de categoria laranja, tempestade, pegando todo o estado de Santa Catarina, e um amarelo que é no entorno, né? Pegando o restante do Paraná e o sul do Mato Grosso. Então, essas áreas estão com previsão de ter acumulados significativos e possibilidade de granizo e trovoadas. É o destaque basicamente no país, é a região aí sul do país.
1: O aviso mais severo nessa escala que você citou, a cor amarela, laranja, a mais severa é a vermelha, Rony?
0: Isso, a cor mais severa seria vermelha, a gente está no intermediário, que é o laranja, que são acumulados aí previstos entre 50 até 100 milímetros e também com possibilidade de você ter tempo severo e rajadas de vento. O laranja já é um bastante significativo, né? É o que antecede o vermelho, então já é uma condição que preocupa, que todo mundo já está de olho aí nessa região.
1: O Rony, você, evidentemente, como meteorologista, você fica acompanhando a situação no mundo, né? O que está acontecendo, enfim. Na Europa, principalmente ali, Portugal, França, ali o calor está insuportável, o pessoal está pegando ali uma onda de calor terrível, inclusive matando gente, né? Já existem registros de óbitos por conta justamente do calor. Imagina, né? Europa sempre ali nevando, essa coisa toda. Daqui a pouco, 40 graus de temperatura realmente fica muito desproporcional. Teria alguma explicação? Seria já o Super El Niño mostrando a cara ou ainda está muito cedo para falar de Super El Niño, o Rony?
0: Olha, basicamente a gente está no período que naturalmente deveria ser mais quente lá, né? Que lá está no verão, no hemisfério norte. A tendência lá é que as temperaturas ficassem mais elevadas realmente nesse período. Porém, tem uma junção de dois fatores, né? O El Niño ainda não está atuando diretamente para ter impacto nesse tipo de coisa. A previsão da gente é que somente a partir de agosto e setembro que ele tenha um efeito mais severo, digamos assim. Mas, devido às mudanças climáticas, né, a gente tem tido recordes tanto de calor extremo nas regiões de latitude mais alta, né? Então, Europa, Estados Unidos, parte da Ásia, devido às mudanças climáticas, tem tido recordes anuais de temperatura a cada ano, e a previsão que estava se desenhando, né, é que julho ia ser um dos mais quentes da história, e junho foi, né? Junho foi um dos mais quentes, tá, na Europa, principalmente Europa Ocidental. E a tendência é que julho também seja um dos mais quentes devido às mudanças climáticas, e daqui uns dois meses, com a influência do El Niño, deve ficar ainda mais severo. Então, são condições aí para o pessoal que monitora a parte climática toda se preocupar, porque acaba impactando bastante em todos os tipos de produção que tem, na economia, na qualidade de vida e em todos os outros mecanismos, né? É uma escala, digamos assim.
1: Teria uma explicação para esse fenômeno de alguma forma fugir, realmente, fugir no bom sentido, né? Fugir do padrão, ou seja, a mão do homem estaria, de certa forma, comprometida ou comprometeu, portanto, aí o sistema de temperatura, e por isso é que hoje nós estamos pagando caro, o Rony.
0: Tem os relatórios do IPCC, que é um conjunto de cientistas de todo mundo, é um compilado de todas as pesquisas que são realizadas por todos os países, digamos assim, e eles fazem, digamos, o que a maioria está determinando, é que a influência do homem ao longo dos tempos, desde da Revolução Industrial, ela foi se tornando, deixando de ser pontual, isolada, né, que a gente chamava antigamente de ilhas de calor, e começou a impactar sobre as temperaturas globais, né? Então, a própria temperatura do oceano começou a ficar um pouco maior,

0: isso acabou fazendo com que os sistemas meteorológicos mudassem seus padrões, passou a ter pancadas de chuva mais significativas, né? As chuvas passaram a ser mais intensas e localizadas, e aquele regime que a gente chama de qualidade da quadra chuvosa começou a perder a chuva de menor intensidade, mais veranicos no meio, e por isso você ter aumentos de temperatura, e fica aquela... como uma panela de pressão, digamos assim, né? A temperatura fica muito quente e quando você consegue juntar aquele conjunto de energia, os sistemas acabam explodindo e provocando essas catástrofes que a gente está acostumado. Mas em termos trimestrais, né, mensais, você acaba tendo perda nas qualidades de chuva e nos aumentos das temperaturas, né? As médias acabam subindo muito e isso muda toda a circulação global, né? A circulação atmosférica muda e com isso os sistemas acabam tendo esses recordes que a gente está vendo aí em todas as partes do globo, né?
1: Exatamente. Eu fico aqui imaginando com esse calor que está fazendo lá pela Europa, principalmente pegando em Portugal e parte da França, onde a temperatura passa de 40 graus, ou seja, se fosse no Rio de Janeiro... Não que o povo já esteja acostumado, não que não cause problemas no Rio de Janeiro, causa, mas os efeitos o pessoal já está sentindo. Quer dizer, quando 40 graus chega na França, eu imagino é como se fosse nevar no Rio de Janeiro, né? Ou seja, o pessoal sempre no Rio de Janeiro com temperatura ali, né? Acima de 20, 30, que é normal, 40, o pessoal de alguma maneira já experimentou várias vezes. Fico imaginando, né? Imaginando justamente esse ponto contrário, né? Ou seja, nevar em Paris é normal. Como 40 graus no Rio de Janeiro, não deixa de ser normal. Agora, nevar no Rio de Janeiro e calor em Paris é que é a normalidade, né, Rony?
0: A gente chama que é o novo normal, né? Os valores, a curva, digamos, né? A curva climática, ela está se expandindo lentamente, então, enquanto que você era difícil você ter valores de 40 graus em várias cidades, hoje se tornou rotineiro, basicamente todos os anos tem. A gente tem ondas de calor intenso, essas ondas elas estão sendo maiores, não apenas em intensidade, mas em amplitude, áreas que ela não atingia, ela está atingindo, e aí tem provocado secas prolongadas, incêndios florestais, e com isso você acaba impactando também o início da estação chuvosa em várias partes, e aí acaba tendo uma redistribuição de água diferente. E com isso a gente não sabe quais os efeitos que a mudança climática vai gerar, digamos, daqui a 10 anos, né? Quais serão os novos limites que vamos ter, principalmente nessas regiões que você falou, que a gente chama de latitudes médias, né? Então ali abaixo do Rio São Paulo ou lá na parte extrema da Europa serão as que devem ser mais impactadas, digamos assim, nos próximos anos.
1: E na Espanha, não é que o fogo realmente está mandando ver? E já passa de 3 dezenas de mortos, realmente é uma situação em que as pessoas têm que levar a sério, né? Porque às vezes está aí os cientistas falando, gente, vamos cuidar do efeito estufa, não façam isso, não façam aquilo, vamos preservar, vamos fazer isso. Tem mais é que seguir para que não possamos sofrer lá na frente, como muitos estão sofrendo agora, né, o Rony?
0: É porque a resposta... Do globo, ela demora, né? Então, esses efeitos agora foram coisas feitas no passado. Então, a gente vai começar a fazer uma correção hoje, mas para poder reduzir mesmo, vai demorar, né? Mas a verdade é que as emissões continuam aumentando, a temperatura continua subindo e os padrões dos sistemas continuam se modificando ano após ano. Então, vai demorar até que se retorne a curva, digamos, da parábola, né? Comece a regressar e comece a se estabilizar, porque a gente não aprendeu, digamos assim, né? Nós ainda continuamos a poluir o meio ambiente, a destruir, a acabar com as florestas. Então, o equilíbrio climático está se perdendo, né? Para que isso seja recuperado, precisa haver uma mobilização global, né? Por todos os países. Não adianta pontualmente você tomar algumas ações se diversos países entram na contramão, né? Então, é uma coisa bem complexa de ser resolvida. Vai demorar algum tempo.
1: É aquela história, né? Nós estamos trabalhando essa geração para as futuras gerações, já que as gerações do passado, de alguma forma, aprontaram e hoje nós estamos pagando o pato, não é, Rony?
0: Vai ser difícil, mas a gente segue estudando, monitorando, Isso, monitorando e fazendo nosso papel e tentando conscientizar todo mundo para que o mundo se torne melhor e a gente tenha um futuro de melhor qualidade.
1: Tá muito bom. Ô, Rony, valeu. Muito obrigado pela palhinha aqui no Revista Brasil, ampliando aqui os assuntos, né? Ou seja, o assunto da meteorologia. Eu sei que vocês são estudiosos, vocês estão sempre aí atualizados. A gente já agradece muito aí pela atenção aqui com a Rádio Nacional. Tá bom, Rony?
0: Tá, o IMET que agradece. Estamos à disposição.
1: Muito obrigado, hein? E essa conversa com o Rony nos traz também para que possamos então avançar um pouco sobre o Super El Niño. Aquilo que eu disse. O El Niño sempre está aí aprontando, né? Apronta aqui, apronta acolá. Agora imagina um Super El Niño, onde temos no Supremo Tribunal Federal uma determinação dos ministros para que a União já deixe planejado ações focando a Amazônia, como também o Pantanal, por conta justamente do Super El Niño, que pode realmente ser devastador. E o mundo todo está assustado com o El Niño. Nós fizemos uma entrevista ontem, eu, o Miguelzinho e a Jéssica, com o Dr. Ronaldo Cristofoletti, ele que é professor do Instituto do Mar da Unifesp, presidente do grupo de especialistas em cultura oceânica da Unesco e membro da rede de especialistas em conservação da natureza. Eu sei que durante a entrevista fizemos uma pergunta para ele, quase que no final, sobre as geleiras, né? Ou seja, sobre o continente gelado, o continente onde lá só tem gelo, a Antártica. Né? Então nós conversamos com ele sobre justamente o derretimento, se isso acontecer, se as cidades litorâneas estariam comprometidas. E ele traz um relato aí assustador. Então, quem mora aí no litoral, não queremos aqui ser os arautos da tragédia, a merda não está, nada disso. É a realidade. Então, preste atenção nessa entrevista. É uma entrevista que tem cerca de 20 minutos, mas que ela é bem assim, esclarecedora sobre essa questão do El Niño. Porque muita gente diz, esse negócio de El Niño é lá para a China, lá para os Estados Unidos, aqui para nós não chega não. Olha, seca. Você já experimentou seca? Aquela secura, aquela coisa que você anda igual língua de papagaio, né? Não consegue realmente umedecer a boca por conta justamente do calor. Muito menos quando a umidade relativa do ar cai aqui, a gente já passa por isso. Imagina um Super El Niño. Vamos então à matéria. E como nós já havíamos anunciado, já está conosco o nosso convidado, professor doutor Ronaldo Cristofoletti. Ele que é professor do Instituto do Mar da Universidade Federal de São Paulo. Ele também preside o grupo de especialistas em cultura oceânica da Unesco. Ele que também é membro da rede de especialistas em conservação da natureza. E é com ele que nós vamos então falar sobre o que vem sendo anunciado aí sobre o Super El Niño. Professor Ronaldo, seja muito bem-vindo aqui ao nosso programa da Rádio Nacional. Bom dia para o senhor e muito obrigado também por atender ao nosso convite. Bom dia, professor Ronaldo.
2: Bom dia, Walter. Bom dia, toda a audiência. É um prazer estar aqui falando com vocês.
1: O prazer é todo nosso. Muito obrigado pela gentileza. Então, direto aqui ao ponto, professor Ronaldo, quais as consequências de um Super El Niño para o nosso planeta, como esse que vem sendo, portanto, aí anunciado? E para quem ainda não entende o que vem a ser esse fenômeno, o que é um El Niño, professor Ronaldo?
2: Pois é, Walter, vamos começar de trás para frente, né, gente? Que é um El Niño? O El Niño, ele é um processo natural, ele ocorre de tempos em tempos, onde a área do oceano, ali na região tropical, no Pacífico, o oceano, quando a gente olha aquele mapa bom do globo, mesmo assim, alto, ele aquece mais do que é o tradicional. Esse processo, ele é normal, só que ele vem sendo intensificado mais recentemente por conta do que a gente chama do aquecimento global, ou seja, cada vez que o planeta está mais quente, esses processos estão começando a aparecer mais fortes de aquecimento do oceano, né, e mais frequentes. O que acontece? A gente vive num planeta, gente, que é todo conectado. Então, assim, o oceano, ele cobre 70% do planeta, apesar da gente viver num planeta que a gente chama de Terra, mas 70% é essa água. Se essa água está mais quente, que é o caso do El Niño, ela altera todo o fluxo da atmosfera, das massas de ar, o que causa chuva, o que não, ou seja, altera completamente como funciona o nosso planeta. Agora vamos chegar na parte prática. Quando nessa escala planetária, aquela

0: coisa, né? A gente olhando o mapa Globo como um todo, a gente tem uma grande área do oceano que se aquece, que tem muita energia. O que ele altera dos ciclos de massa de ar ali é mais ou menos que vai alterar agora, influenciar nas nossas regiões, na nossa rua, na nossa casa, os períodos de seca e chuva, dependendo de onde eu moro no planeta. Alguns lugares vai chover mais do que era esperado. Em outros lugares vai chover menos do que era esperado. Então ele muda como funciona o planeta, né? É igual, sei lá, o nosso próprio corpo. A gente tem um funcionamento normal do nosso corpo durante o dia, de atividade, de fazer xixi, de beber água. Quando a gente está com febre, isso altera. Seria quase a mesma coisa. Esses momentos de calor intenso ali do El Niño, ele altera o como o planeta funciona, e aí vai chegar principalmente via chuva e seca nas nossas regiões.
1: Agora, quando fala que é um super El Niño, como o senhor muito bem pontuou, né? Ou é muita chuva, ou, portanto, é muita estiagem, muita seca. Quer dizer, quando fala num super El Niño, dobra, portanto, as consequências dos fenômenos que são provocados por conta justamente do El Niño?
0: É esperado que os fenômenos aí provocados, que os impactos sejam maiores também. Por que que ele está sendo chamado de um super El Niño? Porque, como eu até mencionei, né, ele ocorre de tempos em tempos, é esse aquecimento da água. Só que é esperado sempre um aquecimento da água numa certa temperatura, que é até 2 graus acima da média normal. E dessa vez, ele está chegando a atingir aí um potencial de quase 3 graus. Então, ou seja, ele está muito acima do que era esperado, ou seja, numa classificação, numa tabela de classificação, está sendo classificado como super, porque está aquecendo mais. Faz muito tempo que a gente não tem um super El Niño. A gente tem El Niños, mas super El Niño não. O que que a gente espera como ciência, né, como dados, como se sabe, é que sim, os extremos vão ser mais fortes também. Então a gente pode realmente ter momentos de muita chuva. Vamos pegar para a realidade brasileira, né? Já falei da seca e chuva. No Brasil, na nossa realidade, que ele influencia o mundo inteiro. Vamos olhar para nossa terra, aqui, nosso país. No Brasil, é esperado que na região sul do país a gente tenha aumento de chuvas e na região norte e nordeste aumento de seca. E aí elas podem vir fortes esse ano. A gente tem que estar preparado para isso e pensar já o como se planejar caso isso aconteça.
1: Bom, nós já já nós vamos para Roraima, onde temos também a nossa âncora, a Jéssica Nascimento, vai conversar também com o senhor. Mas antes, o Miguelzinho Martins, comigo aqui nos estúdios, doutor Ronaldo, também conversa com o senhor. Vamos lá, Miguelzinho.
2: Olá, professor, bom dia.
0: Bom
2: Professor,
0: dia.
2: existe uma forma de os seres humanos reduzirem os impactos devastadores dos El Niños?
0: Olha, existe sim. Oi, perdão.
2: Pois não.
0: Tá, desculpa se eu te interrompi. Eu acho que existe. A gente sabendo, que pensar que é assim, a gente não vai conseguir diminuir o impacto quando é que ele chega. O que a gente vai conseguir é o seguinte: o impacto ele só ocorre quando essa chuva extrema, por exemplo, ou seca extrema chega e encontra uma cidade não preparada para isso, né? A gente não vai ter como resfriar o oceano nesse momento. Existem pesquisas indo por aí, buscando caminhos futuros, mas veja, a gente está falando de uma quantidade de água, massa de água muito grande. Então, nesse momento, não tem nada comprovado que a gente consiga minimizar a fonte, e é lá o aquecimento. Então, o que que vai acontecer? Se a gente já sabe o que o aquecimento vai nos trazer, a gente tem que preparar a nossa cidade, porque o impacto. A chuva extrema não é um impacto. O impacto é quando ela chega numa cidade que não está preparada para receber essa chuva extrema. Então, se a gente já sabe que, como consequência das nossas ações, porque nós estamos aquecendo o planeta, a gente vai passar a ter chuvas mais extremas, nós temos que agora olhar para as nossas cidades e pensar nas soluções baseadas na natureza, que a gente chama, pensar o que que a gente pode fazer para que as nossas cidades estejam mais preparadas para quando essa chuva chegar ou seca. É, vai valer a mesma questão. Porque daí, quando isso aconteceu, o impacto é menor. Vamos pegar um exemplo difícil, triste, que nós vivemos como sociedade, mas que nos ajuda a entender esse processo. É igual quando a gente esteve durante a pandemia, a gente tinha que se preparar. Né? Então, olha, a curva está crescendo do número de casos, a gente precisa se deslocar menos, a gente precisa usar máscara, a gente precisa passar álcool gel, a gente sabia o que fazer. Agora é a mesma coisa, a curva que mostra que chuvas extremas estão aumentando, ou secas extremas, dependendo de onde eu moro, ela está aumentando, e a gente já sabe, a ciência está mostrando. Então, o que, que eu tenho que fazer? O que, que é o equivalente para a minha cidade é passar o álcool gel na mão ou usar máscara? Né? Que adaptações são essas que eu faço no meu território? Essa é a ação que nós temos que fazer.
2: Perfeito. Há um grupo de cientistas que publicou agora recentemente um estudo na revista Science Advances, que trata essa questão da possibilidade de redução dos impactos dos El Niños por meio de um escurecimento temporário da luz solar. De que forma isso é possível, professor?
0: Esse estudo, veja que eles trouxeram como uma prova de caso, ainda não está comprovado. Vou até pegar o exemplo ali da pandemia. Ele era igual a gente tava, quando a gente estava buscando qual vacina, qual remédio poderia curar o vírus. Eles estão tentando ali algumas possibilidades. Qual que é a lógica por trás do estudo? A lógica deles é que se usar algumas partículas que brancas, que escurecem as nuvens em cima de toda aquela região enorme do Pacífico, né, tropical, que é onde ocorre o El Niño, aquilo vai refletir muito da luz solar que chega no planeta pelo Sol, e isso vai minimizar um pouquinho o aquecimento. E isso pode vir a diminuir a força do aquecimento do El Niño, mas é tudo ainda suposição. É muito importante a gente saber que é assim que a ciência funciona. Eles estão corretos, eles têm ali uma hipótese, eles lançaram uma ideia. Agora, isso não é algo nem fácil de ser testado ainda, então não foi testado, não foi validado, e existe uma discussão muito ampla científica, porque não se sabe quais são as consequências outras que isso pode trazer. É igual quando a gente toma um remédio, quando a gente toma um remédio lá na bula, tem assim, as reações adversas, né? Aquilo, estou tomando um remédio para dor de cabeça, mas eu posso ter um outro problema que surge por conta do remédio. Não se foi, nem começou a se discutir ainda quais podem ser outros problemas que essa ação pode ter. Então, ela é científica, ela é uma possibilidade, mas eles mesmos destacam no artigo que, assim, olha, isso aqui não é a solução para esse momento, para agora. Eu acho que algo que a gente precisa refletir como sociedade, ter conversas como essa é importante, é que é assim. Eu vou trazer de novo uma comparação da nossa casa. Imagina que os impactos do El Niño é igual ter água vazando de cima da pia da minha cozinha que está caindo no chão. O que esse, então imagina lá, pia e a água caindo no chão. O que esses autores estão fazendo nesse momento é propor assim, olha, a gente pode construir uma calha que se acopla à pia e vai jogar a água para dentro do ralo. Então veja, é uma possibilidade. Mas nesse momento que a gente precisa, é uma ação muito simples. Fecha a torneira. Fecha a torneira que vai ajudar a diminuir o impacto. E o fecha a torneira, no nosso caso, é nós nos conscientizarmos da transição energética. Toda aquela discussão que nós tivemos na COP30 em Belém ano passado, Brasil, palco do mundo. Nós já sabemos o que fazer para diminuir o aquecimento global. E ele mexe com a nossa economia, ele mexe com a nossa forma de viver. Mas precisamos fazer essa mudança, a gente já sabe como fechar a torneira. Então tem ações que são mais comprovadas cientificamente, que os países já assinaram acordos, que é o famoso Acordo de Paris, e a gente ainda não está cumprindo. Então, acho que a gente agora tem que tomar o tempo necessário para que a ciência dê as respostas, mas não buscar curas milagrosas. A gente vai precisar voltar para o Acordo de Paris e fazer o que a gente já acordou em fazer.
2: Ou seja, ir com cautela também, né? Até porque existe a possibilidade de uma solução criar novos problemas.
0: Exato. Então, ele tem que ir com muita calma. Soluções milagrosas não existem. Aliás, vimos isso na pandemia também.
1: Professor Ronaldo, o senhor conversa agora com a Jéssica Nascimento, ela ancora o Revista Brasil dos estúdios da Rádio Universitária de Roraima. Ela está em Boa Vista e também conversa com o senhor. Vamos lá, Jéssica.
3: Obrigada, Walter. Bom dia, professor Ronaldo. Professor, nos últimos anos, a Amazônia vem enfrentando secas históricas, rios em níveis críticos e um aumento das queimadas também. Até que ponto esses eventos podem ser potencializados por um super El Niño e o que a população deve observar nos próximos meses?
0: Pois é, Jéssica, bom dia. Olha, isso está tudo relacionado. Inclusive, a gente já teve El Niños nesses últimos anos, que foi o que levou às secas históricas na Amazônia. Só que eles não eram super El Niños, por isso que talvez eles não foram tão percebidos pela nossa sociedade ou tão comentados. A lógica é o que acontece, gente. Quando a gente tem o super, o El Niño e o super El Niño, ele vai levar a seca na região norte e nordeste. Então, a gente viu, como a Jéssica falou, 2023, 2024, secas históricas, o rio secando mesmo, né? Várias regiões do rio, comunidades inteiras impactadas. Infelizmente, nós temos que estar preparados que isso é muito possível acontecer esse ano novamente. E aí, não é só na Amazônia, a gente está falando de toda a Amazônia, inclusive a parte mais aqui que vai chegando próximo ao Pantanal, e essa região também vai ficando seca. O que acontece quando elas vão ficando mais secas do que o normal, né? Nesse momento que já está o planeta mais aquecido? Isso facilita mais incêndio. Lembra também o incêndio drástico que a gente teve no Pantanal alguns anos atrás. Por quê? Porque se está chovendo menos, se está mais seco e o ar está mais quente, a chance de fogo é maior. Então é um ciclo de desastres que se retroalimenta, né? Seco, calor, fogo, fica mais seco, mais calor, mais fogo. Isso piora a qualidade do ar, isso interfere na saúde humana. Então, é aqui que vem, né, que era uma das perguntas iniciais, de nos prepararmos. Eu estou dizendo que isto vai acontecer? Não sei. Estou dizendo que isso pode acontecer? Muito provavelmente. Então, todos nós, que cidadãos, temos que cobrar dos nossos gestores que é se isso pode acontecer, porque a ciência já mostra, os últimos anos já mostram, como que a nossa cidade vai estar preparada. Então, áreas que vão, como, né, a Jéssica trouxe, ter aí potencialmente momentos de seca, como que a gente já vai se preparar para essas questões, as questões da água, as questões da saúde. Na região ribeirinha da Amazônia, é importantíssimo, é o meio de transporte. Então, essa discussão, ela já tem que ocorrer, porque a gente já sabe que a possibilidade é muito alta. Os últimos anos já mostraram o que aconteceu, imagina durante o super El Niño.
3: E esses impactos, eles atingem, como o senhor falou, principalmente as comunidades ribeirinhas, os indígenas, a economia regional também. Que tipo de atenção os governos, principalmente, precisam ter diante dessa possibilidade de eventos mais extremos?
0: Essa é uma ação que ela é necessária, uma integração de todos os níveis de governo, da cidade, do Estado e do governo federal. Né? Elas são ações que são concatenadas, elas têm que ser integradas. Veja que o problema, ele emerge na escala local. Então, as cidades, as prefeituras que gerem os municípios ou regiões, ou no caso das regiões ribeirinhas, né, as comunidades, já têm que ter os seus planos preparados de contingência, que é agora reunir a nossa sociedade, construir junto, dialogar com a nossa sociedade, dizer, se isso acontecer, o que é que vamos fazer? Né? Se a gente tiver uma área de incêndio ou em alguma outra região do país, uma chuva muito forte e as pessoas tiverem risco e tiverem que sair das suas casas, para onde elas vão? O que elas fazem? Então, esses protocolos, eles têm que ser começados a discutir. E a parte de saúde? Né? Então, assim, se a gente sabe, por exemplo, que nas regiões de seca, a qualidade do ar piora muito. Isso traz muitos problemas respiratórios. Então, o nosso sistema de saúde daqueles municípios já está preparado para isso. Né? Pensar as nossas plantações, a segurança alimentar. Então, assim, existem uma série de passos para que a gente possa já ter um planejamento que é, se acontecer, eu já sei o como fazer e isso ajuda a que o impacto seja um pouco menor. E principalmente, de novo, momentos como esse, vocês são fantásticos, né? Que a gente converse com a sociedade. É importante também a gente entender que ao saber que nós vamos enfrentar problemas e que não é só em 2026, com a mudança do clima, ele vai tender a ser frequente ao longo das próximas décadas, é um novo normal ambiental, que não é aquele que nós, que somos um pouco mais velhos, crescemos nesse planeta. Nós vamos precisar entender esse novo normal. Isso pode nos trazer ansiedade, dúvida, porque está mudando. É normal sentir isso, mas nós temos que conversar sobre isso e saber que tem soluções. A ciência traz soluções e juntos a gente pode, com os governos, né, com o serviço público, também o privado, né, que está envolvido na história, a gente pode aplicar soluções baseadas na natureza e diminuir os impactos na nossa vida. É igual quando a gente vai no médico com os exames e o médico olha para aqueles exames e fala: eu não tenho uma boa notícia, mas a gente sabe que tem um tratamento. Acho que é um pouco essa mensagem que eu quero deixar para todo mundo. Eu queria estar falando de coisas mais felizes aqui, mas hoje, como um profissional que é um pouco um médico do planeta, eu posso olhar para esses exames, essas previsões do Super El Niño e dizer: olha, a previsão nos próximos meses não é boa, mas nós temos um remédio, vamos conversar, vamos falar com os governantes, vamos ter os nossos planos prontos e, em médio prazo, começar algumas mudanças estruturais nas cidades, que não vão resolver para o Super El Niño de 2026, mas vão resolver para outros anos. A gente vai ter que estar preparado para o novo normal do planeta que a gente vive.
1: Professor Ronaldo, sem querer ser os arautos das tragédias, dizer, quem mora em cidades litorâneas, de alguma forma, tem que se preocupar? Já que se fala muito aí que o continente gelado ele pode ocorrer derretimentos e algo parecido. E uma outra questão que eu também gostaria de saber do senhor: o que vem acontecendo na Europa, em alguns países da Europa, calor extremo, inclusive ceifando vidas. Pegou um pedaço também ali dos Estados Unidos, algo nesse sentido, ou seja, um calor que, de certa forma, na Europa principalmente, né, onde costuma nevar, de repente está lá uma temperatura acima de 40 graus, com sensação térmica beirando aí os 43, 45. Quer dizer, eu gostaria de ouvir do senhor sobre essas duas questões, ou seja, quem mora no litoral tem que se preocupar, e outras questões também, né? Na Europa, esse calor que está acontecendo lá já é efeito do Super El Niño?
0: É, olha, todos eles são sintomas, aí eu diria, não do El Niño, mas do aquecimento global. Todos eles são todos sintomas claros da mudança do clima, alguns deles um pouco mais potencializado pelo El Niño, que é o caso um pouco do aquecimento. Aí vamos começar por um dos pontos, que é essas ondas de calor, esse calor muito forte lá na Europa, né? Então vejam que esse também é um problema que vem aumentando ano a ano lá, a quantidade de pessoas que morrem pela questão do calor, um calor muito, muito, muito intenso, né? Algumas vezes menos intenso, mas ainda assim forte, como foi nos Estados Unidos, que mudou até a Copa do Mundo, né, gente? Olha só, a Copa do Mundo, os jogos de futebol passaram a ter pausa para hidratação agora. Você muda o fisiológico dos nossos atletas, você muda tudo. Essa não é um caso tão extremo, mas ele já mostra como está mudando. Então, assim, isso não é culpa do El Niño, ele está um pouquinho potencializado pelo El Niño, mas ele é parte desse processo do aquecimento global. O mesmo vale para o primeiro ponto que você trouxe, que é o degelo nas regiões polares, no nosso caso, Antártica, que nem é que podem acontecer. Infelizmente, os dados científicos já têm mostrado, até já algumas semanas atrás tive a honra de falar aqui com vocês ali do degelo da Antártica, que já está degelando mais do que deveria. De novo, aí não é uma questão El Niño, aí é a questão do aquecimento global. O mesmo aquecimento global que está potencializando o El Niño, transformando ele de El Niño em Super El Niño, é o mesmo que está influenciando a Antártica. Esse degelo é mais água, e aí eu vou chegar nas cidades costeiras que você perguntou. Porque se a gente degela a quantidade de gelo que tem na Antártica, né, nas regiões polares, a gente está falando de muito gelo. A gente está falando de só em 2000, nos últimos anos, eu não vou lembrar agora quais foram, mas só nos últimos anos, a quantidade de gelo, de água, que saiu do continente antártico de neve, que se transformou em água, foi o equivalente a tudo que a foz do rio Amazonas coloca de água no oceano por 1 ano e 3 meses. A gente trouxe isso também, se eu não me engano, na última década, ou seja, a gente está aumentando muito o volume do oceano. E aí, quem mora nas cidades costeiras, nas cidades de praias, além das possibilidades de chuva extrema, que a gente já falou, seca extrema, dependendo se está no Nordeste, no Sudeste, Sul, ela vai ter um aumento do nível do mar. Aquelas cenas que a gente vê, né, que a gente fala o oceano mais para dentro da cidade, invadindo as ruas, alagando carros, destruindo a ciclovia no Rio de Janeiro. Mas por quê? de novo, é até ruim quando eu me sinto mal quando eu falo o oceano destruindo a ciclovia. Ele não está destruindo nada. Aquela área eram áreas de areia, restinga. Restinga é aquela vegetação bonita que fica na beira da praia, ou manguezais. Normalmente é isso que a gente tem na nossa costa. O que acontece é que nós, seres humanos, retiramos essa vegetação e colocamos calçada, concreto, prédio, que a gente queria estar perto da água. O que o mar está nos dizendo agora, e principalmente, que é assim, olha, essa área que eu ocupava de vez em quando, só quando tinha uma ressaca, uma frente fria forte, agora que vocês aqueceram o planeta e tem degelo e eu estou com mais volume, eu vou precisar usar mais vezes e eu estou encontrando concreto. Então, nós ocupamos um espaço que era do meio, né, do meio ambiente, nós tiramos o meio ambiente e colocamos concreto. E agora essas cidades costeiras sofrem estes impactos e vão sofrer cada vez mais. Mas o relatório da ONU, que saiu agora em junho, mostra que o aumento do nível do mar, a taxa com que ele aumenta por ano, dobrou nos últimos 5 anos. Ou seja, ele está subindo cada vez mais rápido. Isso não é catastrófico, gente, não é da noite para o dia, mas essa subida milímetro a milímetro por ano, em alguns anos, na nossa escala de vida, ela é um problema de gestão pública que tem que ser discutido também.
1: Nós temos menos de 2 minutos de programa, doutor Ronaldo, e eu gostaria já de agradecer ao senhor, mas eu tenho que fazer essa pergunta para o senhor. O ministro Flávio Dino, do STF, recentemente deu um prazo para a União e os estados da Amazônia Legal e o Pantanal para apresentarem planos emergenciais de combate a incêndios por conta justamente do Super El Niño, ou seja, o assunto, então, já chegou aí no Supremo Tribunal Federal. Aí a pergunta é justamente essa, né? Diante dessa preocupação, o planeta preocupado, o que é que o ser humano deve fazer neste momento? Sentar e chorar, esperar, ou deve fazer, ou tem algo que ele pode fazer para também ajudar a conter os efeitos de um Super El Niño?
0: Não, a gente, olha, não deve sentar e chorar, não. A gente tem que levantar a cabeça, saber que a gente é forte, a gente é brasileiro, a gente não desiste nunca, e aí nós vamos entender sobre o assunto. Então vamos falar mais sobre ele, vamos procurar informação e aí vamos sentar com quem tem a caneta na mão para tomar as decisões agora. Então governos municipais, estadual, federal, eles precisam iniciar as ações com base na ciência, sempre importante trazer isso. A ciência já tem respostas para o que precisa ser feito. Agora quem tem que fazer? Precisa fazer. E não podemos esquecer um algo importante nesses últimos segundos. Nesse ano, se eu já mencionei várias vezes que nos próximos anos todos os eventos vão piorar, nesse ano nós vamos eleger muitos dos gestores, deputados, senadores, presidência, governadores em todos os estados que vão gerir esta crise nos próximos anos. Temos que dialogar com eles nas campanhas eleitorais. Temos que perguntar quais são as propostas deles nos próximos anos. Todos eles têm que nos trazer como eles vão nos preparar para isso, porque eles têm que nos defender.
1: Doutor Ronaldo Cristofoletti, é sempre um prazer e um privilégio entrevistar o senhor. Mais uma vez, muito obrigado pela atenção. O senhor sempre tem aqui com a nossa emissora. Até uma próxima, doutor Ronaldo.
0: Até, muito obrigado. Tchau, tchau.
1: Tchau, tchau. É, tá aí, né? A entrevista, muitas informações. Nos cabe agora, de certa forma, refletir e ver o que é possível ser feito por nós para que possamos ter um planeta mais seguro. São 8 horas mais 48 minutos agora no horário de Brasília. Deixa eu trazer aqui uma parte cultural, porque o programa é isso, né? Tem entrevista, tem como essa que nós acabamos de ouvir. Daqui a pouquinho nós vamos também estar falando sobre os cuidados que as pessoas devem ter quando planejarem suas férias. Geralmente o pessoal compra um pacote, né, e vai pagando mensalmente. Quando chega no período das férias, já embarca e vai embora, porque tem gente que paga 2 anos, aí quando chega no aeroporto não tem passagem, né? Porque acabou sendo enganado aí por vigaristas. Ou então até viaja, aí chega lá no hotel, era uma fotografia que ele viu e chega lá, não tem nada de hotel para ele poder hospedar. Então tem muita coisa aí que o pessoal tem que estar realmente muito atento para não ser aí a próxima vítima. Pois bem, mas deixa eu dar uma quebradinha aqui, trazer um pouquinho da cultura, porque o programa aqui também também a cultura, né? Nós vamos falar aqui de um grande artista do campo musical brasileiro, que é o Antônio Pessi Filho. Aí que eu pensava, mas quem é esse tal de Antônio Pessi Filho que o Walter disse que é famoso? É, se eu falasse, ninguém vai saber. Agora, se eu falar o Toquinho, aí todo

todo mundo vai saber. Principalmente se eu falar Toquinho e Vinícius de Moraes, aí o pessoal vai aumentar mais ainda o grau de conhecimento. Se eu falar Toquinho e Tom Jobim, mais ainda, né? Então é o Toquinho. Estou me referindo aqui ao Toquinho. Toquinho que hoje está de aniversário, né? Eita, quem é que não lembra do Toquinho quando ele chegou, né? Praticamente, com Tom Jobim, era praticamente um menino, né? Era uma criança. E tanto ele quanto Vinícius, quer dizer, os três realmente fizeram aí grandes músicas, né? Então, Toquinho hoje completando 80 anos. E a gente lembra um dos sucessos do Toquinho, ele próprio cantando. Que tal? Vamos ouvir?

É grande, Antônio Pece Filho. Aí pensa, mas quem é esse Antônio Pece Filho? É o Toquinho, gente, né? É importante falar também o seu nome verdadeiro, né? Muita gente pensa que ele nasceu no Rio de Janeiro, mas não foi, não. Foi em São Paulo, tá? Bem no ano de 1946, onde ele, também ainda criança, aprendeu a tocar violão. Então, ele é tanto compositor, cantor, como também violonista. O homem realmente sabe de tudo. E o Toquinho formou dupla histórica, como eu disse, com o Vinícius de Moraes, uma parceria que durou mais de uma década. Criaram, inclusive, canções famosas, entre elas, essa que acabamos de colocar, Aquarela. Mas também ele teve uma outra aí de muito sucesso. Não vou nem dizer o nome, você vai matar a charada. Ouça só.

Tempos bons, Vinícius, Toquinho, Tom Jobim e tantos outros, né? Saudades. Tom Jobim já está no céu. Vinícius de Moraes também já está no céu. Toquinho está entre nós, né? Completando aí os seus 80 anos. Mas o mundo também perdeu nesta semana uma grande cantora que fez sucesso no mundo todo.

Bonnie Tyler morreu aos 75 anos em Portugal. É, agora é só saudades. São 8h59 e meio. Revista sai para o intervalo, volta em... Ou seja, revista não, é o Frequência Nacional. Volta em instantes. Até já.

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3: Bom dia, minha Amazônia querida. Olha eu aqui. Está entrando no ar o Bem Viver, Saúde e Qualidade de Vida na Amazônia Brasileira. Nosso Bem Viver é o primeiro programa do rádio brasileiro voltado exclusivamente para as pautas de saúde da população da Amazônia. Nós vamos falar sobre conhecimentos novos e antigos que ajudam a nos manter saudáveis e com energia para aproveitar cada dia dessa nossa vida na Terra. Olha, tudo que importa para o bem viver vai estar aqui. Alimentação, movimento, cultura, reflexão, meio ambiente, nossas ervas, banhos, rezas, tudo que aprimore a nossa saúde física e mental, a nossa.

Aqui você vai acompanhar também os problemas que enfrentamos na região, notícias e entrevistas sobre doenças endêmicas e problemas atuais, sempre com foco na prevenção, que é para espantar panema. Olha, eu quero saudar também os ouvintes de outras regiões desse nosso Brasil plural, convidando a todos para ficarem conosco e bem à vontade. Afinal, as dicas e informações que você ouvirá aqui serão úteis para todos, para quem quer viver muito e viver bem. E você pode participar através do nosso número exclusivo para pautas, uma linha para você enviar suas perguntas, suas sugestões de temas a serem abordados em nosso programa com foco em saúde física e mental. Também vale pedir informações sobre situações ligadas à sua comunidade, seja ela bem pequena ou uma grande cidade como Manaus. Os meus olhos estão 100% voltados para o norte e os meus braços se fazem gigantes para abraçar cada pessoa e cada cantinho dessa nossa Amazônia querida. O programa tem a produção e a apresentação dessa que vos fala. Sou eu, Beth Begonha. Na coordenação da nossa rádio está a Tayana Borges. Na gerência das rádios nacional, a Bianca Cabral. Na gerência executiva, o Carlos Sena. E eu quero mandar um salve especial para o Thiago Rigoto, que recentemente assumiu o cargo de diretor-geral de programação da EBC.

querida do meu coração. Gratidão enorme a cada um que faz parte dessa audiência fiel e carinhosa da mais querida de todos nós, a Rádio Nacional da Amazônia. E falando nisso, vamos abrindo o nosso primeiro Bem Viver Amazônia, matando saudade. Embora não haja melhor tempo do que o agora, as boas lembranças colocam um sorriso em nosso rosto e melhoram o nosso humor. Então vamos abrindo nossa primeira edição, relembrando essa música que marcou a nossa história com a queridíssima cantora amazonense Felicidade Suzy, que nos permitiu usar sua canção para tocar o coração da Amazônia e marcar aquele período. Ô DJ Lantrinha, som na caixa! É a felicidade chegando, porque chegou a hora. Está no ar, para toda a Amazônia e para todo o Brasil, o Bem Viver Amazônia. Amazônia.

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1: Minha gente querida, e hoje eu vou assim apresentando, né, o nosso programa para você. Já já vou passar o número do nosso telefone, que é exclusivamente da produção. Ou seja, não é um número para alô, pedido musical. Ele é exclusivamente, como eu disse, para que você envie pautas sobre saúde e bem-estar. Você pode me ajudar na produção do programa contando alguma situação particular de saúde aí na sua cidade, na sua vila, na sua aldeia. Pode pedir em entrevista sobre algum tema específico relacionado à saúde que você queira ou precise saber. Também pode contar alguma angústia que você esteja sentindo e que está afetando a sua saúde mental. Pode me trazer notícias sobre a saúde na sua comunidade. Enfim, com o tempo, nós vamos construindo juntos o nosso programa. Hoje está liberado mandar beijinho, mas só para mim e para o Lontrinho.

0: Que está comigo aqui na mesa, porque mais uma vez ele embarca comigo nessa voadeira que navega nas ondas do rádio e chega até você. Vamos anotar então o nosso número secreto? Tchan, tchan, tchan, tchan. Anota aí no celular, no papel. Olha, DDD 61, número 99653 9801. Repetindo, 61. 99653-9801. E o nosso programa tem entrevista, claro, porque viver sem aprender é morrer em vida. E nós não queremos isso para nós de jeito nenhum. E já que eu falei de entrevista, o nosso primeiro entrevistado é o professor Jorge Guerra. Ele é o maior especialista em leishmaniose do país, um dos nomes mais reconhecidos mundialmente quando se trata dessa doença que, infelizmente, ainda é muito frequente na nossa região amazônica e sobre a qual, de um modo geral, temos pouca informação. O professor dá uma verdadeira aula sobre a leishmaniose cutânea, a que dá na pele, causando feridas difíceis de curar. Ela é chamada de leishmaniose tegumentar, é a mais frequente, é mais prevalente na Amazônia, mas também é registrada no Nordeste e no Centro-Oeste do país. O professor explica a forma de infecção, como a doença se apresenta e os cuidados indispensáveis para a recuperação. O Dr. Jorge Guerra é médico do Hospital de Doenças Tropicais do Amazonas e hoje orienta pesquisadores do INPA. Vamos ouvi-lo?
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0: E a partir de agora nós vamos conversar com o professor, doutor, infectologista. Ele é orientador de trabalhos na Universidade do Estado do Amazonas, com foco na medicina tropical, inclusive é parte do corpo da Fundação de Medicina Tropical do Estado do Amazonas, o professor Jorge Guerra. Oi, professor, bom dia.
2: Oi, Beth. Muito bom dia. Muito obrigado pela oportunidade. É um prazer estar com vocês novamente.
0: Ah, o prazer é todo nosso, professor, em lhe receber com esses muitos saberes que o senhor tem. Mas hoje o nosso foco é a leishmaniose. Nós temos trazido aqui no programa problemas que são endêmicos na Amazônia, mas que praticamente não saem na mídia, no geral, né? Justamente porque são mais da região norte. Eu queria que o senhor começasse, por favor, nos explicando exatamente o que é essa coisa leishmaniose.
2: Ok. A leishmaniose, na verdade, é uma doença infecciosa, tá? Transmitida por insetos pequenininhos, são pequenas moscas, chama de mosquito, mas não é mosquito, é uma mosca pequena, mas é diferente do mosquito. Ela é transmitida geralmente em ambiente silvestre. Existem duas formas: as viscerais, que causam uma doença grave, tem como reservatório os cães, e as tegumentares, que é o objeto mais do nosso estudo, né? Então, a gente não vai falar de viscerais hoje, a gente talvez possa marcar uma outra hora para falar sobre isso, mas o foco é leishmaniose tegumentar. É o que causa a ferida na pele. Aqui ela é chamada de ferida braba, mas tem vários nomes, né? Úlcera de Bauru, úlcera de Los Chicleros no Peru, tem diversas sinonimias, mas é uma ferida que custa sarar, não sara com antibiótico comum, e geralmente acomete pessoas que têm acometimento, perdão, que moram em área rural, né? Ou que fazem manejo florestal e entram em contato com vetor. Esse vetor, que é o que transmite, ele não é domiciliado, né? Ele fica na mata, nas proximidades da mata. Então, projetos habitacionais, por exemplo, que invadem a selva, né? Desmatamento, manejo florestal, esse tipo de coisa, são fatores de risco para essa doença.
0: Professor, eu estava olhando que justamente em função disso e um dos nossos objetivos aqui é trazer sempre essa interação entre meio ambiente e saúde. Eu estava lendo um pouquinho para poder conversar com o senhor e vi que o aumento, né, o avanço do gado na região amazônica, a retirada de florestas para a implementação de criação de gado, tem feito aumentar, principalmente no Amazonas e no Pará. Confere essa informação?
2: Olha, pouca influência tem essa questão do gado, tá? Uma mesa com animais assim não tem tido muita influência, na verdade. O desmatamento em si é o que tem uma influência maior, né? Esse desmatamento desordenado, manejo florestal e, sobretudo, invasões na periferia da cidade. Essa questão do gado é pouco explorada aqui no Amazonas, mas não existe uma relação muito direta com essa questão da leishmaniose associada a isso. Existe associação, mas ela é pequena, né? Geralmente do gado existem os campos, as plantações e tudo mais, então não é uma associação muito grande, não.
0: Mas aí o senhor diz no estado do Amazonas, mas na Amazônia como um todo...
2: Em outros lugares um pouco mais, mas não é o preponderante.
0: Uhum, o fator principal,
2: né? Não é o preponderante,
0: né?
2: É um fator que contribui, mas está muito longe de ser o principal.
0: Uhum. Doutor, essa é mais uma doença transmitida por mosquito, mas esse não é o Aedes aegypti, não, né?
2: Não. Na verdade, não. O conceito de mosquito é que a gente conhece, né?
0: Carapanã.
2: O carapanã. Pronto, para a Amazônia é carapanã. Ah, mas ele não é um carapanã, ele é de outra classe de insetos, que é mosca. É uma mosca bem pequenininha. Ela é mais de 3 milímetros, é difícil de ver, ela fica no tronco das árvores, né? E ela mantém o ciclo de transmissão entre os animais silvestres. Então, a leishmaniose, na verdade, o homem é um hospedeiro acidental. Quando ele entra nesse ciclo de transmissão, ele se infecta. Ou quando ele faz manejo florestal, como eu falei, né?
0: Uhum.
2: Esses flebotomínios podem chegar até as casas, muito eventualmente, mas eles não ficam domiciliados, como, por exemplo, a doença de Chagas, né, de Barbeiro, fica domiciliado lá no Nordeste, aquela coisa toda que a gente ouve falar, ou o próprio Aedes aegypti, né, que já é domiciliado em centros urbanos. Esse bicho não, que chama flebótomo, né, ele fica na mata.
0: Ele é o porvinha, professor, que ele não é o pium, né, o pium é maior. Ele é
2: não,
0: o que o povo
2: é
0: chama
2: mais,
0: de porvinha?
2: É um pouquinho menor ainda, ele tem... até 3 milímetros, ele tem uma asinha um pouco para cima, ele é chamado de asadura, cangalinha, tem vários nomes, né? Sacudo, e por aí vai. Mas é uma mosquita, como diríamos assim, não é um mosquito.
0: É uma mosquita.
2: Uma mosquita pequena. Exatamente. É difícil de ver. Você não consegue reconhecer assim. E mesmo na selva, né, ele fica no tronco da árvore, ele mimetiza muito, ou seja, a gente não consegue ver com facilidade.
0: Uhum. E dói na hora que ele pica? Que o senhor falou em mosca, eu me lembrei de
2: tomada
0: de mutuca aí.
2: Um horário predileto, isso é importante. Esses vetores, em sua maneira, em geral, eles predominam nos horários crepusculares, nos finais da tarde, início da manhã, até um determinado horário, porque depois, quando o sol sobe mais, ele sai do tronco das árvores e vai para a copa das árvores e se esconde. Então, os horários mais assim, noturnos e final de tarde, início de noite, início de manhã. Esse é o horário. Na hora que o sol está mais a pina, eles não costumam exercer muita atividade. Só que com um detalhe, dentro de uma floresta densa, eles exercem hematofagia, né, que é picar para tirar o sangue, a qualquer momento. E só quem pica é a fêmea, embora tenha macho e fêmea, a fêmea precisa de sangue para a maturação dos ovos.
0: Uhum. Isso me parece que pelo menos em todos os mosquitos que eu sei que passam doença, é sempre a fêmea, professor, isso é geral?
2: Não, existem as exceções, por exemplo, em mosquitos sim, mas, por exemplo, a doença de Chagas, que é do barbeiro, a fêmea e o macho podem transmitir a doença.
0: Ah,
2: é um
0: sim.
2: Pouco diferente, né?
0: Mas no mosquito,
2: mas,
0: sim.
2: Em relação a mosquitos, em geral, moscas como o caso, é fêmea.
0: Ai, meu Deus. Tenho um pouco de medo. O senhor sabe que eu já fui picada de mutuca? Por isso que eu perguntei sobre a dor. E dói demais.
2: Dói pra caramba. Eu também já fui.
0: Ô, professor, mas a mutuca, ela não transmite doença, né?
2: Não.
0: A mutuca não transmite. Ela só machuca a gente, né?
2: Só incomoda. Tem uma ferroada que dói.
0: Dói. Ô, professor, vamos voltar para a leishmaniose, porque me preocupa que as pessoas saibam reconhecer, né? Se elas estão num trabalho, numa área em que estão, às vezes, mexendo com ferramenta ou mesmo andando na mata, você se bate, se machuca.
2: Pronto.
0: Como é que você começa a desconfiar que aquela ferida pode não ser exatamente uma ferida e sim uma leishmaniose?
2: Então, aqui ela tem esse nome de ferida braba exatamente por isso, porque ela não responde aos tratamentos convencionais.
0: Uhum.
2: Né? É uma feridinha comum, você passa ali um mercholate, passa lava com água e sabão e tudo mais, às vezes só cuidado caseiro, ela já cicatriza, né? É, ou quando muito, um antibióticozinho, vai no posto e tal, um custo de antibiótico de 7 dias, funciona bem, cicatriza e tal. Que esse é o grande diferencial com as chamadas piodermites, que são lesões da pele e tal, são feridinhas comuns. Já a leishmaniose, não. Ela não cicatriza sem um medicamento específico, que nós vamos falar sobre ele depois. Mas tem uma coisa muito importante hoje, que nós estamos, o Brasil todo, e a Amazonas hoje está no, digamos, no olho do furacão, que é a esporotricose, que é uma doença causada por um fungo, que acomete gatos, os gatos adoecem, e mordidas, arranhões e contatos com gatos causam essa doença. Ela é muito, muito, muito parecida com a leishmaniose e também não sara com qualquer remédio. Então, esse é um dos problemas. Mas para quem mora onde não tem esporotricose, é lembrar, uma ferida que realmente não está cicatrizando, ela tem um bordo elevado, a gente diz que ela é beruda, né? Ela é beruda, às vezes ela escorre, por isso que no sul, sudeste, ela era chamada úlcera que chora, porque ela fica escorrendo. Geralmente quando ela escorre é porque tem infecção secundária, que é uma outra coisa. Se tiver infecção, tem que usar um antibiótico, mas para tratar a infecção, melhora a dor e tudo, porque ela não costuma doer, mas só vai sarar com remédio caseiro.
0: Pois
2: ela
0: é, professor.
2: Pode, eventualmente, sarar sem tratamento. Mas aí tem uma outra complicação que eu posso falar depois.
0: Sim, não é porque eu havia visto que em certo momento ela pode começar a trazer outros sintomas mais clínicos, como febre, uma fraqueza.
2: É muito pouco comum. Não, isso aí é mais da visceral. Excepcionalmente, só se tiver infecção secundária associada, em formas disseminadas. As formas disseminadas, quando a pessoa tem mais de 10 lesões, em diferentes partes do corpo. Às vezes tem referência dessa questão de febre, mas não é comum. Não espere sintomatologias associadas a isso, que é extremamente incomum.
0: Eu vi também, professor, sobre mucosas. Quer dizer...
2: Ah, então, é o que eu ia falar para você.
0: Diga,
2: a mucosa, ela é uma complicação da leishmaniose tegumentar. Então, se a pessoa não reconhece, não tem acesso ao tratamento e tal, a lesão pode entrar em cicatrização a partir do terceiro mês, ela pode sarar sozinha com assim, apesar do médico do tratamento. Não é para todo mundo, não é a regra, mas acontece com frequência. Então, a partir do terceiro mês não tratou, aí ela pode começar a curar e às vezes as pessoas vão usando remédio caseiro aqui e ali e ela acaba sarando. O que é a mucosa? A mucosa é uma complicação da doença cutânea. Então, ela sara...
0: Já é uma segunda etapa, né, professor? Um agravamento.
2: A pessoa sarou da lesão e meses, anos depois, ela pode aparecer com uma lesão no nariz, que perfura o septo nasal e destrói o septo nasal. E aí a pessoa é porque não tratou direito e a leishmaniose ficou lá incubada.
0: Pois é,
2: é relativamente comum, né? Mas o percentual de acometimento mucoso no Brasil, ele está em torno de 3, 5%, no máximo 8%. Mas em algumas áreas a gente tem encontrado até 20%.
0: Nossa.
2: Ou seja, é uma complicação experimentar. Mas ela pode acontecer em média, ó. Na minha tese de doutorado, eu encontrei em média, em 234 pacientes, uma média de 16 anos depois de ter sarado a lesão da pele. Média. Eu já encontrei concomitante, ou seja, a pessoa está com uma lesão na pele e aparece no nariz, que é pouco comum, mas em geral, 2, 3 ou 5 anos depois costuma aparecer mucosa.
0: Agora, já professor...
2: Até 60 anos depois.
0: Nossa. Ô, professor, já que o senhor falou sobre essa questão do tratamento, né, que às vezes a ferida sara com tratamento caseiro e tal, mas a doença permanece, como o senhor falou, incubada. Existe um medicamento específico, um tratamento específico para a leishmaniose? E aí já quero emendar uma pergunta aqui, porque eu acho muito importante alertar as pessoas, para mesmo quem está nos ouvindo, que tem lá um plano de saúde e tal, que nesses casos, me parece que o SUS seria, assim, um lugar de referência, não?
2: O SUS, porque os medicamentos hoje distribuídos para tratamento de leishmaniose, todos são distribuídos pelo SUS, você não encontra a venda.
0: Nem encontra a venda, né?
2: Não encontra, não. E não são tão baratos. E mesmo assim não encontra a venda. Mas é sempre um posto de saúde, né? Vai no posto e se no posto não fizer, ele vai de caminhar para o centro de referência. Uma coisa importante a respeito do tratamento é que, por exemplo, as pessoas que têm leishmaniose que tratam com remédio caseiro, sabe? Geralmente elas levam meses para sarar. Então, 3 a 6 meses, 1 ano, às vezes passará a lesão da pele. Isso é uma coisa importante para você que estiver desconfiando de mucosa, é perguntar se o paciente teve uma ferida que custou a sarar.
0: Uhum.
2: É importante, 2 anos antes.
0: E o tratamento dura quanto tempo, professor?
2: Pronto, aí depende. Nós temos hoje, o Ministério da Saúde recomenda pelo menos 4 drogas, né? A primeira linha são os antimoniais. O pessoal conhece como glucantina, porque é o nome comercial mais conhecido,
0: uhum.
2: mas são antimoniais. São injetáveis, sempre tem que fazer no posto, né? Na veia, pode ser no músculo também, mas é mais doloroso, é mais incômodo. Geralmente a pessoa vai tomar 1, 2 ampolas, ou até 3. Em média, 2 ampolas por dia durante 20 dias. Né? Se não responder ao tratamento, aí você vai acompanhando 30, 60, 90 dias após o tratamento, ver se vai sarar. Se não sarar até lá, você tem que fazer um novo tratamento por 30 dias e não mais 20. Essa é a recomendação com os antimoniais, vejam bem.
0: Uhum.
2: O que a gente tem visto? Não responde tão bem, mas 50%, um pouquinho mais que isso, vai sarar com uma série. Aí os outros 40 e pouco, quase 50, vão ter que fazer uma segunda série. A gente já tem visto isso pelos trabalhos científicos que temos publicado e acompanhado aqui, e não só aqui no Brasil todo, né?
0: Uhum.
2: Outra droga, outro medicamento é a anfotericina B, uma medicação muito cara, injetável, mas o Ministério tem disponível. A gente usa mais para casos de mucosa, ou para leishmania complicada, ou para o calavar, que a gente não vai falar agora, que é outra história, que é a leishmania visceral. Mas então aí essa é mais injetável, mais manuseio complicado, só dá para fazer internado ou em hospitalgia. Outro medicamento é a pentamidina, que também é injetável, mas você pode fazer uma dose a cada 2 dias ou uma dose semanal, são 3 ampolas. Mas o paciente tem que também ou ficar no hospital, ou ficar internado, tem que fazer exames prévios. Responde bem, é a primeira escolha aqui para o Amazonas.
0: Uhum.
2: Não é a primeira escolha no resto do Brasil. Mas responde bem esse medicamento, mas tem algumas contraindicações. Também, assim como o antimonial também tem. Pode ser cardiotóxico, hepatotóxico, né?
0: É importante a gente falar isso, professor, baseado no tratamento da tuberculose, né, que também é um tratamento
2: Sim.
0: longo, e as pessoas às vezes abandonam no meio e dá ruim. Então, aqui no caso também me parece que é imperioso, imperativo que a pessoa dê uma parada para cuidar disso, né? Justamente para...
2: Ah, não, sem dúvida, tem que tratar. Se tiver lesão, não pode esperar, não.
0: Uma pergunta, professor, sobre contágio. O contágio, então, é exclusivamente através desse mosquitinho.
2: Através do vetor.
0: Então, se eu encostar em alguém que está com leishmaniose, não pega.
2: Não tem risco, não.
0: Não tem nenhum risco, tá.
2: Não,
0: e para a gente caminhando para o final, a gente até pode fazer uma outra conversa mais especificamente para falar sobre isso, que o senhor já passou por ela aí, que é a questão da interna, quando a leishmaniose se torna interna e atinge os órgãos, né? Chamado de calazar, é isso, professor?
2: Mas é outro tipo de leishmaniose, né? Do que a gente
0: está
2: falando.
0: Então não é a mesma.
2: São duas doenças diferentes, mas você está falando só de tegumentar.
0: Aí
2: não dá para a gente discutir calazar agora, porque é uma outra coisa, um pouco mais complexa.
0: Entendi, mas quem... Deixa eu perguntar então para o senhor, para eu entender, que o senhor vê que eu já entendi mal lá, para todo mundo poder entender, não fazer como eu e ficar desentendida.
2: Claro.
0: No caso, essa leishmaniose de pele, ela não vai passar...
2: É chamada leishmaniose tegumentar.
0: Isso,
2: LTA americana.
0: Certo.
2: Né? Ela não vai para os órgãos.
0: Ah, isso é importantíssimo, entendi.
2: Ela fica na pele.
0: Mas isso, gente, não quer dizer, como vocês viram, que ela não seja necessite de tratamento,
2: não,
0: de acompanhamento, né? Sim, sim, sim.
2: Tem uma série de complicações, pode dar mesmo, né? A mosca vem, entra, dá bicho, não sei o quê, é complicado.
0: É complicado. A própria ferida, né, professor?
2: Isso.
0: Uhum.
2: Uma coisa importante, assim, só para a gente comentar, tem havido uma queda, né, nos casos, mas muito motivada por fatores climáticos. Né? O desmatamento contribui muito, mas nós também tivemos uma certa redução no desmatamento, o controle do governo, essas coisas. Tem havido uma queda no Brasil todo, né? Não só no Brasil, no mundo todo. Mas mesmo assim, ainda tem bastante, né, problema de saúde pública muito sério no Brasil todo, inclusive, né, com raras exceções, mas o norte ainda é o maior problema. Nordeste também, na Bahia, tem bastante.
0: Uhum. E nós temos

0: Chegamos
1: É,
0: lá,
1: lá tem um
0: muito
1: grupo muito
0: importante.
1: bom que trabalha com isso, professor Edgar Carvalho.
0: Verdade. Olha, professor, eu quero lhe agradecer muitíssimo, já renovar o convite, os convites, porque o senhor é uma pessoa, gente, o currículo do professor é muito impressionante. Eu não fiquei falando que ficar longo não precisa. Ele é tipo assim, um estudioso, uma referência, não só nacional, como mundial. E eu espero, professor, poder contar com o senhor ao longo desse caminho aqui no Bem Viver Amazônia.
1: Com certeza, Beth. Só para deixar uma coisa clara, senão a gente pode esquecer, é o período de
0: Diga.
1: incubação. A partir do momento que você entra em contato com o vetor, até o momento que a úlcera pode aparecer, às vezes pode ser um período muito prolongado. Então, acho que a gente tem que estar atenta para isso, tá? 6 meses, às vezes até 1 ano depois. Em média, 2 semanas a 2 meses, ou seja, depois do contato. É o mais comum, né? Até 2 meses depois. Mas pode aparecer até 6 meses depois e, eventualmente, até 1 ano. Então, a pessoa tem que estar atenta se aparecer uma fibra aqui na área. Primeiro, pensar em esporotricose ou outras causas, mas é o que a gente pensa mais hoje. E pensar em leishmaniose também, como foi o contato.
0: E não deixar de avisar, né, professor? É uma coisa que eu sempre falo para pessoas que vão à Amazônia e depois aí retornam para os seus estados, São Paulo, Rio de Janeiro, Brasília.
1: É, esse espaço aí de
0: Aparece um trem
1: turista
0: desse, a
1: tem que ter
0: pessoa
1: cuidado.
0: não sabe nem referenciar. E muitas vezes os médicos aqui também não estão preparados. Não só isso, a própria malária, né? O pessoal não cogita isso. Então é importante falar que esteve na região ou em outras regiões, como o senhor
1: Sim, com
0: citou.
1: certeza. Em Brasília tem o professor Gustavo Romero, o N dele, é muito bom, trabalhou aqui com a gente, é uma referência nacional. São Paulo tem as grandes referências, Rio de Janeiro também. Então a gente não tem tanta dificuldade. Alguns outros estados, né? Professora Márcia no Mato Grosso, tem várias pessoas que vêm
0: Sim,
1: trabalhando
0: professor, mas
1: aqui.
0: quando a pessoa chega num hospital, seja público ou particular nessa
1: Tem que
0: região,
1: pensar. Se não pensar, não vai fazer diagnóstico, principalmente com a clínica
0: exatamente.
1: privada.
0: Às vezes não passa nem na cabeça do
1: Verdade.
0: médico. Quando você dá o
1: Verdade.
0: toque, fala, olha, eu estive passeando lá no Rio, fui fazer
1: Isso é
0: né,
1: muito importante. A história tecnológica. A
0: exatamente.
1: disposição.
0: Exatamente. Professor, olha, te agradeço muitíssimo e quero te dar só um até breve.
1: Ah, até breve, Beth. Estamos à disposição. Foi um prazer estar com você mais uma vez. Tá?
0: Muito
1: Estamos aqui
0: obrigada,
1: disponíveis.
0: professor.
1: Bom
0: Tchau,
1: trabalho. Um
0: tchau.
1: grande abraço.
0: Grande
1: Tchau.
0: abraço.
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0: Bom, gente, depois dessa aula do professor, algumas coisas têm que ficar bem destacadas. Ferida não curou em casa, procurou uma unidade de saúde do SUS, porque lá os médicos estão mais preparados para lidar com a doença. Além do mais, ele explicou que alguns medicamentos só estão disponíveis no SUS, sendo que tem medicamento lá que tem que ser tomado de maneira injetável ou intravenosa na própria unidade de saúde. O Bem Viver Amazônia vem preencher essa lacuna de informação sobre temas muito locais, mas importantíssimos para a nossa população. Aliás, o Dr. Jorge Guerra recentemente participou de um seminário no Amazonas que justamente abordou essa situação. Foi o terceiro seminário de leishmaniose e outras doenças negligenciadas que aconteceu no auditório da Fundação Hospitalar Alfredo da Mata, em Manaus. O nosso programa quer tirar esses temas do ostracismo midiático e dar a eles a visibilidade que eles necessitam ter. Por isso, fique conosco e não esqueça que estaremos aqui todos os sábados, sempre às 9 da manhã.
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0: Ah, que legal, gente! Estamos juntos nesse primeiro programa que é ao mesmo tempo assim um nostálgico um pouco, faz um pouco a nossa trajetória aqui na Rádio Nacional da Amazônia. E aí eu vou chamar uma outra música que também é parte da nossa história. Essa música, Noninha, nosso peixinho boi ruliço, adorava. Quero mandar um beijo para ele, que de estrelinha certamente está tomando conta de mim, como fez em vida. Um beijo, meu peixinho boi ruliço. O Morales também, a gente curtiu muito essa música. Fale se não, fale se não. Então, ó, para matar a saudade, para elevar o astral, vem aí a Banda Nova e Bem TV.

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1: Sou eu, minha Amazônia querida.
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1: Olha, gente, após o retorno de casos de sarampo no Brasil, o Ministério da Saúde recomenda vacinar bebês. A notícia está na Agência Brasil, a nossa agência de notícias na internet. Deixa eu até pegar aqui para ler para vocês alguns pontos importantes. O Ministério da Saúde reforçou a necessidade da aplicação da vacina contra o sarampo na capital paulista, tá? Após 3 crianças menores de 2 anos contraírem a infecção na zona norte da cidade. O que acontece, gente, é que nos Estados Unidos, principalmente, em outras partes aqui, principalmente da América do Norte como um todo, no México também, está havendo um retorno do sarampo. Então, em função, provavelmente, da Copa e tal, houve esse aumento. Aí diz aqui, o Ministério informa que os 3 casos de infecção podem ter ocorrido por meio do contato com pessoas procedentes do exterior. No ano passado, o Brasil registrou 38 casos de contaminação por sarampo. Contudo, permanece mantido o status de país livre de sarampo, visto que os casos aconteceram por importação, tá? Então, muito importante, lá nos Estados Unidos está uma situação muito ruim, crianças morrendo com esse negócio. Então, me chamou a atenção, eu quis trazer essa notícia que vem de São Paulo, mas dizer que as vacinas contra o sarampo, esse alerta vale para todos os estados da nossa Amazônia, dizer que as vacinas contra o sarampo estão disponíveis e sendo aplicadas normalmente em todas as unidades básicas de saúde, né? O postinho dos estados da região amazônica. Preste atenção, quem que deve tomar? Bebês de 12

há 15 meses para receber as doses obrigatórias do calendário regular. Não deixe de vacinar seu filho. Crianças de 6 a 11 meses devem tomar a dose zero se houver orientação local de bloqueio ou se forem viajar para outras regiões com a doença. Pessoas de 1 até 29 anos devem comprovar duas doses aplicadas na vida, tá? São só duas doses. Acho que agora já está sendo até uma só. Os adultos de 30 a 59 anos devem garantir pelo menos uma dose, viu aí? Registrada no cartão. Então, quem não tomou, vai lá e se vacina. Algumas das complicações do sarampo são pneumonia, tá? Cerca de 1 em cada 20 crianças com sarampo desenvolve pneumonia, causa mais comum da morte por sarampo em crianças pequenas, tá? A otite média aguda, que é aquela infecção no ouvido e que ocorre em cerca de 1 em cada 10 crianças, quer dizer, o índice é alto, gente, e aí pode ocasionar a perda auditiva definitivamente. E ainda o caso mais grave, que é a encefalite aguda, a inflamação no cérebro. 4 em cada 1000 crianças podem desenvolver essa complicação. E aí, gente, dessas aí, 10% podem vir a óbito. Vamos evitar tudo isso apenas indo no postinho de graça e tomando, né, a vacina e dando para as crianças. Isso é importantíssimo, é inadmissível, sabe, que a gente veja a volta de uma doença como essa e que haja esse descaso com a vacinação. Bom, minha gente, temos aqui umas notícias importantes. Vamos agora de música. Tá pronto aí, Morales? Então, não podia faltar essa, né? Já que a gente tá fazendo também um histórico da nossa história aqui na Rádio Nacional da Amazônia. Eu vou chamar essa, que é um clássico minha, com o DJ Lontrinha. Que é a banda Vendaval e a música Lamazon. Porque eu sou brasileiro, brasileiro da Amazônia, brasileiro sonhador. Vai, DJ!

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1: Oi, minha Amazônia querida, estamos juntos no Bem Viver Amazônia e eu vou contar um segredo para vocês. Eu sempre quis que o Dicas de Saúde fosse maior um pouquinho, né? Porque eu sempre fazia mais, escrevia mais e tinha que tirar informação, não sabia o que era mais importante. Então, aqui no nosso Bem Viver Amazônia, fizemos um espaço para o Dicas expandido. O Dicas de Saúde grandão. Vamos ouvir, então, essa edição que foi levada ao ar em 2025, mas que permanece muitíssimo atual. Dá um play aí, DJ. Eu sou Bete Begonha e esse é o Dicas de Saúde. As fake news representam um dos maiores perigos da era digital. Informações falsas se espalham rapidamente, influenciando opiniões e decisões que se baseiam em mentiras. Um exemplo grave é a campanha anti-vax, que dissemina boatos sem nenhum respaldo científico e coloca em risco a saúde pública. A vacinação é uma das formas mais eficazes de prevenção contra doenças e negar isso com base em desinformação compromete a segurança de todos. Verifique sempre as fontes antes de compartilhar qualquer conteúdo. Dê preferência a sites oficiais, como o do Ministério da Saúde, OMS, ou de instituições científicas reconhecidas. Lembre-se, compartilhar informação errada pode parecer inofensivo, mas tem consequências reais. Então, gente, não só essas, entre aspas, notícias, né, são prejudiciais à saúde individual, à saúde de cada um de nós, como também elas afetam de maneira muito nociva a saúde do coletivo. Quando essas notícias se espalham via internet, elas conseguem atingir milhões de pessoas de uma vez só, prejudicando a todos, seja em uma comunidade, em um país e até no planeta, como vimos acontecer durante a pandemia de Covid, em que essas informações distorcidas, né? Fake news quer dizer notícia mentirosa. Então, essas informações mentirosas, negativas, essa desinformação circulou por todo o nosso planeta, infelizmente. Agora, olha, tem um dado novo, viu? Para não se prejudicar e não prejudicar os demais, porque eu sei que você é uma pessoa do bem, cheque sempre as mensagens, veja a sua origem, de onde ela veio. Muitas vezes, a desinformação serve a interesses que desconhecemos, misturando política, religião e outros temas numa temática que deve se ater a si mesma, à saúde individual e coletiva e nada mais. Para completar, se liga, gente, além da questão ética e da responsabilidade social, no último dia 30 de junho, né, o Supremo Tribunal Federal validou por maioria de votos uma lei da Bahia. Essa lei já estava valendo na Bahia e ela pune com multa de 5 a 20 mil reais quem divulgar informações falsas sem procedência oficial, principalmente sobre epidemias, endemias e pandemias. Ela veio lá da Bahia, mas agora passa a valer em todo o país. A Lei 14.268 de 2020 vale para a divulgação em televisão, rádio ou meios impressos e eletrônicos. Olha aí as nossas redes sociais, essas coisas em que não haja citação da fonte primária da informação. 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
1: Minha gente, vamos de música. Eu fiz uma programação especial pra gente aqui na... Também sou eu que estou produzindo a parte musical, né? Junto com Miranda, Tayana e tal. Mas eu escolhi umas músicas assim, tudo a ver com a gente. E hoje vamos trazer a Zainara. Vocês conhecem ela? A música é muito legal. Chama-se Sou do Norte.

0: Onde eu me criei, foi no norte. 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
2: Ô, minha Amazônia querida, nossa voadeira está pronta para partir, mas estaremos de volta no próximo sábado às 9 da manhã nas águas e nas ondas da nossa Rádio Nacional da Amazônia. Antes de partir, levando meu lontrinha, quero agradecer aos demais meninos que me ajudaram demais. Olha, valeu Messias, valeu Mário Sartorello, Zé Alves, Leleco, Sanderson e, claro, o Morales, o meu querido Carlos Moraes, o DJ Lontrinha. Não esquece, se você tem uma pauta que quer ver abordada no nosso programa, envie seu WhatsApp pela nossa linha secreta. É o Fone Beija-Flor. O Fone Beija-Flor, anota aí, 61

0: 99653-9801. 61 99653-9801, para você enviar suas pautas, seus pedidos de entrevista, contar algum problema que possa estar acontecendo com você aí na nossa região. Me ajuda a fazer o programa. Vamos estar ainda mais juntos construindo o nosso Bem Viver Amazônia, esse que é o primeiro programa do Rádio Brasileiro de Saúde voltado exclusivamente para a nossa região, a região amazônica desse imenso Brasil. Gratidão enorme a você por esse momento, pela sua audiência, pelo carinho da sua atenção. Eu desejo que você viva bem e viva muito, sempre com saúde. Eu sou Beth Begonha e estarei de volta no próximo sábado com o nosso Bem Viver. Tchau, minha Amazônia querida.
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1: Agora em Brasília são 10 horas da manhã. Eu sou Fátima de Mello e esse é o Nacional Notícias com o destaque do momento. O INSS realiza um mutirão neste final de semana com 17,8 mil vagas para perícias médicas para reduzir a fila de espera. A maioria dos atendimentos será feita por um sistema de telemedicina, facilitando aí o acesso e diminuindo o tempo de espera. O repórter Pedro Lacerda traz mais informações.
2: Quem espera há meses por uma perícia médica do INSS pode ter a solução já neste fim de semana. Um mutirão vai abrir 17.800 vagas em 19 estados nos dias 11 e 12 de julho, com o objetivo de zerar parte da fila. A maioria dos atendimentos será feita à distância, pela chamada perícia conectada, um sistema de telemedicina que amplia o acesso em regiões com poucos peritos e diminui o tempo de espera, além de evitar que o segurado precise se deslocar até uma agência. O Nordeste concentra a maior parte das vagas, 12.700. Campina Grande, na Paraíba, é a cidade com mais atendimentos marcados, quase 2.900. As vagas são destinadas exclusivamente a quem já tinha perícia agendada, mas enfrentava demora acima do previsto. O mutirão abrange dois tipos de benefício: o auxílio por incapacidade temporária, o antigo auxílio-doença, e o benefício de prestação continuada, pago a pessoas com deficiência. Para o INSS, a expectativa é que a força-tarefa ajude a destravar os pedidos parados e agilize o atendimento em todo o país. Da Rádio Nacional em Brasília, Pedro Lacerda.
1: Esse foi o Nacional Notícias. Mais informações ao meio-dia aqui com a gente.
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8: Difícil eleger quem era o mais popular comunicador da Rádio Nacional nas primeiras décadas da emissora. Além de Almirante, Paulo Gracindo e César de Alencar, a lista inclui ainda César Ladeira, Ari Barroso, Lamartine Babo, Celso Guimarães, Manuel Barcelos, Renato Mursi.
9: E eu fui para a Rádio Nacional, uma coisa curiosa. Mas a Rádio Nacional não me chamou pelos meus belos olhos, não.
10: Esse é o próprio Renato Mursi, relembrando em um depoimento gravado pelo Museu da Imagem e do Som nos anos 1970, como ele chegou à PRE-8. A história que ele conta mostra exatamente a agressividade da Nacional em relação à concorrência, para ter os melhores programas e, claro, os melhores comunicadores.
9: A Rádio Nacional só me chamou porque eu tinha três programas no Rádio Clube que a Rádio Nacional não conseguia, com toda a força, com toda

0: tornariam famosos.
1: Porque Papel Carbono revelou muita gente. Cerca de 100 artistas. É uma relação interminável. Ângela Maria imitou Dalva de Oliveira. Agnaldo Raiola, Bob Brim. Yvon Cury imitou Jean Sablon. Rosita Gonzalez entrou num concurso que eu fiz para cantoras mexicanas. Teve tanto sucesso que terminou empatada entre elas, Juanita Castilho e Jerusa de Oliveira. Três cantoras que, excepcionais, não é? Nesse concurso apareceu Dolores Duran

0: Vimos a terceira finalista de hoje, Lolita Pérez, que apresentou Noche de Ronda.
1: Muitos senhores e rapazes, mas poucas senhoras e senhoritas. As mulheres brilhavam na nacional, mas sobretudo como cantoras e artistas. Refletindo a sociedade da época, as vozes femininas apresentando atrações eram raras. Uma delas foi Yara Salles.
2: A felicidade bate à sua porta. É um programa sensacional que tem como animadores Yara Salles e Eber de Boscoli, os campeões dos auditórios.
3: Em abril de 1942, um cartaz anunciava a programação especial de inauguração dos novos estúdios da Nacional. As atrações começaram às 10 da manhã e terminaram 11 da noite. O dia de celebração reuniu o suprassumo da Rádio Nacional naquela época.
1: A abertura foi com Celso Guimarães. Um pouco mais tarde, Paulo Tapajós assumiu o microfone. Os humoristas Jararaca e Ratinho também tiveram lugar garantido. Entre as atrações musicais, os mais conhecidos da época: Nuno Rolan, Marília Batista, Francisco Alves, Orlando Silva, Albertinho Fortuna, Linda Batista, o conjunto Três Marias. À noite, entre as atrações, estava o programa Teatro Cômico, sob o comando de Barbosa Júnior, Zezé Fonseca, Floriano Faisal, Yara Salles, entre outros. Celso Guimarães voltou para encerrar o dia com o programa Professor de Otimismo, com o patrocínio do Sal de Frutas Eno.
3: E era difícil não ficar otimista com o futuro da Rádio Nacional. Esse foi só o primeiro dia na novíssima estrutura da emissora, agora à altura do número crescente de ouvintes e anunciantes, que você vai conhecer mais nos próximos episódios.
1: Esse episódio usou áudios dos acervos da Empresa Brasil de Comunicação e do Museu da Imagem e do Som do Rio de Janeiro.
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0: 10:10, hoje é sábado, dia 10 também, não é isso? Ou dia 11? O dia 11, eu tô acordado, é isso mesmo, 11 de julho de 2026. Olá, muito bom dia a todos os ouvintes, eu sou o Lincoln de Loureiro, muito prazer, a gente se fala de quando em vez, mas de vez em quando eu tô por aqui, Cláudio Lima, bom dia, Cláudio.
1: Bom dia.
0: E a Bruna Lima. Ah, que gracinha, que legal. A programação é do nosso grande competente Miranda. Nós vamos até Antônio Miranda. Então, vamos botar um Antônio aqui, senão o cara vai reclamar. Miranda, Antônio Miranda. Se não for, vai ser a partir de agora. Foi batizado. Antônio Miranda, gente, um grande abraço. Olha, eu cheguei há pouco e estava lá numa manhã de sol, sol bonito, sol agradável. Eu estou de jaqueta porque o Claudinho sente um frio desgraçado nesse negócio aqui. Está frio aqui dentro, hein, cara? Eu estou sentindo, eu sinto tudo, eu sou sensível, cara. Eu vou vestir a jaqueta então aqui. Mas é um ótimo sábado para você, amigos. E a gente vai estar juntos então até o meio-dia. E a gente, por enquanto, vai recebendo você, a gente vai fazendo materiais. Você está sabendo que por causa de um processo natural de defesa, porque as eleições estão chegando, então algumas ligações a gente precisa passar por aqui, que é para não dar problema para ninguém, mas você continua ligando para mim. Você vai me ligando, hein? Vai ligando e a gente vai se falando, pelo menos aqui internamente. Gente, um grande abraço. Então são 10:12 e a gente abre a programação com o Menos é Mais. Menos é Mais, a composição é do Ricardo e do Alejandro Sanz, Coração Partido. E depois vem logo coladinho o João Gomes, a composição do Nando Gordel, Endoideceu Meu Coração.

0: São 10 horas e 19 minutos, hoje, nesse sábado maravilhoso, eu aqui no ponto de encontro com a Bruna Alves, o Cláudio Lima, nessa programação maravilhosa do Miranda, Antônio Miranda. Gente, isso é muito bom. Eu sou o Lincoln de Loreto, você já me conhece? Muito prazer. Então nós vamos juntos até o meio-dia com uma programação musical muito boa. E a gente também tem os nossos amiguinhos aqui. Vamos soltar aqui quem tá na linha, vamos lá.
1: Bom dia, meu amigo Loureiro. Como é que tá você? Bem?
0: Eu virei
1: abraço
0: Loureiro
1: só. Abraço pro Cláudio Lima, pra Bruna. Bom dia, passando aí pra desejar um ótimo sábado a todos. Ligado no programa, um ponto de encontro. Queria pedir um modão hoje, retrovisor, e oferecer para todos que curtem a moda e gostarem da programação. Um abraço aí para Luciana, Mari, Dona Laurita, Helena Souza, Zé Chico, o seu Enéas, o Marcelo, o Graciete. E a todos que estão ligados aí, são muita gente, não vai dar para falar o nome de todos, mas estamos juntos. Um abraço, tchau e obrigado.
0: Grande Wesley. Wesley, eu vou descobrir o teu nome, vou chamar você também pelo nome da sua família. Tu chamou todo mundo aí, seus amigos, tudo pelo primeiro nome, né? Só o meu que é Loureiro. Que não, tu me chama de Loureiro, pô, e aí? Nem minha mulher do outro lado vai saber quem sou eu. Ela não me chama de Loureiro.

0: Terrível, hein? Mas eu agradeço,
1: Meu amigo,
0: Ed.
1: até um
0: Você.
1: nome chique, né,
0: Um
1: Lincoln?
0: nome desse, rapaz,
1: Seu
0: só.
1: nome bonito,
0: Bonito,
1: Lincoln,
0: rapaz.
1: né?
0: Né? Esse é um
1: Abraham
0: nome que é
1: Lincoln, o
0: produzido.
1: ex-presidente dos Estados Unidos, Abraham Lincoln, não é isso?
0: É verdade.
1: Pois é, gente
0: Antes de eu
1: importante.
0: nascer, antes de rolar tudo, né? Já tinha nome.
1: Pronto.
0: Vamos fazer um Lincoln. Aí sai essa maravilha. Lindo de morrer. Bruno, eu sou bonito, Bruno? Simpático. Pô, simpático é para não dizer que o cara. Vamos lá. Vamos ver o que mais por aqui. Eu vou te achar, hein, Wesley? Me aguarde. Vamos lá aqui.
2: Ô, Lincoln. Bom dia, Lincoln. Aqui
0: Bom
2: é o
0: dia.
2: Antônio, aqui da região, aqui de Alvorada do Oeste, Rondônia.
0: Ah,
2: Lincoln,
0: Rondônia.
2: estamos na sintonia do ponto, no ponto de encontro, nessa
0: Obrigado,
2: manhã
0: irmão.
2: de sábado, hoje, dia 11 de julho de 2026, desejando tudo de bom para você, ô Lincoln, que
0: Obrigado,
2: está
0: irmão.
2: apresentando o ponto de encontro, para o Claudinho Lima, que está na técnica de edição,
1: Bom dia,
2: e para
1: seu
2: todos os ouvintes que
1: Antônio.
2: estiverem na sintonia do ponto de encontro. Aí é o seguinte, ô Lincoln, eu queria ver se tinha jeito de ser. Pedir o Claudinho Lima, que está na técnica de edição, para rodar uma música aí para mim, fazendo um favor.
0: Qual é a
2: O nome
0: música?
2: da música é Nossa Melodia Preferida com as Marcianas. Oferecendo a música para você, ô Lincoln, que está apresentando o ponto de encontro,
0: Obrigado, que legal.
2: para o Claudinho Lima, que está na técnica de edição, e para todos os ouvintes que estiverem na sintonia.
0: E a
2: Aí eu
0: Bruninha que está
2: quero que
0: aqui
2: você
0: comigo
2: canta
0: hoje.
2: parabéns, ô Lincoln, para todo aniversariante do dia de hoje, amanhã e sempre. Estamos aqui na
0: Vamos
2: sintonia do
0: cantar?
2: ponto de encontro de boa, ô Lincoln. Valeu.
0: Vamos lá.

E o meu aniversário também tá chegando, viu? Falta pouco. Vai ter festa? Nada, rapaz. Isso não é para ter festa, não. Vai ter outra coisa. Bom, 10 horas e 22 minutos, o nosso ponto de encontro. Abriu aqui os nossos microfones pro Wesley, que eu vou escrever o nome dele completo aqui. Bruninho, entra aí, né, na nossa relação de funcionários e aí a gente descobre quem é o Wesley. Não é? Aí fica melhor. Antônio, da Alvorada do Oeste de Rondônia. Muito obrigado, um grande abraço, prazer enorme, muito obrigado. Você conseguiu a música das Marcianas mesmo? Nossa, para você então, irmão, são 10 horas e 22 minutos. Nossa melodia preferida aí, as Marcianas.

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1: Dez e meia, hein? Olha só, já estamos com meia hora de programa e você continua escrevendo, mandando a sua mensagem aqui pra gente.

no ponto de encontro. E lembrando que o ponto de encontro está em rede com a nossa rádio AM de Brasília e também o Alto Solimões. Você do Brasil inteiro vai estar ligado aqui e a gente vai conversando na medida do possível. Até meio-dia eu estou aqui. Eu sou o Lincoln de Loureiro e você acompanha toda a nossa programação. Tem aqui a nossa amiga Milena Carolina. Estou aqui na escuta. É nóis. Sou a Milena de Brasília. Legal, Milena. Um grande abraço para você também. E o que mais que a gente tem aí, Cláudio? O Bartolomeu. Era de onde? Pedro Afonso, em Tocantins? Foi por telefone, né? Maravilha. Grande abraço, Bartolomeu. A música que ele pediu é o quê? Olha Ela Aí? Eduardo Costa, Olha Ela Aí. E também na sequência, Cheirosa, com Jorge Mateus. Ele está aqui na escuta e deseja um bom final de semana para todos. Essa é a sua rádio nacional também, e o do Alto Solimões. Grande abraço para você, ouvinte, amigo. Continue escrevendo, que eu estou aqui na medida do possível acertando para você. 10h31, rolou, Claudinho, soltou.

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0: faltando agora 20 minutos para as 11 da manhã, nesse sábado, 11 de julho de 2026. Música boa, é gostosa. Esse é o nosso ponto de encontro. O que está rolando aí, Cláudio? Quem está cantando?
1: Aqui é o...

0: Martins, onde andará você?
1: Eu? É. Onde eu ando? Eu ando por aqui. E você está na nossa Ondas Curtas. É muito bom. Rádio Nacional da Amazônia. E também a AM Brasília, no 980, não é isso? Maravilha. Também em Alto Solimões. Então vamos juntos, então, até o meio-dia. Tem aqui um pedido da Ana, de Jacareacanga, no Pará. É isso mesmo? Então tá. Ela está pedindo aqui o Borboleta Azul com Amado Batista. E na sequência, aproveitando já que tem cor, já que é borboleta, tem a Flores Amarela. Agora é amarela, tem a florzinha amarela com a Floribela. Olha que coisa boa, tá tudo juntinho? Então soltou aí. 10 horas e 41 minutos. Vamos nessa. Ponto de encontro.

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1: São 10 horas e 48 minutos. E tem um pagodinho aí. Quem é que é o Jim? Revelação?
2: Grupo Revelação. Só vai de camarote.
1: Belezinho. É bom, né? É bom que a gente tá tocando de tudo. Tem samba, tem pagode, tem tudo, tem tudo.
2: Somente o que o ouvinte gosta, né?
1: É só o que o ouvinte gosta. Você fala que o ouvinte gosta, lembrando que o nosso ponto de encontro da nossa Rádio Nacional da Amazônia está sendo em rede também aqui com Brasília. Olha que legal, a rede nacional, a rede da Rádio Nacional em Brasília. Tem o Alto Solimões também. Eu estou aqui com Cláudio Lima na operação de áudio. A Bruna Alves me ajudando aqui. Está meio confuso, né, Bruna? Está doidona aqui ela. E a programação musical é do Antônio Miranda. Eu não gosto muito de rir no microfone, não, sem explicar. A gente está rindo aqui porque ainda está confuso mesmo, né? A gente está meio preocupado, o que rola, o que não rola. São 10h49. Vamos ver se tem aqui uma ligaçãozinha. Vou soltar, Cláudio. Foi?
3: Lincoln, toca para mim, Roberto, Carla e Águia Dourada. Aí mando para Mariranti, para Etna Alpe, para Regina, Crucina, Lourenço, Divina, Roberto Carlos, Isaías, Sebastião Danta, Nelson Marque, tá? Quero mandar também aqui José Flamengo, Marcelo Duarte, Gracia, Antonildo, Antônio Cerveteza, Seu Enéa, Bartolomeu, Carlos Rocha, Raimundo Francisco, Raimunda Silva Barro. Quero mandar também aqui para Milena, para o Juraci, né? Para Márcio Ferreira também e para Marcela, todos aí de Brasília. Quero mandar também aqui para Sandra, Gaiana Francesa, Aparecido Rocha, Kátia, a Catita, tá? Maria Pimenta, Rosanilda, e especial meu amor Maria José e todos que estiver ouvindo a programação Ponto de Encontro. Tô aqui te ouvindo aqui, meu amigo Lincoln. Tô te ouvindo aqui em Apu, Minas Gerais, Deusete Barro. Tô aqui ouvindo você, rapaz.
1: Muito obrigado.
3: Manda aí pra mim, Roberto Carlos, Águia Dourada.
1: Muito obrigado. Deusete Barro, lá de Iapu, Minas Gerais. A música que ele pediu foi Águia Dourada. E na sequência a gente coloca o Gustavo Lima com Retrovisor, o pedido do Felito lá na Bahia. Esse é o Ponto de Encontro, 10 para as 11.

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0: São 10 horas e 58 minutos, vai pular para 59, mais conhecido como 1 minuto para as 11 horas. A Maria Erandido, povoado das Mercedes, no Novo Horizonte, na Bahia. Bom dia, Lincoln, bom dia. Bom dia, Claudinho.
1: Bom dia, Erandi, Maria Erandido.
0: Tudo bem com vocês? Tudo bem. Quero dizer que ela está na escuta do programa, viu, gente? Ela manda um alô para todos os amigos e amigas que estiverem na escuta do programa de A a Z. Lincoln, pede para o Claudinho escolher uma música boa, romântica, e toca aí para eu ouvir. O Claudio já escolheu a música dela? Eu já... Ele já sabe o jeito do que ela gosta. O que ela gosta?
1: Sei, música romântica.
0: Música romântica. É. Então você, enquanto você vai tentando aí, deixa eu ver mais alguma coisa aqui. Tem também a nossa amiga. Bom dia, Lincoln, bom dia. É a Marli Batista. Bom dia, Claudinho. Bom dia a todos os ouvintes. Ótimo sábado para você, Lincoln. Muito obrigado. E todos os ouvintes. O Claudinho também é para quem estiver. Só dá o Claudinho aqui, né? O Claudinho, vem para cá que eu vou ir para a mesa.
1: Obrigado.
0: Vem para cá. Claudinho também é para quem estiver ouvindo no estúdio com você. É a Bruna. Oi, Bruna. Ela está mandando para você. Que maravilha, rapaz. Olha só. Aí a Milena Carolina, ela é aqui de Brasília? É, né? É. Ela agradeceu, valeu, Lincoln, é nóis. E o Manuelzinho aqui? Depois o Manuelzinho entra. Então faltando, não estão faltando, são 11 horas. Entra aí, Cláudio, tempo prefixo. A gente volta já já.
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0: É muito bom estar com você nesse sábado, dia 11 de julho de 2026. Ponto de Encontro. Esse programa é o máximo, viu, cara? De vez em quando eu faço e eu gosto muito de fazer. E chegou aqui o pedido do Paranoá, da Sela. Pede a música do Chico e... Chico Amado e Xodó. Maravilha. Põe no ar? Põe no ar. Vamos ver. Ah, claro, você é uma gracinha. Até a Bruna escorregou nessa. Vamos entender aqui, vamos lá. É porque o papelzinho tá escrito aqui: Célula do Paranoá, pede a música Chico e Xodó, telefone no ar.
1: Isso.
0: É pra colocar. Ela não gravou nada. Não gravou. E o Fê. Ah, tá oferecendo pro Link. Obrigado, obrigado. Pra você também, Bruno. E pro Cláudio e todos que estão na escuta. É legal. Bem descontraídos aí. Pega a gente, isso é pegadinha, né?
1: Isso.
0: E tem o Manuel Messias, do PSUL, em Brasília, no DF. Ele manda abraço para a Helena em Bom Jesus da Serra. Maravilha. Mildinha em Porongatu, joia, né? E a Milena e a Maria de Jesus. A música no dia que...
1: Em que partir?
0: Em que partir, com o Paulo Sérgio.

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1: Israel e Rodolfo.
2: 11 horas, 8 minutos. A gente ouviu aí o Paulo Sérgio. Olha, rapaz, quanto tempo eu não ouvia isso. Obrigado, hein, o Manuel Messias. Você desencravou essa daqui. Ele é do PSU. E aqui em Brasília mesmo, né? No dia em que parti. Muito bom recordar isso, é ótimo. E assim é o nosso ponto de encontro. Os nossos companheiros, ouvintes, amigos mesmo, amigos do ar, eles ficam preocupados em agradar todo mundo e eles saem catando essas músicas maravilhosas. O Antônio Miranda, que é o nosso homem da programação, também fica louco aqui com essas músicas todas. Tem aqui o Ferrugem, o Bruno Gabriel. Já tocou isso daí? Eu não sou de me entregar? Não? Tá na programação do... Não é? Eu não sou de me entregar. A música do Bruno Gabriel e do Rodrigo Oliveira com o Ferrugem. Essa é do Mirandão mesmo. Vou prestigiar ele. São 11 horas e 9 minutos e meio. Tá aí mesmo? Dispara!

0: 11h15, uma ótima manhã de sábado para você, ouvinte assíduo da Rede Nacional aqui em Brasília. Olha, a Rádio Nacional está em rede e também em Alto Solimões, e essa é Rádio Nacional da Amazônia. É muito bom, é bom demais, tem muita música vida, meu Deus do céu. Ponto de encontro, confirmando o horário, 11h15. Agora é a vez da a música da Maria Erandi, que ela pediu que o Claudinho escolhesse. O Claudinho escolheu o que, Claudinho?
1: Escolhi o Gilberto, música do Gilberto Gil, Lincoln, Esperando na Janela.
0: Esperando na Janela.
1: Isso.
0: Essa daí?
1: É,
0: será que ela vai gostar?
1: Animada e romântica.
0: Ela postou.
1: Eu gosto, espero que ela goste.
0: É pra você ou é pra ela?
1: Ela pediu que eu colocasse, né?
0: E então, tu escolheu? Por que tu escolheu essa música, Claudinho?
1: Eu espero que ela goste, porque eu acho ela uma música romântica e ela é bem animada.
0: É dançante.
1: Bem no ritmo.
0: Você acha isso mesmo, Bruna?
1: Ritmo do forró.
0: Ó, o telefone tá meio devagar, Bruna. Acorda, Bruna, ali. Ô, Bruna. Quem mais que a gente tem aqui? Ah, tem outro. Ah, é, vamos ver aqui. O que o nosso ouvinte especial falou?
2: Bom dia, Lincoln. Bom dia, ouvintes da Rádio Nacional da Amazônia, do Ponto de Encontro. Aqui quem está falando é o Natan Freitas, da cidade de Malacaxeta, em Minas Gerais. Gostaria de ouvir Peão do Vale e Valentim, de Ferrari Vermelha, tá bom? Mandar aqui um grande abraço para o amigo Bruno Caldeira e para sua mãe, Beth. Aquele abraço, Lincoln. Bom dia.
0: Então vamos nessa. Primeiro a gente toca o Gilberto Gil ou toca o
1: Gilberto Gil?
0: Então vamos lá.

0: Ô Cláudio, você tá apaixonado? Essa música é pra quem tá...
1: Essa é a seleção musical do Antônio Miranda.
0: Isso é do Antônio Miranda?
1: Não tenho nada com isso. O Antônio Miranda que fez a programação musical do Ponto de Encontro.
0: Esse é o Raça Negra.
1: Necessidade.
0: Esse é o Raça Negra.
1: Necessidade com Alexandre Pires.
0: Ah, tá. Isso aqui não tá na minha programação, não.
1: Tá aí.
0: Não tô, não. Isso é o Raça Negra.
1: Das 11 horas.
0: Das 11 horas. Você tá me enganando. Você tá me enganando.
1: Tá, pode olhar. Na programação das 11 horas.
0: Alexandre Pires.
1: Necessidade.
0: A música do Stefano.
1: Mesmo sabendo música bonita, né?
0: Música é bonita. Ela te cala fundo assim mesmo. Cláudio, você tá mais. Ele tá mais.
1: Não me comprometa.
0: São 11 horas e 25 minutos. Essa manhã de sábado, dia 11 de julho de 2026. São 11 horas de novo. Agora pulou para 26. Nós vamos juntos até o

0: Meio-dia no ponto de encontro. Claudinho, vamos ver quem está aqui. Deixa eu ver aqui. Me libera a mesa aí que eu vou colocar o áudio aqui da minha amiga.
1: Olá, bom dia, Lincoln. Bom dia, Claudinho Lima. Bom dia para os ouvintes da Nacional. Bom dia para todos, Lima, que estão olhando pela janela. Esse Claudinho Lima é uma figura. Esse Claudinho Lima adivinha os nossos pensamentos. Meu querido, muito prazer. Você sabe que eu sou a Bruna Lima, aqui do Maranhão, da cidade de Zedoca. Estou sempre na sintonia da Nacional, né, da programação, dos bons programas, dos bons locutores, é claro, né, porque eu tenho um gosto refinadíssimo. E aí, meu querido, primeiro, estou muito feliz por ter amanhecido ouvindo a minha querida, amada, idolatrada, salve, salve, Beth Begonha, a quem eu e toda a minha família temos grande admiração. E agora com você, juntamente com Claudinho, essa dupla maravilhosa. E aproveitando a oportunidade, Lincoln, eu quero mandar um cheiro para os meus amores que estão aqui comigo, né? Amo de paixão. E sim, curto sim a Nacional todos os dias. Um cheiro para você, para o Claudinho,
2: obrigado,
1: para os ouvintes.
2: Bruna.
1: Tá bom, meu querido? Dizer que fico com você até o final do programa. E eu estava sim. É, estou sim ouvindo o programa Ponto de Encontro. Bom dia, bom sábado, tchau, tchau.
0: Bom dia, obrigado, é Nenê, né? Lembrando para ela que depois vem o programa Nossa Terra. Tem muita coisa boa, você não pode perder mesmo. Quer dizer que o Cláudio também está por aí, né? Ô Cláudio, vamos trocar de lugar. Eu vou sentar agora aí. E aproveita e acorda a Bruna lá, que ela não falou no nome da Bruna.
2: Xará, né?
0: Não é? São 11 horas e 28 minutos. O que mais a gente tem na programação que já está previamente escolhido aí? O que que rolou? O Roupa Nova, né? Quem pediu Roupa Nova? Foi o Glauber, não foi?
3: Foi.
0: Será que é o
3: Glauber?
0: A dele, do Cláudio?
2: Glauber,
0: vamos ver aqui que ele diz lá. Vamos lá.
4: Vem cá, galera. Bom dia. Primeiramente, né? De Pindamonhangaba, São Paulo, via 25 metros, 11.780. Tô com o radinho de pilha que eu comprei pra mim no meu colo aqui, tô ouvindo. É, tem como tocar Maria Maria na versão do Roupa Nova pra nós aí, pra alegrar?
0: Ah, Maria, certo? Maria, do Milton Nascimento.
4: Glauber Gleitson Pérez, Pindamonhangaba, São Paulo. Glauber Gleitson Pérez, ligado na Nacional.
0: Obrigado, Glauber. Bom dia pra você. Ele é de Pindamonhangaba.
2: É
0: Minas, é? São Paulo.
2: São Paulo?
0: São Paulo. Pindamonhangaba.
3: Brasil é muito
0: onde é que você mora? Pindamonhangaba. É isso daí.
2: Falar
0: Maria Maria, do Milton Nascimento, com Roupa Nova, maravilhoso. Vamos rolar para você, hein?

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Fábio Júnior cantou isso, né? Era. É do Cláudio Rabelo, do Eric Billy. Caça e caçador, inimigos da HP, olha só. Eles eram estudantes de engenharia, né? Tinha aquela maquininha HP e tal. Olha só, Mirandão descolou essa música. Olha que legal, hein? Deixa só um pouquinho só.

amigos da HP, Howlett. Então, são 11 horas e 35 minutos. Tem aqui uma mensagem. Oi, Lincoln, bom dia. Bom dia. Quem está falando comigo aqui? A Nildinha de Goiás. Bom dia para você também, minha amiga. Ela diz: eu quero ouvir a música do Amado Batista, Lero Lero, oferecendo para todos os meus amigos e para vocês. Um grande abraço. Então é para a Bruna também, viu? Ela está mandando a música para você. O Cláudio, todo mundo fica mandando, então não tem jeito. Só a Bruna que... Coitada da Bruna. Mata aí, Nil.

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1: Essa música foi pedida pela Nildinha de Goiânia, Lero Lero com Goiás, né? A música do Amado Batista, Lero Lero, ficou aí pra você então. São 11, faltando 20 minutos para o meio-dia. Olha, daqui a pouquinho o programa vai acabar. Aproveita aí que a Bruna, senão a Bruna, acorda a Bruna aí. Tá dormindo mesmo, toca o telefone agora aí. É só escolher, tá aí. O que não falta são opções. Tem a Marli Batista, a Milena Carolina, o Felito, isso tudo eu já toquei. Deusdete, né? A Ana de Jacarecanga, essa turma toda já foi. Antônio Lopes de Goiânia. O Wesley, que me chamou de Loureiro, gostei muito, eu vou passar a me chamar de Loureiro. Mas então, confirmando então, vamos escutar então o Vem de Love, que eu vou de bloco, com João Neto, Frederico e Wesley Safadão.

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3: Ponto de Encontro trouxe aí para você Rancorosa, a música do Christian Ribeiro, Felipe, o Condotti e o Marco com Henrique e Juliano. Nossa, é muita gente numa música. Vamos lá, 11 horas e 46 minutos, pulando a 47. Esse Ponto de Encontro, e lembrando para você que nós ainda estamos ligados em rede na Rádio Nacional de Brasília, está aqui, e Alto Solimões. Comigo aqui, Bruna Alves, ajudando o Bruno, é legal, hein? Cláudio Lima, cheio de... batendo continência, sem cobertura, né? E pronto, então. E o Antônio Miranda na programação musical. Gente, vamos lá, né? Vamos que vamos. O que tem o Alexandre Pires? Você tocou a do Alexandre já, né? Já. E o Israel Rodolfo e Mari Fernandes? Seu Brilho Sumiu. Temos mais duas músicas para a gente ir empurrando devagarzinho a programação da Nacional. Nacional da Amazônia. Achou? Achou. Então vamos lá, 11h47.
4: Israel e Rodolfo, falando de amor.

Daí para você, o seu brilho sumiu, Israel, Rodolfo e Mário Fernandes. A música do Davi Marcelo, DJ, muito bom, Hoffman e Tawane. 10:50, faltam 10 minutinhos para acabar o nosso programa. Olha, recebi aqui uma mensagem do Wagner. Wagner Maranhão, olha, estou aqui em Goiânia, na sintonia do Ponto de Encontro. Ele quer mandar um grande alô a todos os ouvintes de Carolina, no estado do Maranhão. Ele quer pedir a música Esperança, cantada pelo Daniel. Um grande abraço. Obrigado, então. É isso aí, Wagner. Vamos tocar, então? Foi.

0: Faltando 5 minutos para o meio-dia, eu vou aproveitar e vou me despedir de vocês. Gente, foi um grande prazer. Foi muito bom estar com vocês nesse sábado. Claudinho Lima, muito obrigado mais uma vez. Bruna Alves, obrigado. Agradeço mesmo. Antônio Miranda na nossa programação. É sempre muito bom. Deve estar um solzinho lá fora, não sei não. Mas quando eu cheguei tinha sol, né? Mas eu me despeço de você e aproveitando, deixando o nosso amigo Givaldo com um pedido musical aqui. Qual é? Vamos ouvir aqui. Um abraço. Obrigado, Givaldo.
1: Bom dia, meu amigo. Manda um alô pra nós aqui no Estadão de Roraima, que é o Givaldo, taxista de Amajari. Tô ligado na rádio de vocês, na Nacional da Amazônia. Toca a música aí pra nós do Léo Margalhães. Qualquer uma delas. Aquela 24 horas.

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1: Meio-dia em Brasília, eu sou Fátima de Mello e este é o Nacional Notícias, com destaque do momento. Já estão em vigor as regras mais duras para a publicidade de apostas online no Brasil, as chamadas bets. Quem traz as informações para a gente ao vivo é o Samuel Gauri. Bom dia, Osama. Aliás, boa tarde.
2: Boa tarde, Fátima. Boa tarde, ouvintes. Olha, Fátima, a portaria com as normas foi publicada em edição extra do Diário Oficial da União nesta sexta-feira, ontem. O texto proíbe que as empresas apresentem as bets como fonte de renda, investimento ou como um sinal aí de êxito, sucesso pessoal. É vedado também o uso de análises técnicas, opiniões de especialistas ou da participação de influenciadores para induzir o público a realizar apostas. Além disso, fica expressamente proibida a exibição de prêmios, históricos de resultados ou ganhos em dinheiro. As novas regras estabelecem ainda tolerância zero para publicidade voltada a menores. As plataformas digitais, redes sociais e provedores de aplicativos, por exemplo, devem adotar medidas para bloquear conteúdos de apostas direcionados aí a crianças e adolescentes. O descumprimento das novas regras pode gerar sanções administrativas, como multa de até 20% do faturamento, suspensão ou cancelamento das atividades. Fátima?
1: Muito obrigada, Samuel Gauri, pelas informações. Nacional Notícias, próxima edição à 1 da tarde.

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1: E agora, Maria Bethânia, Vida Real, excelente tarde para você, ligado aqui na nossa Rádio Nacional.

0: Rodrigo Alarcon e Abacaxi, Apesar de Querer, Rosa Passos Açaí, Baiana System, Bola de Cristal.
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0: Zé Cavaleiro, Era Domingo.

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0: Martinália, Samba 2, Gilberto Gil, Drão e Criolo nas Águas.
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0: Rita Benedito, Morena de Angola, boa tarde.

Skank tanto, Beto Guedes e roupa nova, tudo azul do mar, Marisa Monte não vai embora. Nauzete e Itamar Assunção, Canto em Qualquer Canto.

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1: Uma hora em ponto em Brasília. Boa tarde, eu sou Marcelo Ferreira e este é o Nacional Notícias com destaque do momento. As inscrições para o ProUni, o programa Universidade para Todos, foram prorrogadas até amanhã. Priscila Tereso participa ao vivo e tem os detalhes. Boa tarde, Priscila.
2: Oi, Marcelo. Boa tarde para você. Boa tarde a todos. Os estudantes interessados em uma das bolsas de estudo do ProUni podem se inscrever no portal Acesso Único ao Ensino Superior até as 11 horas e 59 minutos da noite deste domingo no horário de Brasília. E a inscrição é gratuita. Os candidatos precisam ter concluído o ensino médio e ter participado de uma das duas últimas edições do Enem, o Exame Nacional do Ensino Médio, obtendo no mínimo 450 pontos na média das provas e sem ter zerado a redação. Além de atender a critérios de renda, os estudantes precisam ter cursado o ensino médio integralmente ou parcialmente em escola pública ou como bolsista em instituição particular. As pessoas com deficiência também podem participar, assim como professores ativos da rede pública de ensino que queiram fazer licenciatura ou pedagogia. Neste segundo semestre, são oferecidas mais de 470 mil bolsas de estudo integrais ou parciais em 380 cursos de graduação em quase 900 universidades particulares em todo o país. O resultado da primeira chamada do ProUni vai ser divulgado na quarta-feira, 15 de julho, e a segunda chamada acontece em 5 de agosto. Marcelo, volto contigo.
1: Obrigado. Esse foi o Nacional Notícias. Outras informações logo mais às 2 horas.
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1: Hoje é sábado, 11 de julho de 2026. Eu sou Lincoln de Loureiro e a partir de agora estamos juntos pela Rádio Nacional da Amazônia, Rádio Nacional de Brasília, Rádio Nacional do Alto Solimões e emissoras parceiras. Ouça a nossa programação também pelo aplicativo Rádio ZBC ou ainda pelo site radionacional.ebc.com.br. Está no ar com a produção de João Antônio, programa Nossa Terra. O programa Nossa Terra de hoje vai trazer aqui aquelas músicas românticas e gostosas de se ouvir. E para iniciar o programa, vamos ouvir uma poesia sobre a saudade e reconexão emocional presente na música A Namorada, cantada por Roberto Carlos. Essa canção é como aquela paixão que ficou suspensa no ar pelas palavras que nunca foram ditas, mas que ainda ecoam no peito quando ninguém está olhando, e um poema que guarda a eternidade em pequenos instantes e chama de amor tudo aquilo que se recusa a morrer. Vamos ouvir Roberto Carlos, A Namorada.

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1: 13:08, essa é a sua Rádio Nacional da Amazônia apresentando o programa Nossa Terra, que apresenta o tema O Amor Está no Ar. E nesse intervalo nós vamos falar sobre a rara alquimia que transforma o amor de ontem no desejo de hoje e na promessa de amanhã. A música Dois Apaixonados carrega a ternura de quem ainda se surpreende com o toque conhecido, como o beijo repetido, como o abraço que sempre parece o primeiro e com a beleza de amar e desejar a mesma pessoa todos os dias, como se o tempo, em vez de gastar, só renova-se. Vamos ouvir Dois Apaixonados com João Mineiro e Marciano.

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1: Agora são 13 horas, 12 minutos. Olha, o programa Nossa Terra de hoje apresenta o tema O Amor Está no Ar. E agora nós vamos falar sobre a permanência do vazio invisível que permanece quando o outro já se foi. A música 24 Horas de Amor, ela fala de uma força regeneradora e o desejo sincero capaz de costurar os rasgos da convivência e reacender a centelha quando tudo parecia cinzas. Essa canção é a reafirmação de que as certas histórias de amor não acabam. Ele apenas se esconde e espera um cheiro de um toque ou uma tarde preguiçosa para a paixão peça um bicho. Nós vamos ouvir Bruno Marrone, 24 Horas de Amor.

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1: 13 horas e 16 minutos. Olha, agora no programa Nossa Terra, nós vamos fazer uma daquelas músicas românticas gostosas de ouvir e que falam sobre a beleza de encontrar um amor que já estava previsto no destino. A música A Namorada Que Sonhei retrata uma mulher que não é apenas a namorada, mas a tradução viva de um sonho antigo, de alguém que preenche um vazio com as cores da paixão. Essa canção, ela é um bilhete escrito à mão, dobrado em 4 guardanapos no bolso do coração, e um amor sem pressa que se desenha no campo da simplicidade e no valor das pequenas coisas. É um amor que carrega flores no gesto e as promessas no olhar. Vamos ouvir com Joaquim e Manuel, A Namorada Que Sonhei,

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1: 13 horas e 20 minutos. Olha, hoje o Nossa Terra apresenta o tema O Amor Está no Ar. E nesse tema vamos ouvir uma daquelas canções que o amor é leve, danado, quase travesso. A música Apaixonada por Você é como uma tarde de festa no interior, com um cheiro de terra molhada, sorriso aberto e o coração na palma da mão, sem preocupação que isso possa mudar repentinamente. Essa canção ela é um convite para se apaixonar sem medo e deixar o peito ser bagunçado. Por vezes é assim. O amor vem feito brisa, despretensioso, e quando se vê, já está no centro do peito colocado um laço de fita colorida em volta do coração. Vamos ouvir Paula Fernandes com Apaixonada por Você.

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1: Hoje o programa Nossa Terra apresenta o tema O Amor Está no Ar. E nesse bloco nós vamos falar de uma saudade que nem se cura e nem se piora com o tempo. A música 60 Dias Apaixonado é sobre a impossibilidade de esquecer aquilo que nos fez feliz e sobre carregar no peito uma fotografia que o tempo não consegue apagar. Essa canção é sobre um encontro que durou 2 meses, mas ficou plantado no peito como se fosse uma vida inteira. É sobre um amor breve, intenso, e que o destino levou embora, deixando um peito despedaçado e um copo com um único confidente. Vamos ouvir com o milionário José Rico, 60 Dias Apaixonado.

7. Hoje o programa Nossa Terra apresenta o tema O Amor Está no Ar. E nesse bloco nós vamos falar de um amor desajustado, mas com intensamente verdadeiro. Existem amores que são paixões desordenadas que machucam e traem a mesma medida. E a música Minha Namorada é a confissão de um homem que ama. Ele não pela calma, mas pelo caos que a mulher provoca na vida dele. Essa canção não conta o amor ideal, mas o amor visceral. Aquele que muitas das vezes machuca mais do que acalma. E também um relacionamento que desafia convenções, onde o ciúme e a posse coexistem com uma cumplicidade silenciosa. É um amor que arde, tropeça, desafia e não morre. Vamos ouvir com o Marco e Fernando, Minha Namorada.

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4: 1h33, olha, hoje o Nossa Terra apresenta o tema O Amor Está no Ar. E agora nós vamos falar dos gestos banais que ganham o peso de sentenças. Há canções que mais parecem retratos pendurados na parede da memória. E dois corações e uma história. É exatamente isso. Uma pintura sensível dos momentos em que o amor se esconde atrás do orgulho, enquanto o coração sangra em silêncio. Essa música mostra agora que não existe dignidade quando um amor termina, enquanto um sai arrastado consigo o que não cabe na mala. O outro se definha com o peito arrasado. Nós vamos ouvir com Zezé de Camargo, Luciano, dois corações e uma história.

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1: 1h38, hoje o Nossa Terra apresenta o tema O Amor Está no Ar. E agora vamos falar do desejo de reencontrar a pessoa amada. A música Eu Te Amo, Te Amo, Te Amo, com Roberta Miranda, é uma obra que transborda sentimento e revela angústia de quem ama à distância. Ela é uma espécie de confissão emocional onde o sujeito não suporta mais o silêncio e precisa romper a distância. A canção é menos sobre o ato de amar e mais sobre o sofrimento que o amor provoca, quando ele não se realiza plenamente. E desta forma, esse amor se torna um retrato sincero de quem, sem subterfúgios, declara: eu amo, eu espero, eu sofro, eu preciso dizer isso para sobreviver a essa distância. Vamos ouvir Roberta Miranda, Eu Te Amo, Te Amo, Te Amo.

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1: 1h43, olha, hoje o programa Nossa Terra apresenta o tema O Amor Está no Ar. E nesse bloco, vamos falar de alguém que se recusa a esquecer um antigo amor, mesmo que isso o condene à solidão emocional. A música I Love You Baby retrata o momento quando o amor vai embora, deixando a casa cheia de vestígios, e nesse lugar, a companhia constante da saudade se insinua em lembranças banais. Essa canção é sobre a teimosia de quem prefere viver preso à ideia de um amor que era preferido e também arriscando-se em outros amores. E é sobre um passado escrito em uma carta com cheiro de perfume antigo e uma trilha sonora de uma rádio na madrugada. Vamos ouvir agora o grande sucesso de César e Paulinho, I Love You Baby.

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1: 12 minutos para as 2 da tarde. O programa de hoje, Nossa Terra, apresenta o tema O Amor Está no Ar. E agora nós vamos falar de um amor tão vasto que transborda qualquer tentativa de ser contido por versos e canções. O amor, quando em seu estado mais luminoso, tende-se a expressar pelos sentidos. E a música Pele de Maçã faz isso, através de um mosaico de figuras sensoriais. A paixão é doce, o beijo é hortelã, a pele é maçã, o cheiro é jasmim. E por isso é que a mulher amada é uma paisagem contemplada com os olhos fechados, porque se enxerga mais pelo coração do que pela visão. Vamos ouvir com Mato Grosso e Matias, Pele de Maçã.

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1: 7:02, hoje o programa Nossa Terra apresenta o tema O Amor Está no Ar. Agora nós vamos ouvir uma confissão de um amor clandestino que nunca se atreveu a existir plenamente. A música Convite de Casamento é uma narrativa que atravessa o tempo e o espaço de um afeto não concretizado. Um sentimento que ficou guardado no peito como uma carta jamais enviada. Essa canção fala do drama universal dos amores não vividos, também das palavras engolidas, dos sentimentos que se escondem através de gestos tímidos e de um convite para a festa, que traz a constatação cruel de que o tempo, quando desperdiçado, só deixa lugar para arrependimento. Vamos ouvir com Ana Castela e a participação de Jean e Giovanni, Convite de Casamento.

Faltando agora 3 minutos e meio para as 14h. Hoje o programa Nossa Terra apresenta o tema O Amor Está no Ar. Agora vamos falar de um amor que se move pelo impulso do coração e carrega junto uma gigantesca paixão. A música Tonelada de Paixão, ela retrata um amor instantâneo, urgente e incontrolável, que surgiu com a tempestade de verão, avassalando tudo, sem pedir licença ou obedecer às regras de alguma. Essa canção é um canto e entrega emocional à rendição voluntária e ao mergulho nas garantias, onde amar é como se lançar ao abismo. Só dá para descobrir, também com o abraço do outro, é o único chão possível. Vamos ouvir, para terminar, com Ataíde Alexandre, Toneladas e Paixão.

0: E assim terminamos esse programa do Nossa Terra que teve hoje o tema O Amor Está no Ar. Eu sou Lincoln de Loureiro, a produção do Nossa Terra é de João Ottoni, a programação musical do Antônio Miranda, os trabalhos técnicos são do Cláudio Lima, obrigado Claudinho, e a coordenação da Rádio Nacional da Amazônia é de Tainá Borges. Tenham todos um ótimo final de semana, estaremos aqui na próxima semana, tá ok? Aguardo você, abraço grande, tchau, tchau.
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2: 2 horas, horário de Brasília. Boa tarde, eu sou Marcelo Ferreira. Este é o Nacional Notícias, com destaque do momento. Em mais uma ação contra a venda de canetas emagrecedoras falsificadas, a Anvisa, Agência Nacional de Vigilância Sanitária, determinou a apreensão de lotes falsificados do medicamento Monjaro. O Samuel Gauri está de volta aqui no estúdio com a gente e traz os detalhes. Boa tarde, Samuel.
3: Boa tarde, Marcelo. Boa tarde, ouvintes. Olha só, a medida foi tomada aí pela Anvisa após o fabricante do Monjaro identificar no mercado unidades com características diferentes das originais. Segundo a Anvisa, os lotes que não podem ser comercializados, distribuídos ou utilizados são Monjaro 10mg, lote 85, 50, 44 e Monjaro 15mg, lote D de dado 880403, lote D de dado 854901 e lote MJR 257. As irregularidades incluem lotes não reconhecidos, números de série incompatíveis, dispositivos de aplicação fora dos padrões originais e erros de grafia na rotulagem. A mesma medida também determinou a apreensão de medicamentos sem registro, notificação ou cadastro na Anvisa, fabricados por empresas sem autorização de funcionamento. Os itens não podem ser vendidos, distribuídos, fabricados, divulgados ou utilizados. Entre eles estão lotes de medicamentos e produtos das marcas PSM Penaforte Produtos Naturais, Bálsamos G Suplemento Natural e Munvis Indústria e Laboratório. A íntegra da resolução pode ser consultada no Diário Oficial da União. Marcelo.
2: Obrigado, Osama. Nacional Notícias, próxima edição, 3 horas.

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2: Uma das missões das emissoras públicas é garantir o direito à informação chegando até aquelas localidades onde, em muitos casos, as emissoras privadas não chegam por falta de interesse. A Rádio Nacional do Alto Solimões cumpre esse papel, integra territórios e promove as diversas culturas da região amazônica. E por isso, hoje, a gente vai contar um pouquinho dessa história, que está perto de completar 20 anos, fazendo parte de uma trajetória maior da nossa Rádio Nacional nesse período em que nós comemoramos os 90 anos dessa grande marca, desse grande símbolo. E para trazer um pouquinho da história da Rádio Nacional do Alto Solimões, eu recebo aqui hoje a Mislene, que é coordenadora de programação e produção da Rádio Nacional do Alto Solimões. Seja bem-vinda.
3: Muito obrigada, Dila. É uma honra estar aqui para compartilhar um pouquinho da história da Rádio Nacional do Alto Solimões.
2: Quem nos ajuda também a contar uma parte dessa história é o Mário Sartorello, atualmente coordenador de programação e produção da Rádio Nacional de Brasília, mas com uma longa experiência também de gestão das emissoras da Amazônia. Sartorello, seja bem-vindo.
4: Olá, Dylan, muito obrigado pelo convite, é um prazer estar aqui com você e também com a Mislene, que é uma pessoa incrível, que faz um trabalho maravilhoso no Alto Solimões, que, como você falou, eu tive a oportunidade de conhecer de perto quando eu fui gerente das rádios da Amazônia. Foi um grande presente, assim, para mim, de poder ir lá frequentemente e conhecer esse trabalho de perto do que é realmente a Rádio Nacional do Alto Solimões, ali na tríplice fronteira, né, com a Colômbia, o Peru. Então, espero poder contribuir um pouco com essa história tão maravilhosa.
2: Com certeza. Mislene, a gente tem destacado aqui, ao longo dos episódios do nosso videocast, que a Rádio Nacional, ela ajuda a construir a identidade do próprio brasileiro, do nosso Brasil. Mas eu acho que é muito curioso que a Rádio Nacional do Alto Solimões dialoga com várias identidades, com vários povos, com várias populações. A gente pode começar trazendo, ainda que seja uma breve noção desses povos, dessas populações que estão ali na escuta da Rádio Nacional do Alto Solimões?
3: Com certeza. É uma região estratégica, né, de fronteira no nosso Brasil. Nós fazemos fronteira com a Colômbia, com o Peru. E temos aí uma imensidão de etnias indígenas. A maior população indígena é a população ticuna. Ficamos ali também, pegamos as mediações do Vale do Javari, né, que todos conhecem a nível de Brasil. E é uma relação muito forte. Ter a Rádio Nacional do Alto Solimões nessa região representa trazer a cidadania brasileira para os brasileiros que estão inseridos nesse território e também dar o direito de escolha, muitas vezes, para o peruano e para o colombiano, que são apaixonados pelo Brasil. Sim. E que vivem no Brasil, né? E também temos a educação para todos os povos, temos a voz, né? Relatos de indígenas que nunca ouviram a sua voz em uma rádio. E da rádio, a partir da Rádio Nacional implantada naquele território, eles passaram a se identificar, a se emocionar, uma etnia ouvindo a outra, né? Eles falando ali, alguns não falam a língua portuguesa, mas trazem o tradutor, um indígena que fala um pouquinho do português para traduzir para quem não entende, e depois passam o seu recado na sua etnia ticuna, cambeba, canamá.

0: Compartilha conteúdo, Mislene. Faz diferença você conhecer pelo menos um pouquinho dessas etnias, dessas linguagens, enfim, porque eu imagino que não dê para você comunicar a mesma coisa para todo mundo do mesmo jeito sempre, né? Você foi aprendendo particularidades, aprendendo sobre esses ouvintes que estão aí não só dispersos no território, mas que também vêm de culturas diferentes. É importante para vocês conhecer pelo menos um pouquinho dessas culturas?
1: Com certeza, é não somente importante conhecer, mas importante estar presente ali com eles, né? E a gente sempre volta com aquela sensação de que a gente precisa entregar mais, né? Precisa falar mais na língua ticuna, na língua cambeba. E esse sentimento lá atrás nos trouxe a necessidade de contratar para nossa equipe um indígena. Nós temos um indígena ticuna, né, que fala a língua ticuna para melhorar essa comunicação com os povos indígenas.
0: Isso é muito legal. Você citou várias etnias, dando exemplos aqui dos povos indígenas. Dá para a gente trazer um pouquinho também da população ribeirinha, quer dizer, daqueles modos de vida mais específicos e que acabam estabelecendo também algum diálogo com a Nacional do Alto Solimões?
1: Ah, eu acho que é o público mais próximo da gente, é a população ribeirinha, são os agricultores, são os pescadores e pescadoras artesanais, né? É que a gente tem essa relação de família mesmo, né? De compartilhar, ó, nasceu meu neto, nasceu meu filho, vai ser o meu aniversário de 80 anos e eu quero a Rádio Nacional aqui com a gente, a minha amiguinha do rádio, meu amiguinho do rádio. Então, é uma relação muito próxima. As pessoas, eu, quando ainda estava apresentando, né? Fui para a gestão, fiquei sem a parte boa do bolo, né? Que é apresentar, estar na programação, mas tinha muito isso das pessoas ouvirem: Mislênia, eu fui fazer as compras e a primeira coisa que eu comprei foi a pilha do meu rádio, porque eu não posso ficar. É um item para eles essencial da cesta básica, é a pilha do rádio para ouvir. É, em casa, lá no sítio, quando vai para a roça, leva o radinho. Põe ali um pano, faz uma cobertura e durante está fazendo o trabalho da agricultura, eles estão ouvindo a rádio e acompanhando toda a programação. É muito emocionante, né? Eu ouvi um relato de uma ouvinte, a dona Edith, que quando eu a conheci pessoalmente, ela começou a relatar várias coisas que a gente tinha falado no rádio que foi importante para ela, né? E ela disse: teve um dia que eu fiz uma festa de aniversário. Se eu não me engano, era tipo 60 e alguma coisa de anos. E choveu muito, e ninguém pôde ir no aniversário dela, nenhum dos filhos, netos. E ela tinha feito muita comida. Muita comida, a estrada ficou inviável e ela mandou, a família começou a mandar mensagem para a rádio, que infelizmente não ia chegar, mas parabenizando ela, oferecendo música. Ela disse: eu passei o programa todo chorando. Aquela mensagem que você mandou para mim foi o presente da presença das pessoas que eu amo, que eu não tive na minha festa de aniversário. Então, é isso, gente. A gente fica sempre emocionado de falar com os nossos ouvintes.
0: Com certeza, a gente usa muito a palavra companhia para pensar nessa relação dos ouvintes com rádio, mas eu acho que essa palavra que você usou, presença, é uma palavra muito boa também. E a gente está conversando aqui sobre essa possibilidade de nós termos transmissões de informação, de conteúdo e de integração no nosso território. Embora a gente não tenha saudade de regimes autoritários, a gente precisa reconhecer, né, que durante um período os militares pensaram nessa infraestrutura para poder integrar o país como um todo. E você, Sartorello, usou aqui a expressão da tríplice fronteira. A gente está pensando em Brasil, Colômbia e Peru. Como a gente pode pensar na Rádio Nacional do Alto Solimões como esse ponto de preservação da cultura?
2: Bom, Dilan, eu acho que, bom, a primeira coisa que eu, quando eu tive lá, foi justamente esse sentimento, né, de ver que a rádio está ali na beira, próximo da fronteira, né, com a Colômbia, próximo do rio, que do outro lado tem Santa Rosa, como se fosse um verdadeiro ponto estratégico de uma segurança, não falo de segurança pública, mas uma segurança da comunicação pública, sabe? Porque eu acho que com a primeira impressão quando eu tive lá foi aquilo sim é a comunicação pública. O que a Mislene e sua equipe faz lá é a essência da comunicação pública. E isso garantindo não só a questão cultural, da preservação, do fortalecimento, como a Mislene falou, que é feita para as comunidades indígenas, para também os colombianos.

0: argentinos, os peruanos, os ribeirinhos, mas é garantir também os direitos, né? Numa região que a gente sabe que tem algumas questões de fronteira, que é sempre mais difícil a questão da segurança pública, enfim. E você sentia a rádio ali como um posto avançado. Isso que eu sentia. Eu era gerente das rádios da Amazônia na época, ficava em Brasília, e eu sentia assim, lá ali é um posto avançado que a gente tem, que a gente está garantindo tudo que a gente acredita na comunicação pública, que a gente acredita do que deveria ser a comunicação nesse país. Né? E o mais interessante é quando eu estava lá, das vezes que eu estava lá, é o movimento da rádio, né, Miss? O programa acontecendo ao vivo no estúdio e lá a quantidade, lá tem muita moto, né? Era moto, estacionamento da rádio, chegava um, entrava, dava um recado, saía, ia, aí era um entra e sai na rádio. Então aquilo me deixava assim com um sentimento tão bacana, tão feliz assim de ver como a rádio está presente no dia a dia da população. E como ela está presente ali também no reconhecimento, né? Ali na tríplice fronteira, seja com a arquidiocese, né? Com o 8º Batalhão de Infantaria de Selva, né? O 8º BIS. Então, Miss Lênia, assim, você tem o prefeito, você tem o bispo, você tem o general do 8º BIS, do quartel, e você tem a Miss Lênia. Então, são pessoas importantes da cidade, que são pilares. Né, num local onde muitas vezes os serviços são mais precários, de internet, de energia elétrica, a chuva, né, Miss? Eu tive assim uma experiência particular, quando você vê uma chuva ali, eu não imaginava o que era chuva, eu fui entender o que é chuva ali no meio da floresta amazônica, que é uma outra experiência. Então, acho que a Rádio Nacional dos Solimões, antes de mais nada, ela é um ponto de, para mim, de esperança da comunicação pública no país.
1: E você falou da chuva, eu fiquei pensando em tantos saberes que são saberes daquele território, né, daquela localidade. Eu precisei visitar também a região amazônica para saber que existia igapó, igarapé, que tem tempo que dá para fazer umas coisas, em outros tempos você não faz, você nem imagina, né? Tem o verão amazônico, tem o inverno amazônico, são muitas questões daquele território. Mas pegando aqui a deixa do Sartorello, que papéis você vê a emissora desempenhando na percepção dos ouvintes? É um local onde se manda um recado? É um local onde se faz uma denúncia? É um local onde eles se percebem representados? Quando eles procuram a Miss Lene, porque é isso, né? Você deve acabar centralizando também um pouco dessa busca pela emissora. Quando eles procuram a Miss Lene para procurar a Rádio Nacional do Alto Solimões, o que que eles estão buscando?
2: Foi muito boa essa deixa do Sartorello, porque a gente fala sobre uma região pouco conhecida do Brasil, que é a Amazônia, pelos brasileiros, né? E a gente tem um fenômeno muito forte na nossa região, que é o fenômeno da cheia e da seca dos rios, né? A enchente e a vazante. Então, esse é exatamente o período que, se tiver cheio, você consegue fazer algumas coisas, se tiver seco, você não consegue fazer muita coisa, quase nada. Tem gente que não consegue nem tomar o seu banho do dia.
1: Nossa.
2: Então, a rádio, às vezes, o governo não chega nessas comunidades, nessas regiões isoladas, né? A ajuda humanitária chega, às vezes, 3 meses depois do pior momento dos ribeirinhos, né? De quem está nessas comunidades isoladas. E aí, como é que eles acionam? Pela Rádio Nacional. Miss Lene, a situação está difícil, já não tem água na escola, as crianças não conseguem mais ir para a escola, ou, enfim, né, não estamos conseguindo tomar banho, o município vizinho está totalmente isolado. A gente, às vezes, não consegue receber esses relatos do próprio indígena, da próprio comunitário, mas recebe de professores que estão lá, recebe de alguém da paróquia, de alguém que está ali como uma liderança dentro da comunidade, e eles mandam isso para a gente em vídeo, em áudio, para que a gente replique para as autoridades ficarem sabendo que naquela determinada comunidade a situação da seca ou da cheia do rio já ficou fora do controle, né? E a partir daí a defesa civil, alguém é acionado para ir visitar essas comunidades, porque são muitas comunidades. A gente

0: Né? Então, a Rádio Nacional, ela tem essa importância, tanto para o lado do comunitário, quanto das autoridades que precisam comunicar. Tal dia, a
1: Sim.
0: Defesa Civil está chegando aí, a gente precisa que vocês estejam em casa, né? Para a gente conversar, para fazer a triagem. A Justiça Federal várias vezes já relatou para a Rádio Nacional que o único meio de localizar algumas pessoas que estão passando por processos de pensão alimentícia, de diversas situações, é através da Rádio Nacional. Eles não têm como mandar alguém lá, eles não têm contato por telefone, por internet com essa pessoa, e sempre que eles mandam para a Rádio Nacional, em seguida, eles estão lá na justiça para resolver os seus problemas.
1: Muito
2: Campanhas de
1: interessante.
2: vacinação também, né?
0: Campanhas de
2: Muito
0: vacinação,
2: importante também.
0: educação, é
2: Educação.
0: sempre, sempre a Rádio
2: Na
0: Nacional.
2: verdade, acho que as políticas públicas naquela região dependem muito da Rádio Nacional do Alto Solimões para chegar a quem precisa, né? Seja de saúde,
0: Exatamente.
2: né? Saúde indígena, enfim,
0: Educação.
2: educação, coisas básicas, né? De você tirar a sua carteira de identidade para você poder ter acesso aos serviços públicos, enfim. Então, isso acho que é a essência da rádio. Nessa parte de serviço e promoção dos direitos é muito importante, sem contar a parte cultural, que a gente já começou a falar aqui, que também ela é tão importante quanto, né, Miss?
1: Com certeza.
0: Exatamente.
1: Nós vamos chegando lá aos pouquinhos. Eu acho interessante que tem uma faceta da comunicação pública que é justamente o esforço que a gente tem que fazer de entender o que que é de interesse público, como a campanha de vacinação, como serviços de justiça. E aí quem está trabalhando na emissora tem que fazer essa seleção e levar esse conteúdo que parece ser o conteúdo mais relevante para aquela população. Mas tem uma outra faceta que eu acho também muito importante, que é a possibilidade da própria população trazer suas demandas. É o momento em que a sociedade consegue assumir um pouquinho ali do protagonismo na emissora. E aí achei muito bonito, né, quando vocês descrevem essas percepções da população dos papéis. Os papéis que eles atribuem, né, que os ouvintes atribuem à emissora. E aí, para ilustrar isso, a gente vai trazer a nossa primeira memória, que é o ouvinte Josenildo Santos, e ele vai trazer um depoimento sobre a percepção dele, né, a percepção dele em relação à Rádio Nacional do Alto Solimões. Então, a gente vai ouvir agora a memória de número 1.
3: Bom dia, Alô Fronteira. Parabenizar a Rádio Nacional do Alto Solimões, de serviço, de cultura, de informação, de serviço social, político, econômico, institucional, que a rádio presta à população do Alto Solimões. E todos os que contribuem direto e indiretamente para que o Alto Solimões se transforme numa região de desenvolvimento regional sustentável e que a sua população possa exercer dignamente seu direito de cidadania. E por falar em cidadania, a rádio presta esse serviço enquanto voz da população, enquanto voz que dá voz à população, né, para reivindicar, para mostrar, para dizer, para, enfim, para participar desse processo de construção de um Brasil melhor, de um país melhor, de um Amazonas melhor, de um Alto Solimões menor, melhor, e de uma tríplice fronteira que se integre, né, a esse processo intercultural que representa as diversas etnias do Alto. Então, parabenizar a todos, bom dia. Eu sou o Josenildo Santos de Souza, diretamente de Benjamin Constant, Amazonas, Brasil.
1: Mislene, onde é que fica Benjamin Constant em relação à Tabatinga?
0: Bom, Benjamin Constant é o município vizinho de Tabatinga, é o mais próximo de embarcação, que é o que a gente usa com muita naturalidade lá. Depois das motos, como o Sartorello falou, né? Antes das motos, o principal meio de comunicação é canoa, são baleeiras e barcos,
1: Sim.
0: né? E a gente é 40 minutos de distância de viagem, né? De Tabatinga para Benjamin Constant. E é um dos municípios que a gente tem um grande número de ouvintes e alcance. A gente é demandado por lá, né? Por várias pautas já, tanto para cobrir pautas culturais, que eles querem mostrar a cultura do festival folclórico de lá, que é muito bonito também, né? E que às vezes a gente conhece o principal, que é Parintins, né? Mas não conhece a cultura dos outros municípios. municípios menores,

0: que fazem também um espetáculo a céu aberto magnífico. E tanto para falar também sobre de conflitos transfronteiriços, questão do lixo do Peru que deságua no município de Benjamin Constant, território brasileiro, que é um conflito antigo, e a população de lá sempre está pautando isso, sempre estamos conversando, acompanhando e divulgando essas pautas, né? Enfim, essa relação com Benjamin Constant, que é uma cidade cultural muito forte na nossa região, tanto pelo esporte quanto pelo o ramo artístico, né? De lá temos o Raízes Caboclas, né? Que faz a trilha sonora da Rádio Nacional do Alto Solimões, e o Imbaúba, enfim, vários artistas que saíram dessa cidade. E os benjaminenses são realmente um público que enriquece a nossa programação nesse sentido cultural e também de educação, onde está instalada a Universidade Federal do Amazonas, é o município de Benjamin Constant, o qual também somos parceiro, para trazer esse conteúdo de educação, de incentivo, né, às pessoas estudarem, porque são pessoas ali muito pacatas, às vezes, já estou uns 40, 50 anos, não vale mais a pena, mas a gente tem história de pessoas que foram incentivadas pelo rádio e que terminaram uma faculdade com 60 anos, por exemplo.
1: Nossa, benjaminenses, gostei de conhecer essa população. Sartorello, pela fala da Mislene, a gente percebe que existem essas questões, que elas são de relevância para o nosso território como um todo, e você citou o caso da vacina. Mas existem também essas questões que são muito específicas, como o local onde o lixo é despejado. E a gente sabe que para fazer a gestão de uma emissora pública, a gente tem sempre aquele conflito, né, entre o equilíbrio da informação, que é de interesse nacional, e a necessidade e o desafio de você ter uma produção local de informação. Você tem que ter equipe para isso, você tem que ter espaço na grade para isso. Como é que você vê o desafio de fazer essa relação, né? Em que medida a Nacional do Alto Solimões precisa de mais produção local? Em que medida você pode suprir com informações de interesse nacional? Eu gosto porque aqui as perguntas são de prova e não estão combinadas.
2: Não, acho que você foi num ponto crucial, por tudo que a Mislene está relatando, né, da importância. Inclusive, eu acho que a Rádio Nacional dos Solimões, às vezes, acaba ocupando um papel que nem é da rádio, seria da prefeitura, seria do poder público, seria de outras, e ela acaba trazendo, abarcando, trazendo para si, e é uma responsabilidade muito grande. Quando eu brinquei agora anteriormente que é o coronel do batalhão, é o bispo, é a Mislene, mas é isso mesmo, porque acaba que a população reconhece a rádio como uma possibilidade de solucionar problemas que nem na nossa essência seria da nossa missão, digamos assim, primeira. E com tudo isso, com essa importância, com certeza o grande desafio é a gente ter equipes lá de produtores, de apresentadores, né? Que consigam abarcar tantas demandas, que não é só o município de Tabatinga, né? Que além de Benjamin Constant, a gente tem São João de Olivença,
0: São Paulo de
2: desculpa,
0: Olivença,
2: São Paulo de
0: Atalaia do
2: Olivença,
0: Norte,
2: Atalaia do Norte, porque a mesorregião do Alto Solimões são
0: nove
2: nove
0: municípios, né?
2: municípios.
0: Temos Amaturá, Santo Antônio do Içá, Tonantins, Jutaí, Fonte Boa, são nove
2: Que
0: municípios no
2: também ouvem a
0: total,
2: rádio.
0: que também ouvem a rádio. Hoje, atualmente, esses municípios mais distantes, eles ouvem pela
2: Pela
0: internet, né?
2: internet.
0: Pelo site ou pelo aplicativo.
2: Então você vê que a Nacional não está ali só em Tabatinga. Ela está numa região, a chamada mesorregião do Alto Solimões, que é, então, as demandas são ainda maiores, né? E eu acho que a gente já conseguiu ter alguns profissionais contratados, né,
0: Sim,
2: Miss?
0: a
2: De
0: gente.
2: trazer profissionais ali, e é importante, profissionais da região, que possam ter. Não adianta a gente trazer um profissional daqui do Rio de Janeiro, de
1: Sim.
2: Brasília, né, mas que vivencie aquilo, que tem aquilo já no seu viver, né, que ajuda ao entendimento, porque é um outro entendimento mesmo. Quando você chega e você está ali, as pessoas têm uma percepção da vida de forma diferenciada, o que é muito legal, o que é muito rico nesse país. Então, acho que o desafio de ter uma equipe maior produzindo e cada vez mais conseguindo trazer essa diversidade, que você imagina, são várias etnias com as suas. A gente, além do Otto, que é o nosso funcionário lá da etnia Ticuna,

0: É bom a gente
1: Sim.
0: ter outros de outras etnias que pudessem se comunicar diretamente. A gente tem ouvintes que são ouvintes da língua espanhola. A gente tem os ribeirinhos, enfim. Então, acho que a gente precisaria ter pelo menos o dobro ou triplo de equipe. Mas vale a pena ressaltar que essa equipe que está lá, comandada pelas Mislene, são pessoas que é emocionante ver como eles conseguem e como eles se dedicam de forma muito, muito profissional e com orgulho de estar fazendo aquilo. Então, isso é fundamental. A gente tem que ter mais estrutura lá em Tabatinga para poder fazer tudo do que a gente poderia fazer ainda mais.
1: Sim. Então nós estamos aqui imaginando esse território que tem a Rádio Nacional do Alto Solimões, mas que também pode receber transmissões das emissoras que são da Colômbia, que são do Peru. E aí a gente muda essa página para conversar sobre o aspecto cultural e do circuito artístico mesmo da região. E para ilustrar essa conversa, a gente vai trazer o depoimento agora de um artista chamado Dinho Brau. Quer apresentar o Dinho Brau para a gente, Mislene?
2: Ah, o Dinho Brau, eu tenho uma lembrança muito especial desse artista, né? Ele é um jovem, chegou na Rádio Nacional para fazer a sua inscrição na quarta edição do nosso Festival de Música da Rádio Nacional. Chegou muito nervoso porque estava terminando o prazo da inscrição e ele ainda não tinha recebido a música dele do produtor. Aí ele, Mislene, será que vai adiar? Porque eu não sei se ele vai conseguir me entregar. São várias produções. Eu vou cantar para você essa música. Eu vou cantar para você. Aí ele começou a cantar a música e já tocou meu coração. Foi a música, era o tema da música dele, A Força de uma Mulher. Uma homenagem para a mãe dele que criou ele sozinha. Né, que trabalhando, vendendo, fazendo trabalho doméstico, mas não deixou ele passar fome. Mais ou menos isso a letra dessa
1: Olha, eu não
2: música.
1: ouvi, já fiquei emocionado.
2: E não deixou ele passar fome e que ele queria crescer para recompensar a mãe dele. E não tem um trecho da música dele, que é muito linda essa música. A gente toca até hoje, no Dia Internacional da Mulher, no Dia das Mães, né, que ele fala que a força de uma mulher é muito maior do que a de alguns homens. Então, assim, é porque representa a força, essa força que ele conheceu é representada pela mãe dele. Então, assim, eu falei, Dinho, a tua música não pode ficar de fora desse festival. Aí, e eu perguntei quem era o produtor que estava produzindo a música dele. Eu disse, não, eu vou falar com ele, vamos ver se a gente acelera esse processo. Mas você tem que inscrever, a música tem que estar aqui com a gente até essa data. Eu acho que era no dia seguinte, né? E ele estava nervoso, queria chorar, disse, não, eu quero fazer essa homenagem para minha mãe no festival de vocês. E foi uma música maravilhosa, né? Ela ganhou algumas das categorias do festival naquele ano. Foi muito emocionante ter a mãe dele no show da final. E o cenário cultural, após o Festival de Música da Rádio Nacional, mudou totalmente. Porque o que que a gente percebia? O que era valorizado ali naquela região era o que vinha de fora, né? Era o sertanejo, eram outras culturas. E na prática, temos muito talento, muitos talentos, que ficam ali isolados e às vezes as pessoas com vergonha de aceitar, né, ou de cantar para um público que não vai chegar, que não vai dar valor, né? Teve outros artistas jovens que participaram e falavam, chegava comigo e falava assim, Mislene, a minha família não acredita no meu potencial. E eu não quero expor a família desse artista, mas esse artista cresceu muito, foi um dos que mais cresceu, dos que saíram vencedores do festival, que conseguiu o contrato fora da nossa região, inclusive, né? E aí eles se apegaram à Rádio Nacional como um apoio, né, para divulgar o seu talento, para divulgar a sua música, o talento de escrever, de compor. E hoje eu fico muito feliz e emocionada de ver que as pessoas ligam para pedir a música dos nossos artistas de Tabatinga, as músicas indígenas, que a gente não ouvia tocar naquela região, música indígena, que as pessoas sentiam vergonha de tocar no aniversário a música. E agora, o cenário cultural, a música indígena, Gilde Blum, jovem que toca música indígena em diferentes ritmos, mas o trabalho dele é divulgar a língua, que as pessoas têm orgulho da língua indígena Ticuna, que é a etnia dele. Então ele falou, Mislene, as pessoas me criticam por usar esse estilo, porque ele toca dance, trance, outros ritmos, forró. Sim. Mas a língua, o meu objetivo é que as pessoas se orgulhem de falar a língua ticuna. Os meus jovens, os meus irmãos da comunidade Maria Sul, meus parentes, queiram cantar também na nossa língua. E isso tem acontecido. Esse rapaz, ele é muito agradecido pela Rádio Nacional ter difundido, divulgado ele e o pai dele, que é professor, o indígena Genário, e foi vencedor da edição do Festival Nacional aqui no Rio de Janeiro, no Teatro Cecília Meirelles. Né? O Genário é a música que é mais pedida, que as pessoas contratam para o seu aniversário lá em Tabatinga hoje. Então, legal. Isso foi criado pela Rádio Nacional. Nós mudamos isso, inclusive nas outras emissoras, que passaram a tocar música de artistas da terra através dessa educação da nossa programação da Nacional.
1: Então, para a gente poder ilustrar essa participação da classe artística na Rádio Nacional do Alto Solimões, agora a gente vai ouvir mais um trecho, mais uma memória selecionada, é um depoimento do Jim Brown.
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4: Olá, meus amigos, eu sou o Jim Brown, cantor e compositor, sou de Benjamim, moro em Tabatinga também, e é com muita alegria no coração que eu venho aqui parabenizar essa emissora, que para nós é muito importante, a Rádio Nacional. São 16 anos fazendo parte da nossa vida, né, e eu posso dizer que sou um dos felizados, um privilegiado de ter participado de um festival de música organizado pela Rádio Nacional e ter conquistado o prêmio de melhor letra em português. E ter conhecido essa família da Rádio Nacional, que para mim são pessoas incríveis, maravilhosas. Então quero parabenizar toda a equipe da Rádio Nacional, a todas as pessoas que compõem esse veículo de comunicação que leva informação, alegria e muita música também para todo o nosso Amazonas e para o Brasil. Com muita alegria, parabéns Rádio Nacional, parabéns a todos vocês que fazem essa grande emissora levar e ser o que ela é, que é uma porta, é um grande portão para os artistas, para as pessoas que querem mostrar seu trabalho. E isso a Rádio Nacional fez por mim e faz por várias pessoas. Parabéns, Rádio Nacional. Que venha muito mais aniversários como esse.
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1: E agora já quase 20 anos de história.
2: Exatamente.
1: Sartorello, a importância do festival para a promoção da cultura e dos artistas locais.
0: Olha só, Dilan, eu tive assim, o grande privilégio, de, enquanto eu estava na gerência das rádios da Amazônia, de participar e ajudar a organizar duas edições. E foi, assim, para mim, uma experiência incrível, porque eu já estava acostumado com o festival da rádio, né? Desde Salvador, da Rádio Educadora, que a gente criou o festival há mais de quase 30 anos, depois aqui na Rádio Nacional de Brasília. Mas quando a gente chegou lá, que a gente viu, primeiro que já tinha um diferencial, que a gente tinha categorias voltadas para as línguas indígenas, espanhola e português, né, língua portuguesa. Então, já era um diferencial da gente poder abarcar todos os artistas, não só da região, não só de Tabatinga e tal, do Brasil, mas da região como um todo. E eu lembro que eu ia com Miss Lene, uma vez que ficou na minha memória, que a gente pegou o barco para atravessar o Rio Solimões para divulgar o festival nas rádios lá no Peru. Né? E foi uma experiência inesquecível. Primeiro porque a rádio era tipo uma palafita, né? Uhum. Que quando tem a cheia do rio, o estúdio da rádio ficava em cima do rio. Muito, isso para mim foi incrível, estar dentro de um estúdio de rádio flutuante, no meio da floresta amazônica. E muito legal, e as rádios da Colômbia também, e a importância do festival, que era reconhecido também na região, em outros países, que era o único festival de música, né, Miss? Acho que até hoje, nesse modelo, é o único festival.
2: É,
0: né?
2: Nesse modelo, sim.
0: E acho que a importância é isso. Eu lembro que, na primeira edição que eu participei, era muito bonito ver chegar as pessoas chegando. Né? E o que mais me marcou foram os artistas indígenas. Porque, primeiro, que eles chegavam muito, muito concentrados entre eles, e só tinha uma pessoa que era interlocutora com nós, brancos. E eu lembro que naquela loucura da pré-produção e dando problema no som e horário, passagem de som e não sei o que lá, eu ia falar com eles e eles não me respondiam, não me olhavam. Eu fiquei meio assim, preocupado. Aí a Miss Helene falou, não, você tem que conversar apenas com...

0: era o cacique.
1: O cacique, o
0: O cacique, que
1: representante.
0: era o representante. Então você começa a entender uma outra lógica,
2: Sim.
1: Outro
0: um outro
1: comportamento.
0: comportamento, uma outra relação com o tempo. Não adianta você vir com a o seu tempo de cidade grande, urbano.
1: Conhecimento,
0: É,
1: né?
0: ali é outra história. Então, e no final foi muito bonito ver todo mundo se apresentando, principalmente naquele que a gente fez no ginásio, um palco enorme, né, Miss?
1: Sim, foi.
0: E foi legal demais, assim, uma experiência emocionante de perceber como, antes de mais nada, a rádio, o veículo rádio como um
2: Sim.
0: todo, e a Rádio Nacional do Alto Solimões estava ali prestando um papel fundamental, que é você ver as torcidas indo, você ver o orgulho de prestigiar o artista, seu artista preferido no palco do festival, mas depois de ouvi-lo na programação da Rádio Nacional do Alto Solimões, né? E como a Mislene falou, acho que isso é a chave do negócio, né? É você realmente estar ali promovendo, dentro da nossa missão da
2: Sim.
0: radiodifusão pública, que os artistas como o Dinho Brown, por exemplo, e esses outros que a Mislene citou, de não deixarem de acreditar, né, no seu potencial, no seu trabalho e na sua arte.
2: Muito bonito. Então, a gente conseguiu contar só um pouquinho dessa história de quase 20 anos da Rádio Nacional do Alto Solimões. Quero agradecer a vocês, começando pela Mislene, que é a coordenadora de programação e produção da Rádio Nacional do Alto Solimões, por essa conversa. Passou rápido.
1: Passo rápido. Se bem que eu tenho muita coisa ainda que eu gostaria de falar, mas vamos programar para outros momentos, né? E agradeço muito a oportunidade de poder estar falando dessa nossa experiência, né? Não só minha, mas da equipe que está lá comigo, né? Otto, Kátia, Messias e Moisés, que são realmente quem faz esse trabalho, esse contato com o público, porque a região onde a gente está, como o Sartorello falou, eu acredito que a gente usa muito como clichê. A comunicação é o quarto poder da sociedade, mas
2: Sim.
1: a gente sente isso na prática quando está lá em Tabatinga, no Alto Solimões, na Rádio Nacional, né? Porque as pessoas fazem denúncia e aí a gente tem que ter o pé no chão, porque senão a gente vira policial, né?
2: Sim.
1: Para tentar resolver, mas a gente conta com a estrutura da EBC, várias vezes já acionamos o jornalismo, né? E a gente realmente precisa ter uma equipe mais estruturada para realmente permanecer sendo presença, né? Não somente estar lá por estar, né? E só falar, não ouvir e não atender as demandas que são inimagináveis daquele lugar. Então, agradecer muito essa oportunidade e dizer que continuamos firmes na missão. Muito obrigada.
2: Eu que agradeço. E é por isso que né, promotora, pastora, coroné, Mislene. Mari Sartorello, atualmente coordenador de programação e produção na Rádio Nacional de Brasília, mas com essa experiência também na gestão das emissoras da região amazônica. Muito obrigado.
0: Eu que agradeço, Dylan, e é sempre um prazer estar ao lado da Mislene, assim, porque sempre, para mim também é muito importante estar cada vez relembrando essas histórias, porque também a gente reforça a nossa esperança e acreditar, né, que a rádio pública é realmente um fator muito importante. Eu queria pedir licença para a Miss de citar uma pessoa que foi muito importante na história,
1: Ah, sim, por favor.
0: que foi a coordenadora Lana Micol, que foi assassinada cruelmente, que deixou um legado muito grande para a história da Rádio Nacional. Acho que a gente está falando de memória, então eu senti, Miss,
2: Sim.
1: verdade, obrigada,
0: e
1: Sartor, é
0: de a gente não
1: importante
0: esquecer
1: dizer.
0: nunca do trabalho da Lana Micol, que assim como Miss Lene, era uma mulher incrível,
1: Apaixonada por rádio.
0: apaixonada por rádio, que também ajudou muito a escrever essa história que a gente está tentando contar um pouquinho aqui
1: E levantou
0: nessa.
1: uma bandeira de luta na nossa programação, que é a não violência contra a mulher, o feminicídio, né? Então, até hoje a gente tem como primazia na programação isso. Estamos estreando, inclusive, um quadro inspirado um pouco no Viva Maria, que é o Vidas de Marias, justamente para trabalhar muito mais essa questão da violência contra a mulher, porque, de maneira geral, a gente ouve muito Lei Maria da Penha,
2: Sim.
1: isso, mas a ribeirinha, a indígena, não capta de uma forma ampla, tem que ser esmiuçada. Então, a ideia desse quadro é esmiuçar essa informação e para que as nossas Marias lá do Alto Solimões tenham essa informação e todos os mecanismos para sua defesa e não sejam vítimas, como foi a nossa querida Lana Micol.
0: Então,

0: Viva Lana Micol, viva a Rádio Nacional Doutor Solimões. E viva a Rádio Nacional, 90 anos, claro.
1: Com certeza, que a gente tenha outros episódios falando sobre promoção e garantias de direitos da nossa população. Hoje o Rádio Memória contou pelo menos um pedacinho da história da Rádio Nacional do Alto Solimões e você está mais do que convidado, convidada, para seguir com a gente acompanhando essa história que está pertinho de completar 90 anos. Até o próximo episódio.
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1: Agora são 3 horas em Brasília. Boa tarde, eu sou Marcelo Ferreira e este é o Nacional Notícias com destaque do momento. O STF determinou a soltura de Márcio Canella, ex-prefeito de Belford Roxo, na Baixada Fluminense, preso em flagrante na última terça-feira. Ele foi detido por porte de arma de guerra.

0: de uso restrito durante a sexta fase da Operação Unha e Carne. As informações ao vivo com Priscila Terezo, que está de volta aqui na Rádio Nacional. Com você, Priscila.
1: Oi, Marcelo. Boa tarde a todos. Olha, a decisão de conceder a liberdade provisória a Márcio Canella, ex-prefeito de Belford Roxo, foi tomada pelo ministro Alexandre de Moraes, que determinou medidas cautelares. Entre elas, o uso de tornozeleira eletrônica, a proibição de sair do país, a entrega do passaporte, o recolhimento no período noturno e a obrigação de se apresentar em juízo uma vez por semana. Também foi solicitada à Polícia Federal a suspensão do porte de arma de fogo. A defesa de Canella afirma que o armamento de uso restrito apreendido pertence a um policial militar da sua escolta, Alexandre Paixão da Silva Júnior. Na casa do político foram localizadas ainda outras armas, munições e relógios de luxo. Após passar por audiência de custódia, Márcio Canella foi transferido para a cadeia pública Petrolino Erlin de Oliveira, conhecida como Bangu 8, na Zona Oeste do Rio. Ele deixou o cargo de prefeito para concorrer a uma vaga ao Senado pelo Partido União Brasil. Volto com você, Marcelo.
0: Muito obrigado, Priscila. Nacional Notícias, próxima edição, 4 horas.
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0: Na Rádio Nacional, Cidade Negra, Girassol.

0: Dela e Luiz Sérgio Carlini, agora só falta você. Ouvimos também Loborges com Samuel Rosa, Paisagem da Janela, composição de Loborges e Fernando Brant. Cidade Negra, de Tony Garrido, Bino da Gama, Lazão e Pedro Luiz, Girassol.
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0: Vamos ouvir agora a Maria Bethânia cantando Brincar de Viver.

Nós ouvimos a Rádio Nacional Elis Regina cantando de Lô Borges e Ronaldo Bastos, O Trem Azul. Rodrigo Alarcon dele, Garota da Linha Azul. Maria Bethânia, de Guilherme Arantes, Brincar de Viver. Rádio Nacional. 3h28, Martinália, deixa.

Nós ouvimos Zé Rodrigues e Guarabira com a música Mestre Jonas, música de Sai Guarabira. Guilherme Arantes, de Guilherme Arantes, Lance Legal, Javan dele, Samurai. Ouvimos ainda Toquinho Martinalli cantando de Toquinho Vinícius, Deixa. 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Roberta Sá Laranjeira.

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0: Esse é o Zé Cavaleiro, composição dele com Fernando Abreu, Alma Nova. Chico Buarque, Bye Bye Brasil, do Chico Buarque e do Roberto Menescal. E Roberta Sá, de Roque Ferreira, Laranjeira.
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0: Cláudio Zoli, Noite do Prazer.

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1: Agora são 4 horas. Boa tarde, eu sou Marcelo Ferreira e este é o Nacional Notícias com destaque do momento. Destaque sobre a Copa do Mundo. O técnico Jorge Jesus foi apresentado como novo comandante da seleção portuguesa, eliminada do Mundial, e afirmou que para ele, Neymar acabou. E hoje vamos conhecer mais um semifinalista da Copa. Outras informações com André Mendes. André Luiz Mendes, boa tarde. Conta mais pra gente.
2: Técnico Jorge Jesus sai da Arábia Saudita e é o novo técnico da seleção portuguesa. Primeiro ele falou da sua apresentação.
3: A minha apresentação é uma apresentação formal. Nós viemos para vencer, nós estamos convencidos que quando chegamos a qualquer lado vencemos. Com estas condições de trabalho, com esta qualidade que nós sabemos, povo português, temos uma seleção para poder acreditar. Com grande orgulho que eu tenho em poder trabalhar numa das melhores seleções do mundo e principalmente na minha seleção do meu país.
2: E no mínimo uma declaração inusitada e polêmica. Jorge Jesus fala de Neymar e cita Neymar como se ele fosse um jogador acabado. Ele usa o termo em inglês finish, ou seja, final, acabou. E aí vocês vão ouvir agora.
3: Se o atleta não está a render, seja o jogador que for, o nome não conta. E eu já treinei os 2 melhores jogadores do mundo. Falta-me o terceiro, que já não vou treinar. Estou o Messi, treinei o Neymar, treinei o Ronaldo. E eu, Neymar, um dia disse assim, tu finish, ok?
2: Pela Copa do Mundo, ontem a Espanha eliminou a Bélgica.

0: 2-1, e logo mais teremos mais duas partidas e aí saberemos outros semifinalistas. A Espanha vai enfrentar a França e logo mais às 18 horas a Noruega pega a Inglaterra e às 22 horas a Argentina enfrenta a Suíça. Da equipe de esportes da Rádio Nacional, André Luiz Mendes.
1: Este foi o Nacional Notícias, que volta amanhã.
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1: Vamos seguindo aqui na Rádio Nacional, agora tem Fred Martins com Ney Matogrosso, Tempo Afora.

Marcos Valle, Passatempo dele e Paulo Sérgio Valle. Alice Caymmi dela, Tudo Que For Leve. Fred Martins e Mato Grosso, do Fred e do Marcelo Diniz, Tempo Afora. Luiz Melodia, Ébano.

0: Jorge Aragão de Jorge Cruz e João Batista de Alcântara, Malandro. Adriana Calcanhoto cantou de Bebel Gilberto, Cazuza e Dé Palmeira, Mais Feliz, versão ao vivo. Luiz Melodia, dele, Ébano.
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0: Flávio Venturini, Clube da Esquina.

0: A gente ouviu João Bosco, Brejo da Cruz, uma música do Chico Buarque. Cássia Eller, de Itamar Assunção, Aprendiz de Feiticeiro. Afonso de Lobos e Fernando Brant, Paisagem da Janela. 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Temos a Dona Barbosa e Elis Regina, Tiro ao Álvaro.
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0: Nós ouvimos Mariana Aidar aqui em casa, dela e Duane e Nuno Ramos. Vanderly dele ao meio. Alexandre Leão cantou do Djavan Maria das Mercedes.
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0: A gente ouve agora Márcia Castro de Pés no Chão.

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1: 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Zélia Duncan, Enquanto Durmo.

Tereza Cristina, Marisa Monte, Pedro Baby, Beijo 100. Música de Adriana Calcanhoto. Ney Mato Grosso cantou da Rita Lee, Bandido Coração. Zélia Duncan, Dela e Christian Noyans, Enquanto Durmo. 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Tim Maia, Que Beleza.

Ouvimos a música de Mariela Santiago, Danado na Cor. Tavito dele, Neia Zambuja, Rua Ramalhete. Tim Maia, do Tim Maia, Que Beleza. 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Adriana Maciel, Vila do Sossego.

Gilson Swing de Campo Grande, música de Galvão, Moraes Moreira e Paulinho Boca de Cantor. Gonzaguinha dele, Lindo Lago de Amor. E ouvimos também Rita Benedito de Natália Malo, Deja Vu. 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Léo e Bia com Oswaldo Montenegro.

JP, tá aí, JP e Teodoro Nagô. Legião Urbana, de Renato Russo, Marcelo Bonfá e Dado Villa-Lobos, Vento no Litoral. Osvaldo Montenegro, dele, Léo e Bia. 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E a gente ouve agora Martinália, Linha do Equador.

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1: 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Marisa Monte, Cérebro Eletrônico, música de Gilberto Gil.

0: Você ouviu Djavan Cigano, composição dele. Antes, o grupo Boca Livre Chegou no Vento, de Vinícius Cantuária e Chico Chaves.
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0: Elis Regina, Como Nossos Pais.
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Guilherme Arantes, dele e Nelson Mota, Coisas do Brasil. Antes, você ouviu Nando Reis e Ana Canhas, do Nando. Pra você, guardei o amor.

0: O som de Rita Lee, Doce Vampiro.
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0: Ouvimos Seu Jorge, dois beijinhos. Antes, Paula Morelenbaum, O Nosso Amor, de Vinícius Moraes e Tom Jobim.
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0: Belchior dele, comentário a respeito de John.

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2: Rádio Nacional com Chico Buarque, dele, Roberto Menescal. Bye, bye, Brasil.

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Roberta Sá, sem avisar, de Vanderlei Monteiro. Raul Seixas, dele, Ouro de Touro. 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Beto Guedes, Quando Te Vi, de Meredith Wilson e Ronaldo Bastos.

Gilberto Gil, Parabólica Mará, de Gil, Martinho da Vila, Na Aba, de Ney Silva, Paulinho Correia e Trambique. Márcio Faraco, o tempo. De Márcio Faraco.

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0: Maria Bethânia e Omara Portuondo só vendo que beleza de Rubens Campos e Henricão. Zé Cabaleiro e Elinho Oléria, Homem Só, de Zé Cabaleiro.
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0: Rádio Nacional com Luiz Melodia e Jardes Macalé, Negra Melodia, de Macalé e Wally Salomão.

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2: E atenção, amigos do auditório, aqui está o simpático animador deste programa, Paulo Gracindo.
3: O programa que o Almirante vai apresentar hoje é um dos mais interessantes da sua série de curiosidades musicais.
4: Alô, alô, alô! Amigos, estamos iniciando mais um programa. E o de hoje seja do inteiro agrado de todos vocês aos nossos votos mais ardentes. E vamos ao programa!
5: Difícil eleger quem era o mais popular comunicador da Rádio Nacional nas primeiras décadas da emissora. Além de Almirante, Paulo Gracindo e César de Alencar, a lista inclui ainda César Ladeira, Ari Barroso, Lamartine Babo, Celso Guimarães, Manuel Barcelos, Renato Mursi.
6: E eu fui para a Rádio Nacional uma coisa curiosa. Na Rádio Nacional não me chamou pelos meus belos olhos, não.
7: Esse é o próprio Renato Mursi, relembrando em um depoimento gravado pelo Museu da Imagem e do Som nos anos 1970, como ele chegou à PRE-8. A história que ele conta mostra exatamente a agressividade da Nacional em relação à concorrência, para ter os melhores programas e, claro, os melhores comunicadores.
6: A Rádio Nacional só me chamou porque eu tinha 3 programas no Rádio Clube que a Rádio Nacional não conseguia, com toda a força, com todo o dinheiro dela, não conseguia vencer no Ibope, que era Alma do Sertão, Piada do Manduca e Papel Carbono. Eles fizeram tudo, gastaram dinheiro, chamaram Barbosa Júnior, puseram orquestras e chamaram escritores, mas naqueles 3 horários a Rádio Nacional perdia sempre, longe do Rádio Clube. Nos outros ganhavam. Então, o Vitor Costa mandou me chamar.
5: Na nova casa, os programas de Mursi vão continuar com grande sucesso de audiência, como o Papel Carbono, onde os calouros faziam o que hoje nós chamamos de cover. A atração foi uma porta de entrada para nomes que depois se tornariam famosos.
6: Porque Papel Carbono revelou muita gente, cerca de 100 artistas, é uma relação interminável. Ângela Maria imitou Dalva de Oliveira, Agnaldo Raiola, Bob Brim. Yvon Cury imitou Jean Sablon. Rosita Gonzalez entrou num concurso que eu fiz para cantoras mexicanas. Teve tanto sucesso que terminou empatado entre elas, Guanita Castilho e Jerusa de Oliveira. 3 cantoras excepcionais, não é? Nesse concurso apareceu Dolores Duran

0: Ouvimos a terceira finalista de hoje, Lolita Pérez, que apresentou Noche de Ronda.
1: Muitos senhores e rapazes, mas poucas senhoras e senhoritas. As mulheres brilhavam na nacional, mas sobretudo como cantoras e artistas. Refletindo a sociedade da época, as vozes femininas apresentando atrações eram raras. Uma delas foi Yara Salles.
2: A felicidade bate à sua porta. É um programa sensacional que tem como animadores Yara Salles e Eber de Boscoli, os campeões dos auditórios.
3: Em abril de 1942, um cartaz anunciava a programação especial de inauguração dos novos estúdios da Nacional. As atrações começaram às 10 da manhã e terminaram 11 da noite. O dia de celebração reuniu o suprassumo da Rádio Nacional naquela época.
1: A abertura foi com Celso Guimarães. Um pouco mais tarde, Paulo Tapajós assumiu o microfone. Os humoristas Jararaca e Ratinho também tiveram lugar garantido. Entre as atrações musicais, os mais conhecidos da época: Nuno Rolan, Marília Batista, Francisco Alves, Orlando Silva, Albertinho Fortuna, Linda Batista, o conjunto Três Marias. À noite, entre as atrações, estava o programa Teatro Cômico, sob o comando de Barbosa Júnior, Zezé Fonseca, Floriano Faisal, Yara Salles, entre outros. Celso Guimarães voltou para encerrar o dia com o programa Professor de Otimismo, com o patrocínio do Sal de Frutas Eno.
3: E era difícil não ficar otimista com o futuro da Rádio Nacional. Esse foi só o primeiro dia na novíssima estrutura da emissora, agora à altura do número crescente de ouvintes e anunciantes, que você vai conhecer mais nos próximos episódios.
1: Esse episódio usou áudios dos acervos da Empresa Brasil de Comunicação e do Museu da Imagem e do Som do Rio de Janeiro.
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6: 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Martinália, Samba 2, de Marcelo Cabelo.

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Luciana Mello, Cid Djavan, Caetano Veloso dele, Outras Palavras. Fátima Guedes, O Silêncio das Estrelas, de Lenine e Dudu Falcão.

Cazuza, O Nosso Amor a Gente Inventa, dele, Rogério Miranda e João Rebouças. Elis Regina, para Lennon e McCartney, de Fernando Brant, Lo Borges e Márcio Borges.

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4: Programação para quem gosta de boa música, da boa música brasileira. Vamos ouvir na Rádio Nacional, Leila Pinheiro, pela Ciclovia, de Marcos Valle e Jorge Versilo.